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1: Daqui a pouquinho, mais moda sertaneja pra você.
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3: Web Rádio Principal FM e a hora certa.
4: 21:12.
5: Rádio Web Principal e a temperatura.
4: 2 graus.
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5: Rádio Web Principal e a temperatura.
4: 2 graus.
3: Web Rádio Principal FM e a hora certa.
4: 21:13.
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1: Daqui a pouquinho, muito mais músicas em nossa programação. Eu volto em instantes.
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2: Principal FM informa a hora certa.
3: 9:29.
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13: Principal FM, informa a hora certa.
14: 21:31.
15: Rádio Web Principal e a temperatura.
7: 2 graus.
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1: Meus amigos, enquanto descansa, a gente dá mais uma volta ao mundo aqui, tá? Agora, mais um modão. Música, divina música, que me envolve neste momento. Através desta mensagem, meu eterno agradecimento. Luz, amor e paz.

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1: Daqui a pouquinho tem mais aqui no Sertanejo Classe A.
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3: Web Rádio Principal FM e a hora certa.
4: 22:07.
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3: Web Rádio Principal FM e a hora certa.
4: 22:07.
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1: Você está curtindo o sertanejo classe A na comunicação do amigão de sempre, o Elbert Andrade. Vamos juntos. É muito bom, né? Saber que você está ligado com a gente, está ouvindo o nosso programa.
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1: Forte abraço do amigo Elbert Andrade. Obrigado você pela companhia, pela audiência. Voltaremos na próxima edição. Valeu, gente. Um abraço e até lá.
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1: Principal FM informa a hora certa.
2: 10:24.
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14: Estamos chegando com mais um Love Music. O melhor do romantismo chegando no seu rádio. Eu sou a Maria Lima e esse é o programa que faz você se apaixonar. Vem comigo, sejam bem-vindos.
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3: Principal FM, informa a hora certa.
4: 22:44.
5: Rádio Web Principal. E a temperatura?
6: 1 grau.
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6: Web Rádio Principal FM e a hora certa.
7: 23 horas e 4 minutos.
8: Rádio Web Principal e a temperatura.
7: 1 grau.
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6: Web Rádio Principal FM e a hora certa.
7: 23 horas e 5 minutos.
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2: Estamos de volta com o Love Music. Love Music é pra você se apaixonar.
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2: É amor no ar. No Love Music é assim, muito romantismo. Daqui a pouco tem mais.
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2: Principal FM informa a hora certa.
3: 11:23.
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2: Estamos novamente chegando aqui no Love Music. Aumente o som e vem se apaixonar.
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2: 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Voltamos já!
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8: Principal FM, informa a hora certa.
9: 23:40.
10: Rádio Web Principal e a temperatura.
9: 1 grau.
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2: Voltamos a apresentar o Love Music. Vem comigo.
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0: 0:01, horário de Brasília. Paz e bem, salve Maria Imaculada. Muito bom dia para você que está ligado, ligada no programa Igreja no Rádio, primeira edição. A partir de agora, até às 5 da manhã, você que nos ouve na rede Imaculada de Comunicação por todo o Brasil, através das emissoras, você que está com a gente também pela internet, no site miliciadaimaculada.org.br, no aplicativo Imaculada Play. Obrigado pela audiência também pelo áudio da TV Imaculada, canal 321, na nova parabólica digital, e também pela Alexa. Que você seja feliz neste novo dia, neste dia 25 de junho de 2026, quinta-feira. Eu, Leandro Barçan, na apresentação. Uma alegria, prazer imenso estar com você, começando este novo dia, chegando aí na sua casa, no seu trabalho, na estrada, onde você estiver. Sinta-se abraçado, abraçada por nós. Aqui comigo, nos trabalhos técnicos, Rivaldo Chagas. Bom dia, Rivaldo. Rádio Imaculada. O Evangelho em primeiro lugar. Que alegria estarmos juntos. Graças a Deus, começamos esse dia 25 de junho. Estamos na 12ª semana do tempo comum. No calendário religioso, hoje pedimos a intercessão de São Guilherme Abade. Ele foi fundador do mosteiro de Monte Vergine. E também é dia de São Próspero de Aquitânia, filósofo. Rogai por nós. Então, São Guilherme e São Próspero. E no calendário civil, hoje é dia do imigrante. Parabéns aos imigrantes. Dia também hoje mundial do vitiligo. Dia Mundial do Marinheiro. Parabéns, que Deus abençoe os marinheiros. Estamos aqui juntos com a liturgia diária, nesse dia 25. Primeira leitura está no segundo livro de Reis, capítulo 24, versículos 8 ao 17. O salmo é o 78, 79. Por vosso nome e vossa glória, libertai-nos, ó Senhor. E o Santo Evangelho está em São Mateus capítulo 7, versículos 21 ao 29. A casa construída sobre a rocha e na casa construída sobre a areia. Está aí o tema de hoje do Evangelho, que você medite conosco logo mais no programa com o Frei Luiz Favaron. E vamos aqui para a nossa perguntinha de hoje, para a sua participação no programa. Jesus nos fala sobre o caminho estreito que conduz à vida. Em um mundo que nos empurra para caminhos largos e fáceis, qual tem sido a sua maior dificuldade e também a sua maior alegria em seguir os mandamentos de Deus? Tá aí, né? Importante para a gente refletir. Qual tem sido a sua maior dificuldade e também a sua maior alegria em seguir os mandamentos de Deus? Tá aí a nossa perguntinha para você. Nosso WhatsApp é o 11 98904 3747, 11 98904 3747. Participe, registre suas intenções também para a coroa de oração em louvor a São Maximiliano Maria Kolbe. Daqui a pouquinho vamos rezar juntos e também receber o Padre Zezinho com palavras que não passam. Que Deus abençoe seu dia, a sua quinta-feira. Tudo isso e muito mais no programa Igreja no Rádio, que está apenas começando.
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Iniciando este novo dia com a nossa reflexão inicial, sempre partindo do pensamento de São Maximiliano Kolbe, mártir da caridade, fundador da Milícia da Imaculada. Queremos, então, abrir o nosso coração para que a palavra de Deus habite inteiramente em nós. Através da Imaculada, ao coração divino de Jesus, é a nossa palavra de ordem. Vivendo esta obra de Nossa Senhora, Padre Kolbe nos dá, então, um norte, né, para a gente viver todos os dias, buscando a imitação de Jesus e de Maria. Hoje a liturgia nos convida a celebrar, ontem, né, nós celebramos a liturgia de São João Batista. Foi um dia muito bonito, não é? E possamos lembrar que para Bento XVI a vida de São João está orientada para Jesus como a da mãe dele, Maria Santíssima. O precursor que nós celebramos ontem, a voz enviada para anunciar o Verbo encarnado. Vamos então rezar, pedindo a intercessão de Nossa Senhora para este novo dia, quinta-feira, rezando com a oração do coração. Mãe Imaculada, como este mundo seria escuro se vós não existisse? Junto à Senhora, a vitória é certa, pois protege os que em vós esperam. Se passa pelos bens temporais, de modo a não perder os eternos. Longe de vós, não há firmeza e nem santidade. Lançaremos na Senhora o nosso cuidado, pois ouve a voz dos suplicantes e vê a miséria e a aflição dos pecadores. Nada está perdido para sempre junto do teu imaculado coração, porque livra, torna forte e robusta a alma penitente. Certamente reinarás pelos séculos que há de vir, pois o Deus de toda graça te criou eternamente. Amém. Pedimos a intercessão de Maria Santíssima por você, pela sua família, pelas suas intenções para este novo dia, seus objetivos, seus sonhos e planos, e também pedindo que ela interceda pela sua saúde, junto a Jesus, pela sua casa, pelas pessoas que você ama. Ave Maria, cheia de graça, o Senhor é convosco. Bendita sois vós entre as mulheres, e bendito é o fruto do vosso ventre, Jesus. Santa Maria, Mãe de Deus, rogai por nós, pecadores, agora e na hora de nossa morte. Amém. E vamos ouvir Dalva Tenório, Senhora e Rainha. 8:00, bom dia.

0: Amém. Louvado seja Deus. Clotilde, então bom retorno para casa, melhoras, uma pronta recuperação para você. Milena de São Paulo, bom dia. Carmelita de Fortaleza, bom dia. Bom dia, Suzete, também em Fortaleza. Bom dia, Maria Lúcia de São Vicente, litoral de São Paulo. Bom dia, Yolanda da Silva de Maceió. O Marcos de São Paulo. Bom dia para você que está começando o dia com a Rede Imaculada de Comunicação. Vou mandar um abraço também para os nossos ouvintes que estão conosco pelas emissoras. Então, um abraço aqui para os ouvintes da Rádio Colmeia FM de Cascavel, no Paraná. Obrigado também em Belém do Pará pela Rádio Nazaré FM. Bom dia para você de Araraquara, no interior de São Paulo, pela Web Rádio Católica. Deus abençoe muito o seu dia, muita paz. Também agradecemos os ouvintes da Rádio Educativa FM de Delmiro Gouveia, Alagoas, e a Rádio Cultura FM de São Raimundo Nonato, no Piauí. Vamos receber ele, o Padre Zezinho, com palavras que não passam.
1: Irmão, irmã, façamos e continuemos a falar de nossa catequese. A escolha entre o bem e o mal. Alguns indivíduos vivem viajando de felicidade passageira para felicidade passageira, porque não acreditam na duradoura. Por isso, não fazem amigos para sempre. E seja intenso por um tempo, mas nunca aprisionador, como cantou Vinícius de Moraes, eterno enquanto durar. Um dia aproximam-se e apaixonam-se tanto por si mesmos que, não suportando mais as leis e cobranças dos outros e incapazes de doar-se, preferem morrer do que dar a maravilha do seu lindo eu a quem quer que seja, senão a si mesmos. É a auto-idolatria. É aonde leva a era do indivíduo. O outro se torna cada dia mais descartável. Vale o sucesso pessoal, porque ele traz mais bens na vida, Narciso e náusea caminham juntos, costumam rimar, porque naquele coração tudo está ótimo, mas nada está bem e nada está bom. Tudo está como ele queria, mas nada é como ele quer. Cantem comigo.

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2: Paz e bem, salve Maria Imaculada. Que maravilhoso todo dia ouvir o Padre Zezinho, não é? É uma riqueza imensa para todos nós. Nossas orações também pela saúde, pela missão do Padre Zezinho. E aí, você está com a gente? Já mandou aqui o seu bom dia para o nosso WhatsApp e a nossa perguntinha. Vamos fazer a pergunta para você, tá? Para você participar também, tirar aqui um minutinho para responder, né? Conversar conosco através do WhatsApp 11 98904 3747. Bom, gente, Jesus nos fala sobre o caminho estreito que nos conduz à vida. Em um mundo que nos empurra para caminhos largos e fáceis, qual tem sido a sua maior dificuldade e também a sua maior alegria em seguir os mandamentos de Deus? Então, as dificuldades, a maior dificuldade e também a maior alegria em seguir os mandamentos de Deus. Está aqui a nossa perguntinha do dia para você conversar com a gente. Já aproveita e escreva suas intenções para nós rezarmos a coroa de São Maximiliano Kolbe. Será um prazer rezar aqui por você. E nós estamos vivendo hoje já o oitavo dia da novena em louvor a Nossa Senhora do Perpétuo Socorro. Após a uma da manhã, você vai rezar conosco, tá bom? Hoje, então, o oitavo dia, amanhã o último, e aí sábado a festa de Nossa Senhora do Perpétuo Socorro, e você vai acompanhar aqui no programa Igreja no Rádio, tá bom? Quero destacar aqui a mensagem da Milena de São Paulo, que sempre responde já rápida aqui, né? Já responde a nossa perguntinha. Gostei do cachorrinho, dando bom dia aqui, ó, com cachorrinhos. Ele tá sorrindo, né? Que legal. Os cachorros, eles mostram tanto amor, né, e carinho através da expressão facial e também corporal, né? Com o rabinho abanando aqui para esse novo dia. Obrigado, Milena. Ela disse aqui: minha maior dificuldade, Leandro, é o vício do cigarro, na esperança de uma hora acabar com isso. Minha maior alegria é em tudo que faço, me sinto bem. Isso aqui é maravilhoso, né? Quando você anuncia o evangelho, quando você evangeliza, quando você está lá participando de alguma pastoral, movimento da igreja, ou mesmo sendo milite, evangelizando, ajudando a milícia da Imaculada a ganhar muitas almas para Deus. Então você se sente feliz, se sente útil, né, na missão de evangelizar. Isso é muito importante, nos sentirmos úteis, né, diante do mundo tão estranho que a gente vive, que não busca Deus, a gente poder falar de Deus e poder refletir, meditar. Então são os caminhos largos e fáceis da vida que a gente vai nadando contra a maré, não é? Então, hoje destacando a nossa maior dificuldade e a maior alegria em seguir os mandamentos de Deus. Participe também e vamos rezar daqui a pouquinho a coroa de São Maximiliano Kolbe. Vamos ouvir mais uma linda canção dedicando para você. Sônia Mara vai cantar Tocando em Frente.

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1: Meu irmão, minha irmã, e o Papa escreveu nas redes sociais, nesta quarta-feira, né, ontem. Primeiro escreveu: caros escritores e escritoras, precisamos da sua imaginação, da sua criatividade narrativa e do seu pensamento vibrante. Precisamos disso para criar espaços de liberdade e autenticidade, nos quais a graça divina possa fazer ressoar uma promessa de consolo e paz. Também disse na audiência geral: somos chamados a celebrar a Eucaristia no altar do Senhor, mas também em nosso dia a dia. É possível viver tudo como uma oferta e um ato de ação de graças.
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2: Proclamai comigo a grandeza do Senhor. Exaltemos juntos o seu nome. Busquei o Senhor e ele me respondeu. Livrou-me de todos os meus temores. Salmo 33.
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4: A festa de Corpus Christi é a celebração da Eucaristia, sendo o único dia no ano que o Santíssimo Sacramento sai em procissão às ruas que estão enfeitadas com tapetes artísticos feitos pelos fiéis. Nesta ocasião, somos convidados a agradecer a Deus pelo dom inestimável da Eucaristia, onde Jesus se dá como alimento para a nossa alma.
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6: A fonte mais expressiva para a devoção ao Sagrado Coração de Jesus foi Santa Margarida Maria Lacoque, que recebeu a primeira aparição de Jesus na aldeia francesa de Borgonha em 27 de dezembro de 1673, pedindo que os devotos buscassem participar da Santa Missa e comungasse do corpo e sangue de Cristo nas primeiras sextas-feiras de cada mês.
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1: Deus abençoe seu dia, obrigado pela audiência no programa Igreja no Rádio. Agradecemos muito aqui a participação. Deus ilumine o seu dia e as suas intenções. Daqui a pouquinho, rezando já por elas, agradeço as mensagens. E também hoje é dia da gente rezar pelos imigrantes. A gente teve esses dias o dia do migrante e hoje o dia do imigrante, gente. 25 de junho. A imigração é um fenômeno que ocorre quando há o deslocamento de grupos de indivíduos das regiões, países em que nasceram para terras estrangeiras. Pode ser de cidades, né, de estados para outros e também de países para outros. Esta data foi criada para homenagear estas pessoas que deixam para trás amigos, família, em busca de melhores condições de vida, além de colaborarem para o crescimento do país que se destinam. O Brasil é um país formado e construído por várias diferentes nacionalidades que migraram de seus países com o sonho de obter melhores condições de vida em terras brasileiras. Italianos, alemães, ucranianos, poloneses, africanos e japoneses foram algumas das etnias que chegaram ao Brasil em meados do século 18, 19. E ajudaram, né, na colonização do país. E no calendário brasileiro, os imigrantes ainda são homenageados em duas outras datas, no dia do imigrante italiano, no dia 21 de fevereiro, e também no dia do imigrante japonês, em 18 de junho. Esses dias a gente falou disso, então o nosso carinho, nosso abraço a todos que vieram nos ajudar a tornar um Brasil um país melhor, né? Essa data foi escolhida por fim das celebrações da Semana da Imigração Japonesa, né? A partir do dia 18 de junho. Que possamos rezar por todos os nossos... Muitos de nós temos aí o sangue de pessoas de várias nações diferentes, dos povos originários, não é? Dos negros, de todas as nações. Nós temos aí muitos e muitos ouvintes que têm descendência de vários países. Então, é muito bonito, né? O Brasil tem essa particularidade. Então, que Deus abençoe os imigrantes nesse dia 25 de junho. Parabéns!
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1: Convidamos você a rezar conosco a coroa de oração em louvor a São Maximiliano Maria Kolbe, este grande santo, fundador da Milícia da Imaculada e também o protetor das famílias. Reze conosco, vamos rezar juntos, iniciando com um pensamento retirado dos seus escritos, que você possa meditar sempre também. Hoje, o pensamento é: através da Imaculada ao coração divino de Jesus, é a nossa palavra de ordem. Vou destacar também o pensamento 794, escrito: não raro surgirão trevas diante de vós. A dúvida voluntária seria a prova de que a vossa fé na Imaculada está enfraquecendo um pouco. Então está aí a preocupação de São Maximiliano Kolbe para todos que vivemos esse carisma mariano, kolbiano e missionário no mundo, para não perdermos a fé em Deus e na intercessão da Mãe Imaculada. Por isso, renovemos a nossa fé neste novo dia, rezando juntos. Em nome do Pai, do Filho e do Espírito Santo. Amém. Lembrai-vos, ó Puríssima Virgem Maria, que jamais se ouviu dizer que algum daqueles que têm recorrido à vossa proteção, implorado o vosso auxílio e reclamado o vosso socorro, fosse por vós desamparado. Animado com igual confiança a vós, Virgem das Virgens, como a mãe recorro, a vós me aproximo, e gemendo sob o peso dos meus pecados, me prostro aos vossos pés. Não desprezeis as minhas súplicas, ó Mãe do Filho de Deus, mas antes as atendei e ouvi propícia. Amém. Nessa primeira invocação, vamos pedir por você, pela sua vida, pela sua saúde. Agradeçamos a Deus pelo dom da vida de cada um dos nossos ouvintes, cada Milit, cada um dos nossos irmãos que estão com a gente nessa missão, e você e sua família. Reze também pelas pessoas que pediram orações, que você sabe que precisa muito de oração nos momentos tão duros da vida, precisam se levantar, ter coragem de renovar, né? De continuar firmes na fé. Então rezemos juntos por essa intenção e vou aqui unir as intenções que estão chegando. Obrigado a Givanilde, de São Paulo, capital, São Mateus, que deseja paz para todos e está colocando aqui em oração. Valquíria Aparecida Pagotto Bayer, vamos rezar por ela. Deus abençoe vocês, toda a família. Givanilde, obrigado. Também nós vamos rezar pelas intenções da Rosângela Fernandes, de Mauá, São Paulo, da Liliane Azevedo, de Divinópolis. Bom dia, hoje peço oração para o meu pai, que vai fazer um cateterismo amanhã, já hoje, né? Que Deus abençoe, que corra tudo certo, eu já agradeço pela graça alcançada. Peço oração por toda a minha família, Liliane Azevedo. Deus abençoe, Liliane, especialmente seu pai, no cateterismo. Agradecemos a Deus também com a Clotilde Amâncio, de Itambé, no Paraná, que chegou do hospital Maringá, de Maringá. Graças a Deus correu tudo bem, passou por uma cirurgia, está bem. Deus é maravilhoso. Obrigada a todos que rezaram por mim. São Maximiliano, Maria Kolbe, rogai por nós. Ó Maria concebida sem pecado, rogai por nós que recorremos a vós, e por todos quantos não recorrem a vós, especialmente pelos inimigos da Santa Igreja e por todos quantos são a vós recomendados. Lembramos aqui o nosso WhatsApp para você que está chegando agora, é o 11 98904-3747, tá? Salve aí nos seus contatos, mande para a gente, salve como Rádio Imaculada e mande para nós, tá? Vamos rezar pela sua intenção. Pela Carmelita de Fortaleza, Ceará, bom dia, Carmelita. Bom dia também o Pedro Chaves, da cidade de Concórdia, do Pará, no estado do Pará. Também agradecemos o Marcos de São Paulo, capital. Bom dia, Leandro, e a todos, ao Rivaldo na mesa. Deus os abençoe na transmissão de hoje. As suas orações vão nos aquecer nesta madrugada fria. Então, peço que elas cheguem nas pessoas que vivem nas ruas e que Deus os proteja hoje e sempre. Salve Maria Imaculada, abraço forte a todos. Muito obrigado, Marcos. Acabou de enviar também seu comprovante. Marcos de Oliveira César, tá? Vou encaminhar para a nossa central de relacionamento o seu Pix aqui, o comprovante, essa grande ajuda para esta obra de Nossa Senhora, que conta realmente com a fidelidade, o amor, né? O despojamento dos nossos milites. Muito obrigado, Marcos. Vamos agradecer então a Deus por você fazer parte dessa grande família. E vamos também rezar por todos os milites. Rezemos todos os dias por todos os milites. Pelos projetos da nossa obra Milícia da Imaculada, pela nossa campanha extra, que está acabando hoje, né, a segunda fase, que é a campanha Triunfará, em prol da migração desta rádio aqui a 1490 AM, na Grande São Paulo, Rádio Imaculada, que é a geradora da Rede Imaculada, agora migrando para FM, com a graça de Deus, buscando recursos, né, para toda essa mudança. Rezemos então por toda a nossa obra. São Maximiliano Maria Kolbe, rogai por nós. Ó Maria concebida sem pecado, rogai por nós que recorremos a vós, e por todos quantos não recorrem a vós, especialmente pelos inimigos da Santa Igreja e por todos quantos são a vós recomendados. Vamos ouvir também intenções, agradecendo aqui a participação da Maria Pereira, de Campo Grande, Mato Grosso do Sul. Bom dia, Maria.
8: Boa noite, Leandro. Boa noite, Rivaldo. Boa noite a todos que estão trabalhando na rádio. Leandro, vamos rezar hoje pelas pessoas que estão com frio, Leandro, porque hoje aqui em Campo Grande está muito frio. Vamos rezar por todas aquelas pessoas que estão necessitadas, sofrendo com esse frio. Pedir por todos que Deus aqueça o coração desse povo, que está muito frio para eles. Vamos rezar também por nossa família, por nossos filhos, nossos netos, bisnetos, por todos vocês que trabalham aí na rádio, os filhos, a família de vocês e todos os irmãozinhos que precisam de oração. Vamos rezar, meu filho, hoje e sempre. Amém.
1: Amém, Maria Pereira, que Deus abençoe muito. Obrigado, minha irmã. É verdade, aqui está marcando 10 graus na sede da Milícia da Imaculada, no Riacho Grande. Tempo bem úmido, né? Garoando, agora parou um pouquinho a garoa, mas está gelado mesmo. Sensação térmica de 9 graus. Rezemos por todos dos extremos, né? Tem extremos da Grande São Paulo, que chega a 8, a 7, né? Muito frio mesmo. Lugares mais altos, o sul do Brasil. Rezemos pelos nossos irmãos que estão em situação de rua, como ela pediu, que estão num momento difícil, né, da sua trajetória, da sua vida, da sua jornada. Muitos enfrentam depressão, situações diversas, muitas e muitas situações também de família, de familiares, falta realmente de onde morar. Os que são marginalizados na sociedade, rezemos com confiança. Vamos colocar também aqui a intenção. Obrigado, Manuel Simões Pinho, de São Paulo, capital. Bom dia a todos vocês, bom trabalho. Obrigado. Jesus misericordioso, ajudai-nos. Salve Maria Imaculada, abraços a todos vocês e a todos os ouvintes. Obrigado, Samuel. Vamos ouvir também aqui a rezando com a gente. A Maria Lúcia de São Vicente, que diz: não tenho dificuldade, devemos seguir com fé, que conseguiremos realizar tudo o que queremos em nossas vidas. É só acreditar que conseguimos chegar em nossos objetivos. Minha maior alegria é viver a vida a cada dia. Louvado seja Deus, que bela resposta. Maria Lúcia está inspirada. Então, bom dia, minha irmã.
9: São Marcos, Milano, Maria Coube, rogai por nós. Ô Maria concebida sem pecado, rogai por nós que recorremos a vós e por todos quantos não recorrem a vós, especialmente pelos inimigos da Santa Igreja e por todos quantos são a vós recomendados. Salve Maria Imaculada.
1: Salve Maria Imaculada. Muito obrigado. Rezemos. Então, um grande abraço aqui também. Vamos rezar. Acho que eu falei errado, é Manuel, né? Manuel Simões. Eu acho que eu falei Samuel. Um abraço, Manuel Simões, viu? Corrigindo aqui. Um abraço também para Carol de Ananindeua, no Pará. Bom dia. Abençoada madrugada para vocês. Amém para nós. Também rezamos pelo Tiago Marques, de Fortaleza, no Ceará. Dizendo aqui para gente: salve Maria Imaculada, minhas intenções é para todos os deficientes físicos, pela vida dos meus filhos, Pedro Lucas e Caleb Alves Marques. Salve Maria Imaculada, obrigado, Tiago. Vamos rezar também, colocando em oração todos os enfermos, todos que estão no leito de hospital, todos que estão aguardando o atendimento, que estão fazendo um tratamento, vão fazer exames, cirurgias. Que Deus abençoe e que proteja também todos os profissionais da saúde, todos os socorristas, né? Muitos e muitos acidentes, situações muito difíceis. Então rezamos por todos, todos que enfrentam violências também pelo Brasil afora. Rezemos pelos dependentes químicos. São Maximiliano Maria Coube, rogai por nós. Ó Maria, concebida sem pecado, rogai por nós que recorremos a vós e por todos quantos não recorrem a vós, especialmente pelos inimigos da Santa Igreja e por todos quantos são a vós recomendados. Vamos rezar também, colocando em oração o Papa Leão XIV e toda a Igreja no Brasil e no mundo. Reze pelo seu pároco também, pelos padres da sua paróquia, da sua cidade, da sua diocese. Vamos rezar com as intenções da Leia do Guarujá, litoral de São Paulo. Bom dia, eu rezo, Leandro, por todos vocês da Rádio Imaculada, por meu filho Theo e esposo Márcio, por todos os ouvintes. Amém. Leia, muito obrigado pelas suas orações. Pelo Bruno de Nova Serrana, Minas Gerais, paz de Deus e o amor de Maria esteja com todos nós. Agradeço pela graça de ver meu pai e minha mãe, que estavam passando muito mal, recuperar a saúde, cada passo dado, uma graça alcançada. Bruno de Nova Serrana, Minas Gerais. Que bom, Bruno, vamos agradecer a Deus pela melhora dos seus pais e da saúde. Vamos rezar por essas intenções. São Maximiliano Maria Coube, rogai por nós. Ó Maria concebida sem pecado, rogai por nós que recorremos a vós e por todos quantos não recorrem a vós, especialmente pelos inimigos da Santa Igreja e por todos quantos são a vós recomendados. Vamos ouvir a Daniele, que é de São Mateus, Jardim Tietê, São Paulo. Bom dia.
10: Boa noite a todos da rádio. Eu sou a Daniele, aqui do Jardim Tietê, São Mateus. Gostaria de colocar em oração a minha família, pedindo que Nossa Senhora passe à frente de todas as nossas dificuldades e interceda por nós junto a Jesus. Peço oração pela minha saúde, continuidade no meu tratamento, né? Que Deus me conceda força. Também peço pelo meu filho Saulo, para que o Senhor o proteja, o fortaleça e o acompanhe em cada passo da sua vida. Peço também um descanso eterno do meu esposo Adelson, que Deus o acolha em sua infinita misericórdia e conforte o nosso coração. Que Nossa Senhora cubra toda a nossa família com seu manto sagrado e nos conceda paz, sabedoria, proteção e esperança. Amém. Salve Maria Imaculada.
1: Amém. Salve Maria Imaculada. Muito obrigado, Daniele. Que Deus conceda realmente tudo isso e forças para você continuar firme junto à família. Que Deus conforte cada dia mais o seu coração. Vamos rezar também pelo Daniel Rodrigues, de Divinópolis, em Minas Gerais. Obrigado, rezando pela sua família, saúde, paz, proteção, a sua mãe, pela esposa da Dilva, sua filha Júlia, saúde também dele. Reza pelo genro, descanso eterno, de Lucas Teles. Deus continue confortando você e sua família, Daniel. Também rezamos pela Suzete Monte, de Fortaleza, no Ceará. Bom dia, nossas orações, Suzete. E vamos rezar também pela união e santificação de todas as famílias. São Maximiliano Maria Kolbe, rogai por nós. Ó Maria, concebida sem pecado, rogai por nós que recorremos a vós. E por todos quantos não recorrem a vós, especialmente pelos inimigos da Santa Igreja e por todos quantos são a vós recomendados. Rezando pela Cícera Guimarães, de Maceió, Alagoas, e também para sua neta Ana Luísa, parabéns, que Deus abençoe cada dia mais ela, sua vida, sua saúde e os seus estudos. Parabéns para toda a família, que Deus proteja todos vocês, tá bom? Cícera, obrigado. Também o Vanderlei Ciro, de Jarinu, São Paulo, reza agradecendo, né, uma graça, especialmente pedindo, né, para uma graça especial e por toda a sua família. Obrigado, Vanderlei, pelas intenções da Milena Rosângela, de São Paulo, capital, e todos que com ela participam da Ordem Franciscana Secular. Muito obrigado. E ainda o David Lopes, de Mauá, São Paulo. Bom dia, David. Agradecer a Deus pelas conquistas que alcancei, pela melhora do senhor Eduardo, Sinara e Valta. Que bom, vamos agradecer juntos. E vamos rezar também pelas vocações sacerdotais, religiosas e leigas. São Maximiliano Maria Kolbe, rogai por nós. Ó Maria concebida sem pecado, rogai por nós que recorremos a vós, e por todos quantos não recorrem a vós, especialmente pelos inimigos da Santa Igreja e por todos quantos são a vós recomendados. Vamos, recebemos aqui o áudio de Giovanni. Giovanni, aqui pelo jeito é de Minas Gerais. Vamos ouvir a sua intenção. Bom dia.
11: Bom dia, Robinho. Paz e luz. Sou Giovanni de Castro, de Conselheiro Lafaiete, de Minas Gerais. Eu era humilde, eu quero voltar a ser humilde de novo. Eu passei por um tratamento químico, mas infelizmente eu caí. Mas proclamo o evangelho todo dia, um evangelho lindo hoje de João Batista. Né? Mais lindo foi quando Jesus chegou até João Batista no Rio Jordão. João Batista disse para ele que não era digno de desatar as sandálias dele. Ele disse: diz assim, façamos tudo que Deus quer. Eu peço oração para mim, né? Em agradecimento à minha vida, meu trabalho, né? Que a gente, eu penso assim, que a gente não pode reclamar da nossa cruz, porque a de Jesus foi mais pesada. Então, eu peço oração por mim aí, para minha filha Cíntia, meu filho Davidson, todos aqueles que rezam por ele. Peço oração também por Robson Matos de Oliveira, daqui de Conselheiro Lafaiete, que é um anjo de guarda que Deus mandou para mim. E peço também por toda a Rádio Melissa Sati. Amém. Obrigado.
1: Amém. Deus abençoe, Giovanni, toda a sua luta e a força aí para você continuar firme, sempre aí com a palavra de Deus no coração. É isso aí, a busca todos os dias, né? A gente vai buscando essa melhora, essa cura, essa libertação. E não importa quantas vezes a gente cair, né? O importante é a força que teremos para nos levantar. Não esqueça disso. um dia após o outro, né? Você continue firme. Estamos aqui rezando por você, pela sua vida, tá bom? Pela sua família. E não desanima, vamos seguir juntos. Rezamos pela Poliana, de Santa Luzia do Norte, Alagoas. Bom dia a todos da Rádio Imaculada. Peço oração para alcançar a graça que necessito. Peço também pela minha família e todos que precisam de orações. Obrigado, Poliana. Um ótimo dia. Também para a Joselice, de Jequié, na Bahia. Saúde, família, reza por seu trabalho. Pedido especial do seu trabalho, por todos os desamparados e desempregados. Rezemos por essa intenção, com certeza. São Maximiliano Maria Kolbe, rogai por nós. Ó Maria concebida sem pecado, rogai por nós que recorremos a vós, e por todos quantos não recorrem a vós, especialmente pelos inimigos da Santa Igreja, e por todos quantos são a vós recomendados. Agradeço o Tiago Marques, de Fortaleza, também escreveu. Intenção também pelo casamento de Daniel, funcionário do meu irmão, que casou ontem, para que Deus abençoe essa união. Um abraço, então, felicidades para o Daniel e sua família, tá bom? Sua nova família. Vamos rezar por todos os casais. Pelas intenções da Jaqueline Eulálio, de Campina Grande, na Paraíba. Bom dia, salve Maria Imaculada. Ponho toda a minha família em oração, as minhas filhas, genro e todas as famílias do mundo inteiro. Rezemos então por essa intenção, colocando também a paz mundial pelos refugiados, pelos cristãos perseguidos, hoje, né, rezando pelos imigrantes. Infelizmente, por conta das guerras e conflitos, cresce cada dia mais o número de imigrantes, né, pessoas que se deslocam tentando salvar a vida, os entes queridos, tentar uma vida melhor, longe de tanta dor, guerra, ódio, né, preconceito. Vão enfrentar muita dificuldade em outros locais, não é fácil, sempre há preconceito, né, racismos. Rezemos pelos irmãos e irmãs que sofrem pelo mundo. São Maximiliano Maria Kolbe, rogai por nós. Ó Maria concebida sem pecado, rogai por nós que recorremos a vós, e por todos quantos não recorrem a vós, especialmente pelos inimigos da Santa Igreja, e por todos quantos são a vós recomendados. Vamos ouvir também a Fátima, de Rio Largo, em Alagoas. Bom dia, Fátima.
12: Bom dia para vocês todos aí da Rádio Imaculada. Paz e bem, o amor de Maria, salve Maria, nossa alegria. Essa oração para toda a minha família. Amém? Para vocês todos aí da rádio, que são a minha família. Eu não falei mais porque eu estou muito triste. Quarta-feira passada, morreu um primo meu. Com 6 dias, morreu meu tio. Meu primo morreu na quarta, se enterrou na quinta. Quando foi segunda, agora, meu tio morreu, se enterrou na terça. Peço aí por eles. Mas não quero se botar no ar, não. O Hamilton Paulino e o Antônio Paulino.
1: Ô, Fátima, nossos sentimentos, nossas orações, não tem problema. Quando precisar, fale no começo, tá? Pra gente não colocar no ar. Mas o mais importante é você rezar por eles, né, pelo descanso eterno, e pedir forças, né, proteção para toda a família. Então rezamos pelo Antônio Paulino dos Santos. E é isso, vamos colocar em oração toda a família, todos que estão passando por isso, né? O descanso, pedindo o descanso eterno dos seus familiares, pedindo consolo, forças para continuar vivendo a sua vida, né? Vamos rezar também pelas almas do purgatório, pelo conforto de todas as famílias, pelas almas dos mirites e ouvintes. São Maximiliano Maria Kolbe, rogai por nós. Ó Maria concebida sem pecado, rogai por nós que recorremos a vós, e por todos quantos não recorrem a vós, especialmente pelos inimigos da Santa Igreja, e por todos quantos são a vós recomendados. Rezamos pela Giselda Coelho, de Fortaleza, no Ceará. Bom dia, Giselda. Obrigado pela mensagem, pelo bom dia. Obrigado, Mariana Fonseca, de Mauá, São Paulo. pela sua família Moreira da Fonseca, saúde, paz, harmonia, paz em todos os lares, todas as famílias e paz do mundo. Reza por todos nós radialistas, obrigado, por todos os padres, pelo padre Lourenço Mica, todos que participam da programação, também para o Frei Sebastião Benito Qualio, Frei que está em viagem na Itália, volta dia 29, por todos os párocos, diáconos, bispos, o atual Papa Leão XIV, amém, rezemos. São Maximiliano Maria Kolbe, rogai por nós. Ó Maria concebida sem pecado, rogai por nós que recorremos a vós, e por todos quantos não recorrem a vós, especialmente pelos inimigos da Santa Igreja, e por todos quantos são a vós recomendados. Vamos rezar por José Newton de Fortaleza, no Ceará. Bom dia, José Newton. Agradecer pelas graças recebidas e as que virão. Orações por paz no mundo inteiro. Por todos da Clínica de Olhos, Rosângela de Francisco, alma do Padre Chicão. Uma semana com muita saúde e paz para todos nós. Salve Maria Imaculada. Obrigado. Paz e bem, tamo junto, José Newton de Fortaleza. Obrigado, José Newton, que nos ouve há tantos anos, né, meu irmão? É isso aí, força e paz para você e sua família. Rezamos também pelas intenções do Arnaldo Mendes, ele é da cidade de São Bento, no Mato Grosso do Sul. Bom dia, Arnaldo.
13: Bom dia, aqui é Arnaldo Mendes, do Quilombo Campim, São Bento, Maranhão. Peço oração para alcançar a graça que eu preciso, oração pela minha saúde, a saúde da minha família, por todas as pessoas que precisam de oração, pela minha paróquia, e todos os ouvintes da Rádio Milícia Sátira. Salve Maria Imaculada.
1: Salve Maria Imaculada. Arnaldo, obrigado. Rezemos juntos por você e sua família. Muita luz aí e paz para vocês. Rezemos pela nossa conversão pessoal e a conversão de todos os pecadores. São Maximiliano Maria Kolbe, rogai por nós. Ó Maria concebida sem pecado, rogai por nós que recorremos a vós e por todos quantos não recorrem a vós, especialmente pelos inimigos da Santa Igreja e por todos quantos são a vós recomendados. Que Deus abençoe, né, as intenções da Maximília de Vacaria, no Rio Grande do Sul. Saúde, paz e proteção pelo seu netinho, José Pedro, e esposo, toda a família. Vamos rezar também pelas intenções da Jane de Santana do Ipanema, Alagoas. Boa noite, Jane.
14: Boa noite. Meu nome é Jane, moro aqui em Santana do Ipanema, Alagoas. Peço oração pelo meu filho Natanael, que se encontra em Maceió, em situação de rua. Pelo meu filho Luiz Fernando, que a mãe vai fazer 8 dias que foi espancado, mas graças a Deus está se recuperando aos poucos. Pela minha filha Joyce, que completou ano ontem. Pela minha mãe, pelo meu pai, pelo meu sobrinho, por toda a minha família e por todos que estão precisando de orações. Que Deus nos abençoe hoje e sempre. Salve Maria Imaculada. Fica com a paz do Senhor e o amor de Maria, nossa mãe. Nossa Senhora Aparecida nos abençoe hoje e sempre. Boa noite.
1: Amém, minha irmã. Força, viu? Vamos rezar pelo seu filho Natanael, especialmente, que está nesse momento difícil, né, da sua caminhada, da sua vida, nesses caminhos tão difíceis, né, essas escolhas. Então rezemos por ele, por todos aí de Santana do Ipanema, Dona Maria de Lourdes. Rezemos. São Maximiliano Maria Kolbe, rogai por nós. Ó Maria concebida sem pecado, rogai por nós que recorremos a vós e por todos quantos não recorrem a vós, especialmente pelos inimigos da Santa Igreja e por todos quantos são a vós recomendados. Rezemos então, colocando também aqui em oração, né, todos os nossos irmãos desanimados, que estão incrédulos, sem esperança na sua vida, na sua caminhada. Força, né, pedindo forças a Deus, muita luz. e especialmente pedindo a luz do Espírito Santo para as decisões, muitas decisões difíceis. Precisamos estar na presença de Deus, né? Pedir a luz do Espírito Santo. Rezemos por você que está aí tomando uma decisão importante, pensando, está aí com muitas situações na cabeça. Força, coragem, estamos aqui rezando por você. São Maximiliano Maria Kolbe, rogai por nós. Ó Maria concebida sem pecado, rogai por nós que recorremos a vós e por todos quantos não recorrem a vós, especialmente pelos inimigos da Santa Igreja e por todos quantos são a vós recomendados. E vamos agradecer a todas as graças, todas as bênçãos, saúde do corpo, da alma e da mente, por toda a nossa obra Milícia da Imaculada. Agradecer a você que está com a gente aí acompanhando a programação e todas as emissoras da Rede Imaculada. São Maximiliano Maria Kolbe, rogai por nós. Ó Maria concebida sem pecado, rogai por nós que recorremos a vós e por todos quantos não recorrem a vós, especialmente pelos inimigos da Santa Igreja e por todos quantos são a vós recomendados. E agora recebemos a oração e a bênção do Frei Sebastião Benito Coelho.
15: Ó Deus, que deste à Igreja e ao mundo São Maximiliano Maria Kolbe, sacerdote mártir, ardente de amor pela Virgem Imaculada e inteiramente dedicado à missão apostólica e ao heróico serviço ao próximo, pela sua intercessão, concedei-nos sem reservas para o bem da humanidade imitar na vida e na morte o Cristo, teu Filho. Amém. São Maximiliano Maria Kolbe, incansável apóstolo da Imaculada, mártir da caridade, patrono dos nossos difíceis tempos, rogai por nós. Pela intercessão da Virgem Imaculada, nossa Mãe, pela intercessão de São Maximiliano Maria Kolbe, abençoe-vos, ó Deus Todo-Poderoso, ó Pai, ó Filho e ó Espírito Santo. Amém.

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3: Estou aqui de joelho perante Jesus. Eu olho para ele, perguntando a ele: o que eu devo falar para você? Ele me diz que está feliz de ter você como Emilite. Porque você tem no coração um sonho dele, que é conquistar o mundo inteiro ao Pai. E ele indicou o caminho, caminhou ele mesmo. Portanto, ele te diz: estou com você, vamos juntos. E olha que está ao teu lado, está a minha mãe. Ela tem esta missão de ser a tua mãe, de conduzir para esse caminho de evangelização. Sabe que ela foi para mim. Eu que sou Deus, foi aquela força humana, aquele amor encarnado, aquela ternura que me despertou para este mundo humano e que eu acabei de amá-lo cada vez mais, ao ponto de dar a vida, minha vida por ele. Estou convidando você a continuar esse caminho. Não tenha medo, eu te escolhi. Fui eu que te coloquei nas mãos dela. Eu te coloquei no coração a sabedoria, o amor, a força, a ternura. Preciso de você como eu precisei dos apóstolos. Eu te abençoo. Força e coragem.
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5: Agora, 1:08, horário de Brasília. Muito obrigado pela sua companhia no programa Igreja no Rádio. Saudando você que está com a gente pela Rádio Nova Aliança de Brasília, Distrito Federal, a Rádio Boa Nova FM na Praia Grande, litoral de São Paulo. Bom dia, ouvintes de Quixadá, no Ceará, pela Rádio Cultura FM, FM Dom Bosco, de Fortaleza, no Ceará. Daqui a pouquinho, você no coração da mãe, nosso momento de oração, de reflexão. E agora, trazendo para você a reflexão do 8º dia da novena a Nossa Senhora do Perpétuo Socorro.
6: Novena de Nossa Senhora do Perpétuo Socorro.
7: Em nome do Pai, do Filho, do Espírito Santo. Amém.
6: Oração a Nossa Senhora do Perpétuo Socorro, Papa João Paulo II. Virgem do Perpétuo Socorro, Santa Mãe do Redentor, socorrei o vosso povo que almeja ressurgir. Dai a todos a alegria de caminhar na consciente e ativa solidariedade com os mais pobres, anunciando de modo novo e corajoso o Evangelho do vosso Filho, fundamento e ápice de toda convivência humana que aspira a uma paz verdadeira, justa e duradoura. Como o menino Jesus, que admiramos neste venerável ícone, também nós queremos apertar a vossa mão. A vós não faltam nem o poder, nem a bondade, para nos socorrer em todas as necessidades e em cada pedido. Agora é a vossa hora. Vinde, pois, em nosso auxílio e sede para todos nós refúgio e esperança. Amém.
7: Oitavo dia, olhou para a humildade de sua serva. Lucas capítulo 1, versículo 48. Oremos. Minha Nossa Senhora do Perpétuo Socorro, quantas vezes me torno orgulhoso, vaidoso, confiante nas coisas que passam. Tudo isso pode ocupar o lugar de Deus em meu coração. Maria, livra-me desta tentação de trocar Deus pelas coisas da terra e descuidar da casa de Deus em mim. Bondosa Mãe, socorrei-me com a graça de Jesus.
6: Ó Mãe do Perpétuo Socorro, diante do vosso bondoso olhar, me coloco humildemente recorrendo como filho à vossa maternal bondade. Vós sois meu refúgio, esperança e proteção. Atendei, ó Rainha, ao desejo que tenho de possuir o amor eterno, a graça de Deus Pai, a salvação para a minha alma e para a vida daqueles por quem suplico. Dai-me sempre a graça de seguir Jesus nas virtudes e na santidade de vida. Recebei, ó Rainha Santíssima, minhas preces e necessidades, elevando o meu coração ao vosso Filho, meu Senhor e Redentor. Consagro a vós meus olhos para que sejam a lâmpada de minha alma, meus ouvidos para que sejam sempre atentos aos apelos do Evangelho, minha boca, para que sempre proclame que sois a luz do meu viver. Consagro a vós, ó Mãe incomparável, minha alegria e minha dor, minha mente e meu coração, minha vida e minha morte, no desejo da eternidade sem fim.

0: terceiro dia, subiu aos céus, está sentado à direita de Deus Pai Todo-Poderoso, donde há de vir a julgar os vivos e os mortos. Creio no Espírito Santo, na Santa Igreja Católica, na comunhão dos santos, na remissão dos pecados, na ressurreição da carne, na vida eterna. Amém. Pai nosso que estais no céu, santificado seja o vosso nome. Venha a nós o vosso reino. Seja feita a vossa vontade, assim na terra como no céu.
1: O pão nosso de cada dia nos dai hoje. Perdoai-nos as nossas ofensas, assim como nós perdoamos a quem nos tem ofendido. E não nos deixeis cair em tentação, mas livrai-nos do mal. Amém.
0: Ave Maria, cheia de graça, o Senhor é convosco. Bendita sois vós entre as mulheres, e bendito é o fruto do vosso ventre, Jesus.
1: Santa Maria, Mãe de Deus, rogai por nós, pecadores, agora e na hora da nossa morte. Amém.
0: Ave Maria, cheia de graça, o Senhor é convosco. Bendita sois vós entre as mulheres, e bendito é o fruto do vosso ventre, Jesus.
1: Santa Maria, Mãe de Deus, rogai por nós, pecadores, agora e na hora da nossa morte. Amém.
0: Ave Maria, cheia de graça, o Senhor é convosco. Bendita sois vós entre as mulheres, e bendito é o fruto do vosso ventre, Jesus.
1: Santa Maria, Mãe de Deus, rogai por nós, pecadores, agora e na hora da nossa morte. Amém.
0: Glória ao Pai, ao Filho e ao Espírito Santo, como era no princípio, agora e sempre. Amém. Nossa Senhora do Perpétuo Socorro,
1: rogai por nós.

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1:19, horário de Brasília. Muito bom dia, muita paz, saúde, muita luz para você neste novo dia. Agradecemos, né? Ouvimos mais um dia, o oitavo dia da novena, em preparação para a festa de Nossa Senhora do Perpétuo Socorro. Ouvimos também Tony Martins e Kleber, que cantaram Nossa Senhora do Perpétuo Socorro. Muito linda a canção. E agora, iniciando o nosso momento, Você no Coração da Mãe, sentindo a presença desta Mãe Imaculada em nossa vida, cuidando de cada um de nós, né? Nos amparando, nos acolhendo, mostrando o caminho certo, mostrando o seu Filho Jesus. Momento para você também partilhar conosco qual a sua intenção neste dia que está começando. O que você gostaria de depositar no coração imaculado de Nossa Senhora? Nosso telefone está à disposição também, é o 0 operadora 11 4397 6520. O nosso WhatsApp também, para você participar, tá? Está à disposição, 11 98904 3747. E colocando realmente no coração da mãe todos os nossos irmãos que estão agora trabalhando, que estão sentindo esse frio intenso, os nossos irmãos nos abrigos, nas ruas, infelizmente, né? Nossos irmãos que estão aí sem um lar, sem um cobertor, uma blusa. Toda vez que a gente pode, né, se alimentar, descansar, ter um teto, né, um lugar, mesmo que seja um lugar alugado, que não é nosso, mas a gente está pagando, a gente tem que agradecer a Deus, né, por termos um lar. Não importa como ele é, mas ele é um lar. Que possamos agradecer a Deus por termos o que comer, o que vestir, termos um cobertor, né? Por mais que seja simples, que possamos agradecer. Ter um coração agradecido por tudo isso, né? Por ter um emprego, ter uma família, por ter realmente muitas oportunidades. E quando a gente tem saúde, tem onde encostar a cabeça e dormir, né? Um travesseiro, e poder renovar as nossas forças para encarar mais um dia, realmente é uma bênção, é uma dádiva. Então, vamos agradecer e rezar por todos que estão sofrendo, especialmente neste frio intenso. E a gente também coloca em oração o nosso Brasil de dimensões continentais, né? Tem lugar que está chovendo, tem lugar que está frio, tem lugar que está calor também, tem lugar que tem seca. Então rezemos por todas as regiões do Brasil com as suas particularidades, não é? Pedindo à Mãe Imaculada que interceda por você que está nos ouvindo, entregando então nosso coração a Deus pelas mãos de Maria. Quero me unir aqui, as intenções estão chegando. O Manuel Simões Pinho, de São Paulo, disse: bom dia. Bom dia, amigos e amigas, estou sempre escutando a Rádio Imaculada, todos os dias, todos os domingos, vou à missa, estou sempre ao lado de Maria e Jesus Cristo. Graças a Deus, salve Maria Imaculada. Isso mesmo, Samuel, estava me confundindo de novo, Manuel de São Paulo, obrigado pela participação. A Leia do Guarujá, litoral de São Paulo, também escreveu. A gente fez a pergunta do dia. A pergunta é: Jesus nos fala sobre o caminho estreito que conduz à vida. Em um mundo que nos empurra para caminhos largos e fáceis, qual tem sido a sua maior dificuldade e também a sua maior alegria em seguir os mandamentos de Deus? E a Leia, agradeço, Leia, pela sua resposta. Ela disse assim: Leandro, a maior dificuldade é conseguir resistir às tentações, tantas tentações, perseguições e lutas que travamos a cada dia contra o mal que há no mundo. A maior alegria é ter a paz de saber que estou no caminho certo, que em meio às lutas e dores, se resistirmos e perseverarmos até o fim, seremos salvos. Amém. Isso mesmo, Leia, que bela resposta, né, sobre a nossa perguntinha de hoje. E é realmente, né, para fazer a gente refletir esse caminho que Deus nos colocou, né? Agradecemos. Obrigado pela participação. Também aqui vamos rezar pela Luciana Sabino, de Maceió, Alagoas. Gostou muito da música
que a gente ouviu do Tony Martins e Kleber, né? Nossa Senhora do Perpétuo Socorro. E ela disse aqui: Salve Maria Imaculada, amo vocês, minha família, de 24 horas, de janeiro a janeiro. Tá ouvindo o programa? Salve Maria Imaculada, que bom. Obrigado mesmo, Luciana, pela sua demonstração de amor a esta obra de Nossa Senhora, a sintonizar a nossa programação, a divulgar. Que bênção! Rezemos então uma Ave Maria por vocês, que o seu dia seja de muita força, luz, alegrias e realizações, tá bom? Sob a proteção desta querida mãe que intercede por nós. Ave Maria, cheia de graça, o Senhor é convosco. Bendita sois vós entre as mulheres, e bendito é o fruto do vosso ventre, Jesus. Santa Maria, Mãe de Deus, rogai por nós, pecadores, agora e na hora de nossa morte. Amém. Vamos dedicar essa canção para o Tiago Marques de Fortaleza, Herói, Ministério, Adoração e Vida.

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3: Eu te exalto porque me salvaste e não deixaste meus inimigos rirem de mim. Senhor meu Deus, eu te pedi auxílio e tu me curaste. Salmo 30.
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0: 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Agradecemos a sua companhia, sua audiência tão querida e queremos agora receber a reflexão tão bonita, sempre muito inspirada, trazendo a sua alegria para nós. É, sua mensagem mariana, caminhando com Maria, com o Padre José Allen.
1: A paz esteja com você. Caminhando nesta nova etapa de vida, vamos prosseguir nosso caminho, lembrando sempre mais de que é fundamental para todos nós aprender a arte de crer, de viver e de amar. Nunca estamos suficientemente convertidos. Nós estamos nos convertendo dia após dia. É fundamental fazer de cada atitude nossa, cada situação que nós vivemos, uma oportunidade para crer cada vez mais e assim aprender a amar, indo além das nossas ideias, dos nossos sentimentos, das nossas opiniões, das nossas impressões, procurando descobrir a verdade. Para isso é necessário sabedoria, que vem do Espírito Santo. E Maria é para nós o modelo, por isso ela é chamada de sede da sabedoria, a fonte da sabedoria. Com suas atitudes, Maria tem decisões que encantam, impressionam, porque ela não se deixou levar pelo sentimento, pelas impressões, pelas ideias. Ela tudo renunciou aceitando Deus. E à medida que aceitava Deus, ela vai descobrindo que é tudo um processo. Dia após dia, cada situação, na alegria, na tristeza, na saúde, na doença, na amizade, nas atitudes dos inimigos, enfim. Tudo é oportunidade para aprender e reconhecer a sabedoria da vida que o Espírito Santo está revelando e que pode nos fazer cada vez mais crescer na graça, na fé, na esperança. Peçamos a Deus essa graça de a gente não se estacionar na vida, não se acomodar, que a gente tenha a dinâmica de recomeçar sempre, sobretudo nos momentos difíceis, quando parece que tudo desmoronou, que a gente olhe nessas situações o que Deus está nos revelando para a sua glória e para a nossa salvação. E que Maria nos oriente com seu testemunho, com sua breve palavra, com toda a sabedoria e, sobretudo, com suas atitudes.

0: Agora 1h39 no horário de Brasília, estamos aqui no programa Igreja no Rádio, vivendo esses momentos marcantes, né? Nós acompanhamos a mensagem do Padre José Allen. E um abraço para você que está ouvindo aí em Brumada, na Bahia, a Rádio Criativa, Web Rádio, Rádio Pajeú FM de Afogados da Ingazeira, Pernambuco, Web Rádio Jesus Pão da Vida de Londrina, no Paraná. Um abraço também aos ouvintes da Rádio Alvorada de Londrina. Agradecemos a Deus por essa oportunidade, né, de rezarmos, de nos colocarmos à disposição, rezar um pelo outro e pedindo pela participação aqui dos nossos irmãos, hein? Obrigado pela sua mensagem no WhatsApp. Agradeço a Carol de Ananindeua, que respondeu também a nossa pergunta. Não deixar de responder a quem me questiona. Alegria é ver minha família em paz. Que bom, obrigado, Carol, pela participação, hein? E vamos ouvir já uma intenção aqui, um áudio que é do Celso, de Santo André. Bom dia, Celso. Obrigado pela mensagem aqui no programa.
1: Bom dia, sou o Celso Santo André, né? Queria pedir oração para minhas filhas, né? Que a minha filha de 14 anos, Ana Clara, Lorena, Mirella, Antônia e Yuri, né? Para Deus abençoar a minha vida, a minha família, né? Pela Mama, pelo João Vitor, pela Manuela, né? Pela minhas irmãs, né? E por todos vocês da Ministra Imaculada. Salve Maria Imaculada. Meu nome é Celso de Santo André.
0: Obrigado, Celso. Deus abençoe, viu? Você e sua família, todos de Santo André, São Paulo. Rezemos com confiança, pedindo a intercessão da Mãe Imaculada por cada um dos nossos ouvintes e milites colaboradores, proporcionando a evangelização da Ministra da Imaculada. Vamos rezar, agradecendo e rezando para a nossa Mãe Imaculada, pelas intenções também da Yolanda da Silva, de Maceió, Alagoas, mandou aqui também o seu áudio. Bom dia, Yolanda.
2: Bom dia, Leandro, com a paz de Jesus, a Virgem Maria. Benção, papai, benção, mamãe, só gratidão. Estou indo agora, Leandro, descansar minha cabecinha, com a paz de Jesus, a Virgem Maria. Benção, papai, benção, mamãe, só gratidão. E hoje é dia quinto, dia de adoração ao Santíssimo, a missa. Daqui a pouco, Leandro Machado e Mai, vou para a igreja da Santa da minha mamãe, que é a Pepe de Socorro, que segundo Deus socorro, a missa que dá a mim. Cada um de nós, né, Leandro Machado, foi da vontade de Deus, que já deu tudo certo. Recebi meu corpo de Cristo, que recebi meu batismo e meu casamento. Machado, estarei na minha Pepe de Socorro. Minha mãe está lá me esperando, meu pai, não posso deixar lá ele só.
0: Amém. Muito obrigado, Yolanda. Um dia abençoado para você e toda a família. É isso mesmo, dia de adoração ao Santíssimo Sacramento no altar. Nos unamos, então, a ele. A gente... eu lembro, na minha juventude, né, quando fazia os retiros, tinha um padre que falava para a gente, quando a gente estiver em casa, a gente está rezando lá no nosso quarto, momento de oração, então que a gente possa, ou mesmo no trabalho, né, voltar aqui o nosso coração, como se você estivesse fechando os olhos, né? Como se você estivesse na igreja mais próxima e no sacrário mais próximo de você. Já pensou nisso? A minha paróquia fica desse lado direito da casa, então você lembra aqui, desse lado está o Santíssimo, ele está ali. Só não estou vendo ele aqui na minha frente, mas eu posso sentir, né? E na minha memória, tê-lo aqui no coração e fazer a sua oração de adoração a Jesus sacramentado, nosso Deus amado. Rezemos então com Nossa Senhora, vivendo esta comunhão espiritual, e rezamos por você também que está aí no trabalho, nos acompanhando agora. Ave Maria, cheia de graça, o Senhor é convosco. Bendita sois vós entre as mulheres, e bendito é o fruto do vosso ventre, Jesus. Santa Maria, Mãe de Deus, rogai por nós, pecadores, agora e na hora de nossa morte. Amém. Daqui a pouquinho teremos a consagração à Nossa Senhora com o Frei Sebastião Benito Coalho. Não perca. E agora vamos ouvir Maria Porta do Céu. Maria Passa na Frente, com Álvaro e Daniel, 1h44. Bom dia.

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1: Agora 1h51, horário de Brasília, e vamos abrindo nosso coração para a consagração à Nossa Senhora, trazendo a reflexão de hoje, desse dia 25 de junho, e a sua oração e bênção, Frei Sebastião Benito Coalho.
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4: Consagrados à Imaculada, para conquistar o mundo inteiro a Cristo sob a proteção e a mediação dela.
5: Salve Maria Imaculada. São Maximiliano Kolbe afirma: com a Imaculada e graças a ela, poderemos exercitar um real e positivo influxo sobre o mundo externo e nos tornarmos autênticos apóstolos. Ele diz: uma alma que é efetivamente consagrada à Imaculada não pode deixar de influir no ambiente que a rodeia, sem estar consciente disso. Ela, então, não se contentará só com isso, mas cumpre conscientemente todos os esforços e faz todo o possível para ganhar também outras pessoas para a Imaculada, para que também outros se tornem como ela. Exatamente por isso, no ato de consagração, o consagrado reza a Imaculada: dispõe de mim, se quiseres, de todo o meu ser, sem qualquer reserva, para cumprir aquilo que foi dito de ti. Ela te esmagará a cabeça. A essência divina está em Maria, e por meio dela, Deus está presente em toda a humanidade. Portanto, renovamos com amor e alegria e compromisso nossa consagração à Imaculada. Virgem Imaculada, minha Mãe Maria, eu renovo hoje e sempre a consagração de todo o meu ser, para que disponhais de mim para o bem de todos. Somente peço que eu possa, minha Rainha e Mãe da Igreja, cooperar fielmente com a vossa missão de construir o reino do vosso Filho, Jesus, no mundo. Para isso vos ofereço minhas orações, sacrifícios e ações. Ó Maria concebida sem pecado, rogai por nós que recorremos a vós, e por todos quantos não recorrem a vós, especialmente pelos inimigos da Santa Igreja e por todos quantos são a vós recomendados. Pela intercessão da Virgem Imaculada, Nossa Mãe, abençoe-vos, ó Deus Todo-Poderoso, Pai, Filho, Espírito Santo. Salve Maria Imaculada.

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3: Proclamai comigo a grandeza do Senhor. Exaltemos juntos o seu nome. Busquei o Senhor e ele me respondeu. Livrou-me de todos os meus temores. Salmo 33.
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6: Eu sou aqui de joelho perante Jesus. Eu olho para ele, perguntando a ele, o que eu devo falar para você? Ele me diz que está feliz de ter você como Emílite, porque você tem no coração um sonho dele, que é conquistar o mundo inteiro ao Pai. E ele indicou o caminho, caminhou ele mesmo. Portanto, ele te diz, estou com você, vamos juntos. E olha que está ao teu lado, está a minha mãe. Ela tem esta missão de ser a tua mãe, de conduzir para esse caminho de evangelização. Sabe que ela foi para mim, eu que sou Deus. Foi aquela força humana, aquele amor encarnado, aquela ternura que me despertou para este mundo humano. E que eu acabei de amá-lo cada vez mais, ao ponto de dar a vida e a vida por ele. Estou convidando você a continuar esse caminho. Não tenha medo. Eu te escolhi. Fui eu que te coloquei nas mãos dela. Eu te coloquei no coração a sabedoria, o amor, a força, a ternura. Preciso de você como eu precisei dos apóstolos. Eu te abençoo. Força e coragem.
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1: Duas horas em ponto, programa Igreja no Rádio, Evangelho em primeiro lugar. Agradecemos muito a sua companhia. Um abraço aos ouvintes da Rádio Nova Voz de Fartura, no interior de São Paulo. Em Fortaleza, no Ceará, além da FM Dom Bosco, a web rádio Dom Orione. Bom dia para você. Obrigado pela companhia também, os ouvintes da Rádio Santa Cruz de Pará de Minas, Rádio Queluz FM de Conselheiro Lafayette, Minas Gerais. Tem também os nossos ouvintes de Jequié Bahia pela Rádio Vida Nova e a Rádio Educadora FM de Venceslau Brás, Paraná. E agora, lembrando que daqui a pouquinho nós temos o Santo Evangelho, a meditação com o Frei Luiz Favaron, também teremos o Padre Ezequiel Dalpozo. Vamos acompanhar entrevista, os melhores momentos da programação da Rede Imaculada.
2: Quem era o Peter antes da Canção Nova e pós-Canção Nova? Mudou alguma coisa? Permanece o mesmo Peter?
3: Olha, muda um pouco a nossa atuação dentro da evangelização, né? Como nós sempre fazemos, né? Levar o anúncio da palavra e tal, né? As missões. É claro que eu vivia num contexto muito menor. Então, quem era o Peter antes? O Peter era um jovem de paróquia, né? Frequentava lá a paróquia Coração Imaculado de Maria, né? Estou aqui hoje participando da Rede Imaculada. Então, é bem significativo para mim. Mas um jovem comum de paróquia, de grupo de jovens, participava dos coroinhas, muito ativo, né? Minha casa ficava da esquina da paróquia, então, vez ou outra, eu sempre estava ali na igreja. E depois da Canção Nova, o que muda é o nosso campo de atuação. O alcance aumentou, a responsabilidade. A comunidade Canção Nova é uma instituição vinculada diretamente ao Vaticano, né? É aprovada pela Santa Sé. Então, a gente fala em nome da igreja, a gente fala em nome da Santa Sé. Então, a responsabilidade é bem maior, né? Mas o Peter por si só eu, né? Ser humano. Além do casamento, claro, que antigamente eu era um rapaz solteiro, mas eu continuo sendo ainda a mesma pessoa. Tenho costumes muito, muito simples, gosto do arrozinho com feijão e aquele bifinho acebolado, nada mais, tá tudo certo. Brincar no final da tarde com meus filhos, enfim, ser humano normal.
4: Muito bem. Peter, a música é uma grande ferramenta para a evangelização, né? E com o decorrer dos tempos, através da comunidade Canção Nova, a comunidade te inspira nas composições?
3: Olha, tem uma curiosidade, inclusive, que eu gosto sempre de frisar, né? Que antes da Canção Nova, eu nunca tinha feito nenhuma música. Eu trabalhava, né? Ali no grupinho de música da paróquia, mas não era nada profissional. E quando eu entrei para a Canção Nova, de fato, eu não digo nem só a comunidade em si, mas o fato de hoje eu ser um consagrado, né? A minha vida inteira eu entreguei a uma instituição religiosa, no caso, que é a Canção Nova, né? Então essa instituição, ela tem um carisma, e este carisma chamado Canção Nova com certeza potencializou todos os dons que eu já tinha e fez nascer novos dons, no caso, a composição, né? Então, claro, tudo que a gente vive aqui dentro, o que nós vivemos entre irmãos, as nossas experiências negativas e positivas, né, de sofrimento, de alegria, claro que vai inspirando, mas tudo à luz desse carisma, né? Esse carisma que é próprio dessa instituição, que é a Canção Nova, que vai direcionando a gente nos trabalhos que são necessários para a evangelização.
5: Peter, hoje casado com a Sheila, com os dois filhos, o Theo e o Heitor, e como que é este equilíbrio entre a vida familiar, a vida missionária, a vida de trabalho do Peter e também da esposa, né? Como que é toda essa dinâmica, Peter?
3: Rapaz, tem aquela frase que ela não é bíblica, mas é uma frase que, quando seguida, funciona muito bem, né? O que é combinado não sai caro, né? É assim. Então, A Sheila, ela é uma grande parceira, ela é missionária também, né? Grande amiga, entende a minha missão. Então, tudo que chega de pedido de missão, a gente decide junto, né? Se vai dar certo, se não vai. Ela, inclusive, é bem mais organizada do que eu, então ajuda ainda mais nesse processo, né? De agenda, de deixar tudo anotadinho. Hoje mesmo, de manhã, ela já falou para mim, né, amor, olha, tem a participação hoje lá na Rádio Imaculada, não esquece. Estava aqui há poucos instantes me ajudando a arrumar aqui o local, né, para poder entrar no ar. Então, aqui em casa, é uma receita que a gente encontrou que é assim. Não existe família e missão, pelo menos aqui em casa. Para dar certo, a gente fez a missão e a família estarem no mesmo... no mesmo patamar, sabe? Tá dentro uma coisa da outra, inclusive a minha agenda. Para você ter uma ideia, né, um exemplo prático. Os nossos filhos aqui estudam na escola aqui da Canção Nova, né, o Instituto Canção Nova, e tem aqui no meio do ano a festa da primavera, que é quando os nossos filhos se apresentam, aquela festinha de escola, né? Uhum. E eu não gosto de faltar nesses momentos de particularidade dos meus filhos. Então, o que, que a gente faz? Essas datas de escola, Dia dos Pais, Festa da Primavera, Dia das Mães, a gente coloca dentro da nossa agenda profissional. A data está livre? Não, não está livre. Tem festinha da primavera. Então, não tem como, né? Precisa fazer parte também importante do nosso roteiro de vida semanal, anual, mensal. Então, acaba dando muito certo. E vez ou outra a família vai junto em missão, os filhos experimentam um pouquinho disso também, entendem o trabalho um pouco do papai, da mamãe, da nossa entrega, da nossa missionariedade. Eles sabem que nós somos missionários, mas ao mesmo tempo eu também preciso ficar, né? Não só ir, mas eu também preciso ficar, porque é saudável. Eles têm, o Theo ele tem 9 anos, o Heitor tem 7 anos de idade, então estão ainda, né, nesse processo de formação do caráter. Nós ainda estamos nesse processo de ensino moral, ensino catequético, tudo isso, né? Então dá, é o pai e a mãe, o papel do pai e da mãe. Então, graças a Deus, sempre deu certo. A gente tenta equilibrar todas as coisas, e no mais é final de semana em missão, final de semana em casa, sempre assim, né? Não emendar final de semana, né? Passar 3 finais de semana fora e um final de semana ficar em casa, não. É sim e não. Um eu estou em missão, outro eu estou em casa, e durante a semana aquela dedicação ali, né? Inteira. Não adianta também ficar com os filhos e ficar ali com o celular, você não está inteiro, né? Então, quando eu estou com eles, eu estou inteiro. Quando eu estou na missão, eu estou inteiro.
4: Você como pai, dando exemplo a todos os pais, colocando a sementinha, né? E é muito bom. Eu, quando era pequenininho, quando eu estava no prézinho, na maternal, quando você vai apresentar alguma coisa, você vê o pai e a mãe, você fica todo feliz. Ah, meu pai está aí, minha mãe está aí, meu pai veio me buscar, minha mãe veio me buscar. Então aí fica, a gente sente essa firmeza do pai, a firmeza da mãe, e vai indo, se torna pré-adolescente, jovem, e chega aqui no 50... aí chega dos 50 e pouco, você já entra na terceira idade, assim, bem firme, né, o Peter? Fala dessa força do pai e da mãe na vida da gente.
3: Olha, hoje, trabalhando com o PHN, eu trabalho com muitos jovens, né? Então, é inevitável. Eu posso dizer para vocês estão acompanhando na rádio, talvez sejam pais e mães, presta bem atenção nisso que eu vou dizer, porque é um dado de alguns bons anos aí trabalhando na evangelização de jovens, né? E você que é jovem também, a maior parte das feridas emocionais que eu percebo nesses anos de missão, carências, feridas psicoemocionais que os jovens têm, 90 a 95% dessas feridas foram causadas por pai ou mãe, ou os dois juntos, no sentido de ou da presença que não gerou boas memórias, ou pela ausência que também gerou feridos e traumas. Então, estar presente na vida do filho e essa presença não ser saudável vai interferir naquilo que aquele jovem será lá na frente. E não estar presente também vai causar uma ferida. E eu costumo dizer o seguinte, né? Existe esse desejo no coração de bons pais, de boas mães, de colocar Deus no coração dos nossos filhos. Essa semente, justamente, né, que nós estamos falando aqui. Mas a dinâmica não é só nós, como pais, apresentarmos Deus para os nossos filhos. Porque o que, que o traficante faz? O traficante, ele não apresenta a droga direto para aquele adolescente, para aquele jovem. Estou pegando o exemplo das drogas aqui, né, que é bem prejudicial. Não, ele começa sendo uma boa pessoa na vida daquele jovem, sabe? Ele começa sendo uma referência, ele começa sendo um cara legal, começa sendo um cara que defende ele das outras pessoas, até o ponto que aquela pessoa, aquele jovem, se não tem uma estrutura construída de pai, por exemplo, ele tira a imagem do pai da vida dele e coloca o traficante no lugar, entendeu? Então nós, como pais, nós construímos boas memórias nos nossos filhos, nos estabelecemos como referência, como alguém que o nosso filho quer imitar, porque depois que o nosso filho está, entre aspas, na nossa mão, você conquistou seu filho sente falta de você, ele quer falar igual você, ele quer colocar a sua roupa, ele quer colocar o seu sapato, não é isso que a gente vê em casa? Então, depois que essa criança quer imitar o papai, quando o papai apresenta a Deus e fala, olha, o papai ama Deus, o papai ama a igreja, inevitável, a criança abraça essa fé. Então, essa semente é uma semente que é lançada mediante uma conquista. Nós precisamos conquistar os nossos filhos para nós, e uma vez tendo o coração dessa criança, você leva o coração do seu filho, da sua filha para Deus. Então, é um dinamismo que ninguém, quando a gente vive a autenticidade do ser pai, a autenticidade do ser mãe, e a gente ocupa este lugar na vida dos nossos filhos, não vai ter espaço para ninguém mais entrar, né? Porque eu costumo dizer uma palavra dura, mas me permita dizer, porque na evangelização a gente sabe das consequências, né? Dessas ausências do pai ou da mãe e de Deus, né? Se o filho não senta no colo dos pais dentro de casa, vai achar outro colo fora de casa para sentar, e ali nesse colo a pessoa leva esse jovem para onde quiser. Então, antes do traficante conquistar o coração dos nossos filhos, nós precisamos conquistar, sendo aquela pessoa que será insubstituível na história desse jovem, dessa criança. Então é isso, essa semente precisa ser lançada, e aquela imagem de, sabe, o papai herói, ah, o papai é meu herói, ah, minha mamãe é mulher maravilha e tal, tem que ter isso, é saudável, e aí a gente leva os nossos filhos para Deus.
5: Peter, quem quiser te conhecer nas redes sociais, quais o seu perfil nas redes sociais?
3: Olha, pode procurar o

0: comunitária. É particular, mas eu digo assim, né? Não é fechado, eu deixo a minha vida aberta, porque tem muita gente que quer saber de uma. Como é que é a rotina de um missionário? Então, procura lá, Peter CN. Peter CN, com I dois T's. Peter CN, e aí você vai achar lá tudo que eu vivo, um pouquinho de Canção Nova, de missão, minha família. Tá lá no Instagram para você conhecer também.
1: Muito obrigado, Peter de Laura, aqui no
2: Obrigado,
1: Papo
2: Peter.
1: Sem Dó. E nós encerramos com o tema deste ano 2026 do PHN.
2: Alvejado com Peter de Paula. Peter, bom PHN, hein? Um grande abraço. Deus abençoe.

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Para mim, nós ouvimos Cláudia Bastos. Que bom, depois dessa entrevista bonita com Gil Brasil e Denis Santos. Estamos aqui juntos. Daqui a pouquinho teremos também o padre Ezequiel Dalpozo com Despertai para o Amor. Vamos meditar também o Santo Evangelho daqui a pouquinho com o Frei Luiz Favaron, tá? Medite com a gente. E lembramos aqui das suas intenções para o Terço da Misericórdia, às 3 da manhã. Vamos acolher você no nosso WhatsApp 11 98904-3747, tá? Vamos receber a sua intenção. Já agradeço a Simone e o Luiz, casal de Divinópolis, Minas Gerais. Já encaminharam aqui as suas intenções. O Adinamar Barros, da Ilha do Mosqueiro, Belém do Pará. Um abraço carinhoso, obrigado, meu irmão. Já deu aqui o seu bom dia, já está encaminhando a sua intenção para a gente rezar logo mais. Vamos dar bom dia, obrigado aos ouvintes das nossas emissoras da Rede Imaculada. Um abraço aos nossos irmãos de Maceió, Alagoas, pela Rádio Imaculada 92,3 FM. Também você que está em Bonito, Mato Grosso do Sul, pela Rádio A Voz do Rincão. Em General Carneiro, Mato Grosso, a Rádio Garças FM. Um abraço também aos nossos ouvintes da Rádio Clube de Pirajuí, interior de São Paulo, e a Rádio Cultura FM de Ituverava, também no interior de São Paulo. E agora vamos ouvir mais uma linda canção com Adriele e Dalvi Margalo, Resgate, 2h22.

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1: Agora 14h30, horário de Brasília, recebemos o Frei Luiz Favaron para meditar o Santo Evangelho de hoje.
2: Evangelho de Jesus Cristo narrado por Mateus, capítulo 7, versículos 21 a 29. Nem todo aquele que me diz Senhor, Senhor, entrará no reino dos céus, e sim aquele que faz a vontade do meu Pai que está nos céus. Muitos vão me dizer naquele dia, Senhor, Senhor, não foi em teu nome que profetizamos, em teu nome que expulsamos demônios, em teu nome que fizemos tantos milagres? Então eu vou declarar a eles, nunca conheci vocês. Afastem-se de mim, vocês que praticam a maldade. Portanto, quem ouve estas minhas palavras e as põe em prática, será comparado a um homem de juízo que construiu sua casa sobre a rocha. A chuva caiu, vieram as enxurradas, os ventos sopraram e bateram contra essa casa. E ela não caiu, porque estava alicerçada sobre a rocha. Ao contrário, quem ouve essas minhas palavras e as põe em prática, será comparado a um homem sem juízo, que construiu sua casa sobre a areia. A chuva caiu, vieram as enxurradas, os ventos sopraram e bateram contra essa casa. E ela caiu, e foi terrível a sua ruína. Quando Jesus terminou estas palavras, as multidões estavam maravilhadas com seu ensinamento, porque ele as ensinava com autoridade e não como os seus doutores da lei. Esta é a palavra do Evangelho de Mateus. E com grande alegria que iniciando hoje mais um encontro com ele, o nosso mestre, através do Evangelho, que eu quero saudar e abraçar a todos vocês, meus amigos, amigas, que estão participando desse nosso encontro, sentados aqui aos pés do nosso Mestre, Jesus de Nazaré. Os seguidores de Jesus davam às palavras dele uma importância transcendental. O céu e a terra poderão passar, mas as palavras de Jesus nunca passarão. Na Galileia, haviam conhecido a força dessa palavra que libertava da enfermidade, do sofrimento, do pecado ou dos medos. Agora, nas comunidades cristãs, os seguidores de Jesus experimentam que essa palavra introduz verdade em suas vidas, ressuscita-os por dentro e os enche de vida e de paz. Por isso que Mateus recolhe uma parábola na qual é sublinhado algo que nós cristãos devemos lembrar continuamente. Ser cristão é praticar as palavras de Jesus, tornar realidade seu evangelho. Se isto não acontece, nosso cristianismo é insensato, não tem sentido. A parabola è breve, simmetrica e ritmica. Probabilmente fu redigita desta forma para facilitar se ensino na catequese. È importante que todos saibam que isto é o principal que deve ser buscado na comunidade cristã: escutar e pôr em prática as palavras que vêm de Jesus. Não há outra maneira de construir uma igreja de seguidores nem um mundo melhor. A pessoa sensata não constrói sua casa de qualquer maneira. Preocupa-se com o essencial, edificar sobre a rocha firme. O insensato, ao contrário, não pensa no que está fazendo. Constrói sobre a areia, no fundo do vale. Ao chegar a chuva, as enxurradas e o vendaval, a casa construída sobre a rocha se mantém firme, mas a edificada sobre a areia desaba totalmente. A palavra é uma grave advertência e nos obriga a perguntar-nos se estamos construindo a igreja de Jesus sobre a rocha, escutando e pondo em prática as suas palavras, ou se estamos edificando sobre areias inseguras, que não possuem a solidez nem a garantia do Evangelho. A crise atual está pondo a descoberto a verdade ou a mentira da nossa vida cristã. Não basta fazer análises sociológicas. Será que não chegou o momento de fazer um exame de consciência em nossas comunidades e na igreja, em todos os níveis, para questionar falsas seguranças e dar um nome concreto à falta de vida evangélica? Não basta chamar Jesus de Senhor, Senhor, se não fazemos a vontade do Pai. E esta é a nossa reflexão de hoje, do Evangelho de Mateus.

0: 2h43, horário de Brasília. Daqui a pouquinho vamos rezar o terço da Divina Misericórdia. Muito obrigado pela sua audiência e companhia. E agora, trazendo para a gente a sua reflexão e a sua bênção, a sua canção, o Padre Ezequiel Dal Pozzo.
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0: Olá, amigo, amiga e ouvinte, sou o Padre Ezequiel, esse é o momento Despertai para o Amor aqui na sua rádio. Um abraço forte para você e o meu desejo de que a paz esteja no teu coração e na tua vida. Eu gostaria de pedir para você que ainda não acessou o nosso canal no YouTube, lá tem muitas canções que você vai gostar de ouvir. Eu gostaria de falar sobre a importância de pensar a vida junto com a morte. Um provérbio diz que a morte é certa, mas a sua hora é incerta. Ou seja, nós não sabemos quando vamos morrer, mas o fato é que um dia nós vamos morrer. E essa característica que tem a vida de finitude, ela é muito importante para nós vivermos bem o tempo. Se uma pessoa sabe que resta pouco tempo, ela vai poder viver bem melhor o tempo. Por isso, podemos acolher cada dia como um presente valioso para a nossa vida. Nós gozamos intensamente do tempo. Por exemplo, com uma pessoa querida, quando nós gostamos de uma pessoa e sabendo que a vida é mortal, a gente usufrui melhor desse tempo. Porque o tempo é limitado exatamente diante da mortalidade da vida. O olhar sobre a morte, portanto, pode ser muito enriquecedor para a nossa vida. De um lado, nós podemos perceber que existem tantas nulidades que nós buscamos e coisas não essenciais. E do outro lado, nós percebemos que podemos usufruir de tanta abundância que está à nossa mão. E essa abundância faz com que a vida tenha sentido. Hoje, se nós pensamos, por exemplo, numa pessoa que tem o diagnóstico de câncer, acontece com muitos. Uma das perguntas que mais as pessoas que recebem o diagnóstico se fazem é: até agora, ainda não vivi bem. Tenho ainda muita coisa para viver. Ou seja, somente o fato de que a pessoa é efêmera, mortal, frágil, aquilo que ameaça a vida é que abre diante de nós a vida, diante dos nossos olhos, para que a gente aproveite em cada momento. Uma pessoa com câncer dizia para outra: olha, eu vivo cada dia como um presente, porque não sei quanto tempo me resta, por isso gozo da melhor maneira possível. Por isso, olhar sobre o fim próximo torna também a vida mais realista. O que há de mais oportuno do que indagar sobre como posso utilizar o melhor possível o breve tempo que me resta na minha vida? Como é que eu posso viver bem os meus dias? Então, a questão da mortalidade não é que ela traz pânico e preocupação, mas ela produz uma vida mais rica de sentido para as pequenas coisas que nós podemos observar diariamente e vivê-las com intensidade. Pensemos nisso. O Deus de amor, o Deus da paz, o Deus que é o autor da vida, que nos dá a vida como um presente e nos dá o tempo para viver bem a nossa vida, possa olhar e abençoar a nossa vida para que nós sejamos, de fato, pessoas felizes e vivamos bem em todos os momentos da vida, fazendo o melhor e buscando o melhor. Sobre você, sobre a tua casa e a tua família e a tua vida, desça a bênção em nome do Pai, do Filho e do Espírito Santo. Amém.
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Ouvimos Sou Filho e Te Procuro, Padre Ezequiel Dalpozo, trazendo sempre a sua reflexão muito bonita no nosso Despertai para o Amor, aqui no programa Igreja no Rádio. Obrigado também aqui, um abraço carinhoso para você que já está escrevendo, registrando as suas intenções, gravando seu áudio, tá? No WhatsApp, o Delson de Ananindeua, a Iraci do Guarujá, o César Teles, que já está na sua residência no Rio de Janeiro. Bom dia para você, agradece as orações. E todos, pelo amigo Jesus Augusto, Alvarenga e toda a família, família Orsino. Também a Maria de Fátima de São José do Rio Pardo, obrigado. José Xavier de Itaíba, Jarbas de São Paulo, Sônia Maria de Ananindeua, Vera Barros de Maceió, também o Donizete de Novo Horizonte, São Paulo. Daqui a pouquinho então vamos rezar juntos, participe com a gente do Terço da Misericórdia. Um abraço também para Andréia Conceição de Barreiros, Pernambuco, bom dia. Bom dia aqui também para mais emissoras que fazem parte da Rede Imaculada de Comunicação. Obrigado você que ouve a rádio, Sua Melodia Web, na cidade de Santa Rita da Paraíba. Obrigado também os nossos irmãos que estão com a gente através da Rádio Imaculada de Atibaia, São Paulo, a Rádio Alvorada de Londrina. Também agradecemos você que ouve a Rádio Vida Nova de Jaboticabal, no interior de São Paulo, e a Rádio Divi FM de Divinópolis, Minas Gerais. Vamos ouvir mais uma bonita canção? Magnífica, com Cater e Coro.

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2: Senhor, sonda-me e conhece meu coração. Examina-me e conhece minhas preocupações. Vê se me desvio do caminho e guia-me pelo caminho aberto. Salmo 138.
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0: Agora 3 horas em ponto.
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0: Louvado seja nosso Senhor Jesus Cristo, para sempre seja louvado. Uma ótima manhã para você, um bom dia para você que está com a gente pela Rádio Imaculada na Grande São Paulo, em todo o Brasil, Rede Imaculada de Comunicação. Um abraço carinhoso e fraterno para você pela internet, no site miliciadaimaculada.org.br, pelo aplicativo Imaculada Play, pela Alexa, pelo áudio da TV Imaculada na nova parabólica digital. Nos unindo através das ondas do rádio e da internet para rezarmos, elevar o nosso coração a Deus com a intercessão de Nossa Senhora, Mãe da Divina Misericórdia. Vamos pedir a misericórdia divina, pedir que Jesus misericordioso acolha o seu pedido, a sua intenção. Rezemos juntos, eu, Leandro Barsan, na apresentação, com os trabalhos técnicos de Rivaldo Chagas. Mais uma vez, bom dia, Rivaldo. E vamos receber você no telefone do ouvinte para você rezar ao vivo. 4397-6520, tá? 0 operadora 11, 4397-6520. Sempre abaixe o volume do rádio para a gente ouvir bem a sua voz. Escute o retorno do telefone. Para gravar o seu áudio, a média é de no máximo um minutinho, no 11 98904-3747. Apresente as suas intenções e vamos rezar juntos, tá? Com você e por você. Pedimos a misericórdia divina, começando com o escrito do Diário de Santa Faustina, 1777. Jesus Cristo disse a Santa Faustina: desejo que essa misericórdia se derrame sobre o mundo todo pelo teu coração. Quem quer que se aproxime de ti, que não se afaste sem essa confiança na minha misericórdia, que desejo tanto para as almas. Reza quanto puderes pelos agonizantes. Pede para eles a confiança na minha misericórdia, porque eles são os que mais necessitam de confiança e os que menos a têm. Rezemos por suas intenções, em nome do Pai, do Filho e do Espírito Santo. Amém. Pai nosso que estais nos céus, santificado seja o vosso nome. Venha a nós o vosso reino. Seja feita a vossa vontade, assim na terra como no céu. O pão nosso de cada dia nos dai hoje. Perdoai-nos as nossas ofensas, assim como nós perdoamos a quem nos tem ofendido. E não nos deixeis cair em tentação, mas livrai-nos do mal. Amém. Ave Maria, cheia de graça, o Senhor é convosco. Bendita sois vós entre as mulheres, e bendito é o fruto do vosso ventre, Jesus. Santa Maria, Mãe de Deus, rogai por nós, pecadores, agora e na hora de nossa morte. Amém. E professemos nossa fé dizendo: creio em Deus Pai Todo-Poderoso, Criador do céu e da terra, e em Jesus Cristo, seu único Filho, nosso Senhor, que foi concebido pelo poder do Espírito Santo, nasceu da Virgem Maria, padeceu sob Pôncio Pilatos, foi crucificado, morto e sepultado, desceu à mansão dos mortos, ressuscitou ao terceiro dia, subiu aos céus, está sentado à direita de Deus Pai Todo-Poderoso, donde há de vir a julgar os vivos e os mortos. Creio no Espírito Santo, na Santa Igreja Católica, na comunhão dos santos, na remissão dos pecados, na ressurreição da carne, na vida eterna. Amém.

0: clamando a misericórdia divina sobre a vida de todos os nossos milites, ouvintes, nossos representantes, voluntários e funcionários da Milícia da Imaculada, Frei Sebastião Benito Coelho, que está na Itália, pelos nossos frades menores conventuais, por todos os sacerdotes do mundo inteiro, pelo Papa, por toda a Igreja. Rezemos também por todas as famílias, pelas crianças, pelos jovens, pelos idosos, rezemos pelos doentes. Coloquemos em oração também pedidos da Amanda Silva Garcia, na Praia Grande, litoral de São Paulo, a Maria Antônia de Santo André, São Paulo, e a Hilda Bago de São Paulo, capital, que ligaram na nossa central. Vamos rezar aqui, antes de você ligar, né, participar aqui com a gente, vai ligando 0 operadora 11 4397 6520, tá? Nós vamos rezar pela Maria da Conceição de Santos, litoral de São Paulo, e toda a sua família. Rezamos juntos com as intenções da Maria Lúcia de São Vicente, litoral de São Paulo, a Jaqueline Eulálio de Campina Grande, na Paraíba. Bom dia, nossas orações pelo Paulo Simões de Itápolis, São Paulo, especialmente pelo Jonathan Rafael, generoso. Pedimos a misericórdia divina sobre a vida financeira também, pela Liliane Lobato de Ananindeua, no Pará, e pelo seu falecido esposo Otávio Carvalho, pela Luciene Santiago de Fortaleza, no Ceará, pela Suzete Monte, também em Fortaleza. A Luciene coloca em oração seu filho Glauber, pela viagem agora de Russas para Fortaleza. Então, boa viagem, que Deus abençoe. Ninou de Osasco, São Paulo, também, e a Gilmara de Castanhal, no Pará, agradecendo a Deus por mais um ano de vida. Parabéns, Gilmara, felicidades para você, muita saúde, muita paz, saúde, né, com certeza, e força, energia, alegria no coração. Parabéns, vamos rezar por todos os aniversariantes deste dia. E vamos ouvir a Cláudia, Cláudia Gomes de Goiânia, Goiás. Bom dia, Cláudia.
1: Bom dia, Leandro, Rivaldo, salve Maria Imaculada.
0: Salve.
1: Quero
0: Maria
1: rezar
0: Maculada
1: por minha saúde, saúde da minha família e amigos. Que Deus nos abençoe e nos guarde sempre. Salve Maria Imaculada.
0: Salve Maria Imaculada, muito bom dia, obrigado. Também o Isaías Marques de Diadema também participou aqui mandando seu áudio. Bom dia, Isaías.
2: Bom dia, Leandro, da Milícia da Imaculada. Bom dia a todos. Agradeço a Deus por todas as bênçãos recebidas por São Marciano Kolbe. Foram várias bênçãos, muitas bênçãos. E agradeço a Deus por nos ajudar a carregar a cruz de cada dia. Isaías Marques, paróquia Bom Jesus de Piraporinha, Diadema, do Padre Rafael. Amém.
0: Amém. Deus abençoe. Obrigado a todos que estão rezando conosco. Vamos ao telefone. Alô, perdemos a ligação. Então, relembramos aqui o telefone para você participar também. 0 operadora 11 4397-6520, tá bom? Vai participando, ligando, você que pode ligar, rezemos por você. Você que não pode ligar também, participar, mas está em comunhão, está rezando com a gente. Pedimos com confiança a misericórdia divina, meditando sobre a oração e agonia de Nosso Senhor Jesus Cristo no Horto das Oliveiras. Eterno Pai, eu vos ofereço corpo e sangue, alma e divindade de vosso diletíssimo Filho, nosso Senhor Jesus Cristo, em expiação dos nossos pecados e os do mundo inteiro. Pela sua dolorosa paixão, tende misericórdia de nós e do mundo inteiro. Pela sua dolorosa paixão, tende misericórdia de nós e do mundo inteiro. Pela sua dolorosa paixão, tende misericórdia de nós e do mundo inteiro. Pela sua dolorosa paixão, tende misericórdia de nós e do mundo inteiro. Pela sua dolorosa paixão, tende misericórdia de nós e do mundo inteiro. Pela sua dolorosa paixão, tende misericórdia de nós e do mundo inteiro. pela sua dolorosa paixão, tende misericórdia de nós e do mundo inteiro. Pela sua dolorosa paixão, tende misericórdia de nós e do mundo inteiro. Pela sua dolorosa paixão, tende misericórdia de nós e do mundo inteiro. Pela sua dolorosa paixão, tende misericórdia de nós e do mundo inteiro. Ó sangue e água, que jorrastes do coração de Jesus como fonte de misericórdia para nós, eu confio em vós.

0: Ligue e participe, 4397-6520, fora de São Paulo, 0, operadora 11-4397-6520. Aqui na sede da Milícia da Imaculada, agora marcando 11 graus, subiu 1 grau. Acabou a chuva, agora só está uma cerração, então rezamos por você que está na estrada, você que está também rezando com a gente no seu trabalho nessa hora, friozinho, entregamos a vida de todos os nossos irmãos que estão em situação de rua, que estão nos abrigos, nos orfanatos, né? As crianças, as casas de repouso, né? Os nossos idosos, coloquemos em oração todos que estão sofrendo. Reze com a gente pelos agonizantes também desta hora e deste dia. Vamos rezar também por todas as crianças que estão nascendo, por essas famílias, né, que estão iniciando uma nova etapa na sua vida, iniciando um novo lar. Rezemos por eles. Colocamos em oração também aqui o Revio Alves de Natal, no Rio Grande do Norte, sua família. Pedro Chaves de Concórdia do Pará, no estado do Pará, também está rezando com a gente. Obrigado. O Hélio de Arapongas, no Paraná, intenções da Ana de Giraldo Ponciano, Alagoas. Rezamos pela Milena Rosângela, de São Paulo, capital, pela Maria da Silva e o Zé Soares, de Engenheiro Caldas, Minas Gerais. Vamos rezar por você e pela sua família, nessa quinta-feira eucarística, né? Isso mesmo, abençoada, agradecendo por mais um dia. Ao amanhecer, irei adorar Jesus na Eucaristia. Ofertarei aos pés de Jesus todos os meus irmãos, pedirei e agradecerei. Amém, Maria. Muito obrigado, viu, por essa comunhão bonita e essa confiança no Senhor vivo que está no meio de nós, ressuscitado, né? Presente em todos os sacrários da terra. Vamos também contar com seu áudio, hein? Tem poucos áudios hoje, bem poucos. Tá frio, né? É isso. Então, você que pode, grave seu áudio também, dá aqui o seu bom dia e apresente as suas intenções. 11 98904-3747. Só os corajosos aqui, hein? Mandando seus áudios. Bom dia, o José Xavier de Itaíba, Pernambuco, bom dia.
1: Bom dia, Leandro, bom dia a toda Imaculada. Pedir orações para mim, para minha família. Rezo pelo doente, morador de rua e desempregado. Rezo pela Dona Massimília, Dona Maria Antônia, sua filha, Senhor Austério, a alma de Dona Maria Salete, a alma do meu pai e a alma da minha mãe, e por todas as almas e pelas graças alcançadas, José Xavier, Lagoa da Laje, Itaíba, no Pernambuco.
0: Amém. Deus abençoe, viu, meu irmão? Toda a família. Vamos tentar mais uma ligação. Alô, bom dia.

0: especificamente na empresa, fica difícil a chefia perto realizar. Então, mas quando ele não está, ele se ausenta, aí eu ligo. Principalmente aquele que é a coroa, a São Maximiliano, né? Que normalmente está saindo.
1: Sim.
0: Mas esse horário de 3 horas, então fica difícil. Então, esse é um dos motivos. E outro motivo, Leandro, é para as pessoas que infelizmente não conseguem dormir. Entendeu? Eu tenho um vizinho aqui, ele liga a televisão. Ele não tem esse... Ele é evangélico. Ele não é que nada católico que tem essa facilidade de ligar assim que nem eu estou ligando para você, rezar. Então,
1: sim,
0: infelizmente ele não tem. Mas ele tem Bíblia, sabe? Ele tem Bíblia. Mas o problema não é só esse. É que ele liga a televisão, e às vezes alto, e acorda, né? Então não dá para dormir. Fica difícil. Aí para eu rebater, eu ligo o rádio na Rádio Imaculada e deixo alto também, entendeu? É, pelo menos é uma maneira de ele ver que eu estou rezando. É uma maneira, né, dele saber que eu estou rezando, não estou escutando televisão, né? E televisão, você sabe, passa de tudo. Bom, é assim, agradecendo o dom da vida, agradecendo o seu trabalho, o Rivaldo, todos que ligam aí, a Maria Roberta que ligou, falou com o nosso amigo aí que estava...
1: Gil noite, Ortiz.
0: Né? O Gil Ortiz rezou, aí eu não liguei, eu não sei se eu liguei e rezei, acho que não. Mas olha, quero agradecer de coração esse trabalho de vocês, entendeu? Porque isso aí faz com que a gente, quando está acordado, já chega a Deus. É hora, reza e pede perdão pelas nossas faltas, né? Você deve saber que a gente, infelizmente, tem muitas falhas, né? Muito pecado.
1: Todos
0: então, a
1: gente nós.
0: Está sempre pedindo perdão para Deus. E outra coisa, Leandro, que eu queria pedir por gentileza, você e o Ivaldo e todos que ligam aí. Rezar pelas pessoas que estão partindo, né? Agora tive uma notícia muito desagradável da Venezuela, que teve terremoto, parece que tem mortos. Vamos orar por essas almas que estão partindo, né? Nós que ficamos aqui na Terra, orar sempre pelas pessoas que partem, né? Como já partiu meus pais, partiu seu pai, não sei se os pais do Rivaldo, mas os pais das pessoas que ligam aí também. Enfim, pessoas mesmo que ligam aí, que teve agora uma pessoa que ligou aí e falou que perdeu o tio, o primo, enfim. A gente ora por todas as pessoas que partem, né?
1: É verdade, isso mesmo. Todos os dias, né, estamos aqui rezando pelas almas do purgatório. Então, rezemos por todas as vítimas desse terremoto, desses terremotos, né, que atingiram aí a Venezuela e tantos outros locais. Coloquemos em oração, então, suas intenções, sua saúde, toda a família, cada um dos nossos ouvintes, também o seu trabalho. Rezemos pedindo a misericórdia divina, meditando sobre a flagelação de nosso Senhor Jesus Cristo. Eterno Pai, eu vos ofereço o corpo e sangue, alma e divindade de vosso diletíssimo Filho, nosso Senhor Jesus Cristo, em expiação dos nossos pecados e em expiação dos pecados do mundo inteiro, pela sua dolorosa paixão.
0: Tenha misericórdia de nós e do mundo inteiro.
1: Pela sua dolorosa paixão.
0: Tenha misericórdia de nós e do mundo inteiro.
1: Pela sua dolorosa paixão.
0: Tenha misericórdia de nós do mundo inteiro.
1: Pela sua dolorosa paixão.
0: Tenha misericórdia de nós do mundo inteiro.
1: Pela sua dolorosa paixão.
0: Tenha misericórdia de nós do mundo inteiro.
1: Pela sua dolorosa paixão.
0: Tenha misericórdia de nós do mundo inteiro.
1: Pela sua dolorosa paixão.
0: Tenha misericórdia de nós do mundo inteiro.
1: Pela sua dolorosa paixão.
0: Tenha misericórdia de nós e do mundo inteiro.
1: Pela sua dolorosa paixão.
0: Tenha misericórdia de nós do mundo inteiro.
1: Pela sua dolorosa paixão.
0: Tenha misericórdia de nós e do mundo inteiro.
1: Ó sangue e água que jorrastes do coração de Jesus como fonte de misericórdia para nós, eu confio em vós. Obrigado, Adolfo, um ótimo dia e que Jesus misericordioso, por intercessão de Nossa Senhora e de São Maximiliano Kolbe, abençoe a você e a toda a sua família.

Reze conosco, ligando 0 operadora 11 4397-6520, em oração por você e com você. Vamos rezar, né, por todos que enfrentam essas situações, esse terremoto de magnitude 7.2, 7.2, 7.3,

0: 7,5 atinge então a Venezuela e até Amazonas, Pará e Roraima, também Amapá, sentem um tremor de terra e prédios são evacuados. Então rezemos por todos que passaram esse momento de pânico. Também no Japão teve também terremoto. Então rezemos pelos nossos irmãos que mais sofrem no mundo. E vamos rezar aqui por Lúcia Macedo, de Fortaleza, no Ceará. Bom dia, Leandro. Oração pela minha família. Hoje vou receber um exame que fiz. Está com um mês, então que venha um exame que seja bom, né? Um bom resultado de exame para você, sua saúde, Lúcia. Vamos rezar também para a Josineide, de São Paulo, capital. Josineide Maria. Rezamos por você e vai fazer cirurgia dia 29. Para dar tudo certo, que Jesus tenha misericórdia então de você, da equipe médica, todos, também pela saúde do Jarbas Alves, bem-vindo, que está doente. Rezamos pela Janete Schmidt, de São Paulo, nossas orações, irmã Edson Naif, de Marapanim, no Pará. Rezamos também com as intenções da Kátia, de Pará de Minas, Minas Gerais, família Arilton, Ana e Augusto, seus pais Pedro e Iris. Rezamos pelo Quirino, de Campo Grande, Mato Grosso do Sul. Deus abençoe, meu irmão. Também pelo Donizete, de Novo Horizonte, no interior de São Paulo. A Vera Barros, de Maceió, Alagoas. E que todos tenhamos um dia vitorioso, é isso, amém. E o César Teles, que é nosso irmão natural lá do Pará, mas está no Rio de Janeiro, já está de volta depois da sua viagem, agradece a visita ao amigo Jesus Augusto Alvarenga e sua família. Vamos ouvir a intenção da Maria Ferreira, de Maceió, Alagoas. Bom dia, Maria.
1: Bom dia, Leandro. Aqui é Maria Ferreira, de Maceió. Eu peço oração, Santo Deus da Misericórdia, por minha saúde, pela saúde da minha família, pela paz do mundo inteiro, por todos os mortos, pelas almas do purgatório, pela Santa Igreja Católica, por todos vocês aí do plantão da Mercê da Imaculada, pelas almas dos meus entes queridos, meus pais, meus irmãos, enfim, por todos que precisam de oração, pelos desabrigados das ruas e os que estão nos leitos dos hospitais. Salve Maria Imaculada.
0: Salve Maria Imaculada. Muito obrigado, minha irmã. Rezemos juntos. Vamos ao telefone. Alô, bom dia. Alô, bom dia.
2: Alô.
0: Sim, seja bem-vindo. Quem fala?
2: Ivanildo.
0: É Ivanildo ou Iranildo?
2: Ivanildo Sérgio, está no
0: meu. Ivanildo, de qual cidade? Puxa, perdemos a ligação. Ivanildo, tente mais uma vez, tá? 0 operadora 11-4397-6520. Vamos rezar por ele, né? Por toda a sua família. Sempre fale o seu nome e a sua cidade, tá? Reza aqui com a gente. Vamos rezar também por todos os desempregados, todos que estão também rezando pela sua saúde financeira, né? Aqueles que estão endividados também. Mais uma ligação. Alô, bom dia.
3: Alô?
0: Oi, bom dia. Quem fala?
3: Bom dia. Cesarina Pérez, de Macapá.
0: Desculpa, não entendi seu nome. Abaixe o volume do rádio, fica melhor para a gente conversar. Ouça pelo telefone, tá bom?
3: Cesarina Pérez, de Macapá.
0: Cesarina Pérez, seja bem-vinda aí pela Rádio São José, né, de Macapá.
3: Sim.
0: Vamos ouvir suas intenções, minha irmã.
3: Sim, Cesarina Pérez, de Macapá.
0: Cesarina, tá bom. Vamos ouvir suas intenções.
3: Pela minha saúde, pela saúde de todos da minha família, meus filhos, meus netos, meus irmãos, pela minha nora, pela esposa do meu neto, pelos meus bisnetos, por todos os meus amigos aqui de Macapá.
0: Amém. Rezemos juntos, com confiança, por suas intenções, sua família, por cada ouvinte, meditando sobre a coroação de espinhos de nosso Senhor Jesus Cristo. Eterno Pai, eu vos ofereço corpo e sangue, alma e divindade de vosso diletíssimo Filho, nosso Senhor Jesus Cristo, em expiação dos nossos pecados e os do mundo inteiro, pela sua dolorosa paixão.
3: Tende misericórdia de nós e do mundo inteiro.
0: Pela sua dolorosa paixão.
3: Tende misericórdia de nós e do mundo inteiro.
0: Pela sua dolorosa paixão.
3: Tende misericórdia de nós e do mundo inteiro.
0: Pela sua dolorosa paixão.
3: Tende misericórdia de nós e do mundo inteiro.
0: Pela sua dolorosa paixão.
3: Tende misericórdia de nós e do mundo inteiro.
0: Pela sua dolorosa paixão.
3: Tende misericórdia de nós e do mundo inteiro.
0: Pela sua dolorosa paixão.
3: Tende misericórdia de nós e do mundo inteiro.
0: Pela sua dolorosa paixão.
3: Tende misericórdia de nós e do mundo inteiro.
0: Pela sua dolorosa paixão.
3: Tende misericórdia de nós e do mundo inteiro.
0: Pela sua dolorosa paixão.
3: Tende misericórdia de nós e do mundo inteiro.
0: Ó sangue e água, que jorrastes do coração de Jesus, como fonte de misericórdia para nós, eu confio em vós. Muito obrigado pela sua participação, Cesarina, e um ótimo dia. Que Jesus misericordioso, por intercessão de Nossa Senhora e de São Maximiliano Kolbe, abençoe a você e toda a sua família.

0: participe conosco. Mais uma vez, telefone 0 operadora 11 4397 6520. Quando você ligar, abaixe antes o volume do rádio, você vai ouvir o retorno no telefone, tá? E vamos rezar juntos, porque tem um certo atraso pelas ondas do rádio, né? Então você não vai se equivocar, não vai demorar para você responder, tá bom? Quero agradecer aqui também o Marcos de São Paulo, obrigado pela doação espontânea. Vamos rezar pela Sônia Maria de Ananindeua, no Pará. Obrigado, Sônia Maria. Parabéns. Aniversário do seu filho, o Anderson. Cunhada, é isso? Andrade, é isso. Então, nossas orações. Felicidades. Rezamos por Adinamar Barros, da Ilha do Mosqueiro, no Pará. A Leia do Guarujá, litoral de São Paulo. A Simone e o Luiz, casal de Divinópolis, Minas Gerais. Também pelo Celso de Santo André, São Paulo. Obrigado a Maria de Fátima de São José do Rio Pardo, São Paulo. Rezamos por Iraci do Guarujá, litoral de São Paulo. O Delson Santos de Ananindeua, no Pará. Rezamos aí por você, sua esposa Nazaré, filhas Fernanda, Andra e Maria Júlia, seu neto João Felipe. As intenções do Jarbas Alves de São Paulo, capital. Também rezamos por Lorena Pastore de Vacaria, Rio Grande do Sul. O Damião de Jacarezinho, no Paraná. Obrigado a Dani Saraiva de Fortaleza, no Ceará. Obrigado pela participação. Também rezamos por Gorete de Campina Grande, Paraíba. Enedino Júnior de Eunápolis, na Bahia. Nossas orações, saúde física, mental, espiritual. Vamos ouvir a intenção da Marlene Bento, de Dois Riachos, em Alagoas. Bom dia, Marlene.
1: Bom dia, Romeu. Salve Maria Imaculada. Muito obrigado, meu Deus, por essa hora maravilhosa. Só gratidão, só dizendo, meu Deus, nesse momento, muito, muito, muito obrigado, meu Deus, por tudo que o Senhor faz por mim, por todos nós. Salve Maria Imaculada.
0: Amém. Salve Maria Imaculada, muito obrigado. Vamos agradecendo juntos também. E temos ligação. Alô, bom dia, quem fala?
2: A Silvia Regina de Divinópolis.
0: Oi, Silvia Regina, seja bem-vinda. Salve Maria Imaculada.
2: Salve Maria Imaculada.
0: Pode apresentar suas intenções, irmã.
2: Ô, Leandro, estou te ligando por conta que você pediu a Deus que eu consolasse novo lá. Hoje eu já vou mudar, já arrumei a casa, vou mudar.
0: Graças a Deus.
2: Perfeita. E Sim. Nossa Senhora passou na frente e que eu consegui essa casa para me mudar. E quero pedir a Deus para Deus me dar alegria no, na nova casa.
0: Sim. Então vamos pedir juntos a misericórdia divina sobre a sua vida, sua casa, nova casa, né? Rezar pelo seu filho também, né?
2: É pro meu filho também, Leandro. Ele anda tão nervoso.
0: Muito nervoso. Vamos pedir por ele. Qual que é o nome do seu filho mesmo?
2: Marco Túlio Silva de Oliveira.
0: Marco Túlio, é isso. Vamos rezar por ele. Por todos que estão com ele, né? Que todos que estão encarcerados. Por todos da sua família. Vamos pedir então que você seja muito feliz nesse novo lar e continue com a gente, rezando sempre. Pedimos a misericórdia divina, Silvia, sobre você, cada um dos nossos ouvintes, meditando sobre Jesus carregando a cruz para o Calvário. Eterno Pai, eu vos ofereço o corpo e sangue, alma e divindade de vosso diletíssimo Filho, nosso Senhor Jesus Cristo, em expiação dos nossos pecados e os do mundo inteiro. Pela sua dolorosa paixão,
2: tem misericórdia de nós e do mundo inteiro.
0: Pela sua dolorosa paixão,
2: tem misericórdia de nós e do mundo inteiro.
0: Pela sua dolorosa paixão,
2: tem misericórdia de nós e do mundo inteiro.
0: Pela sua dolorosa paixão,
2: tem misericórdia de nós e do mundo inteiro.
0: Pela sua dolorosa paixão,
2: tem misericórdia de nós e do mundo inteiro.
0: Pela sua dolorosa paixão,
2: tem misericórdia de nós e do mundo inteiro.
0: Pela sua dolorosa paixão,
2: tem misericórdia de nós e do mundo inteiro.
0: Pela sua dolorosa paixão,
2: Tem de misericórdia de nós e do mundo inteiro.
0: Pela sua dolorosa paixão.
2: Tem de misericórdia de nós e do mundo inteiro.
0: Pela sua dolorosa paixão.
2: Tem de misericórdia de nós e do mundo inteiro.
0: Ó sangue e água, que jorrastes do coração de Jesus, como fonte de misericórdia para nós, eu confio em vós. Muito obrigado, Silvia Regina, um ótimo dia, boa mudança, e que Jesus misericordioso, por intercessão de Nossa Senhora e de São Maximiliano Kolbe, abençoe a você e toda a sua família.

0: Amém, amém, louvado seja Deus, né? Quantas bênçãos, quantas misericórdias na nossa vida. Agradecemos a Deus, vamos rezar também com as intenções do Tiago Marques, de Fortaleza, no Ceará, Suzete Monte. Vamos rezar também pelo João de Mirassol, no interior de São Paulo. Obrigado, meu irmão. A Andréia, na Alemanha, rezando com a gente também. Todos os irmãos e irmãs, especialmente a alma da filha de seu Jesus Augusto, força para ele e sua esposa. Nosso abraço é Daiane, né? Vamos rezar para que ela descanse em paz, com certeza, agora intercedendo pela família, uma jovem de muita oração, pessoa de bem, que agora está lá junto com os anjos, não é? Que Deus dê toda a luz, toda a força para todos os seus familiares. Rezamos aqui com a Iraci do Guarujá, São Paulo, está dizendo: reze por mim, Leandro, fui ao médico essa semana, vou fazer uma cirurgia. Que Deus tenha misericórdia de mim, do mundo inteiro, por todos que vão passar por alguma intervenção, né, por alguma cirurgia. Vamos rezar também por Antônio Marcos, de Pará de Minas, Minas Gerais. Bom dia aí, Antônio Marcos.
1: Bom dia, meu amigo Leandro Bassan. Queria rezar pela minha família, meus amigos Éder do Valírio, Carlos Santana, Marinho, Antônio Pereira Bolão, Danilo Caçapava, o Padre Geraldo Gabriel, todos os caminhoneiros que estão no escuto. Salve, Mãe Maria Imaculada. Antônio Marcos Soares, Pará de Minas.
0: Amém. Deus abençoe, meu amigo. Um ótimo dia, nossas orações por todos que não podem rezar, ligar ou registrar suas intenções, tá? Vamos rezar também por Silvia Anjos, de Fortaleza, no Ceará. Vamos agradecer, então. Ela disse que há muito tempo que ela milite, graças a Deus, retorno, né? Só bênçãos na sua vida. Por uma causa especial, sua netinha, que tem um atraso na fala, por minha mãe, tem 91 anos, está acamada, tem Alzheimer. Ela é cuidadora, 24 horas por dia, durante 7 dias. Pede sua oração para minha filha, Gerciane, Lisiane e todos da minha família. Nosso abraço fraterno, nossa oração. Também para o Marcelo Mota, de Fortaleza, no Ceará. Marcelo, seus filhos, irmãos, irmãs, pela sua netinha, sua mãe, todos que estão rezando conosco agora. A mãe dos meus filhos, Maria Augusta. Todos aí de Fortaleza, no Ceará. Obrigado, rezemos juntos por essas intenções. E chegou aqui o último áudio, que é o do José da Silva. Tá dando um bom dia pra gente, José da Silva, de Itaim Paulista, São Paulo. Bom dia.
2: Em primeiro lugar, Deus abençoe.
0: Amém.
2: O nosso dia. Bom dia com Jesus, Maria e José. A nossa companhia, agora e para todos os séculos, amém. Que assim seja, até amanhã, se for da vontade de Todo-Poderoso, e faz de mim e você maravilha, amém?
0: Amém, Deus abençoe José, toda a família, tá bom? Nossas orações, vamos ao telefone. Alô, bom dia.
3: Bom dia.
0: Quem fala?
3: Rivanildo.
0: É Silvanildo, é isso?
3: Rivanildo, R.I., Rivanildo.
0: Givanildo. Seja bem-vindo.
3: Rivanildo.
0: Com R, Rivanildo.
3: Sim.
0: Muito bem, Rivanildo. Qual a sua cidade mesmo?
3: Será Fortaleza.
0: Fortaleza. Vamos ouvir suas intenções, meu irmão?
3: Pai, minha intenção é que eu tenha uma capotaria aqui, certo? Capotaria Matrix. E Deus me abençoe de novo. E as pessoas estão carregando muito minhas coisas, clientes, sem pagar, policial que não quer pagar serviço, é a família que está tudo, deu as costas para mim, minha mãe também, e só temos quatro cachorros, tudo adotado, minha mãe saiu de casa, já tem reformando a casa dela, ela comprou uma casa agora, e não quer mais voltar para a casa dela, e o carro, a MC levou. Eu comprei esse carro fiado, eu não sei nem a placa, esse carro está apreendido. E eu tenho que buscar esse carro, eu botei na mão de Deus, eu pretendo ir amanhã. E se der tudo certo.
0: Isso mesmo, confiança, vamos rezar por todas essas adversidades. Que Jesus derrame sua misericórdia aí sobre todas essas situações, pela sua família. E uno aqui também as intenções da Rosana e José Luiz de Mauá, São Paulo, obrigado, viu? E o Edinaldo de Belém do Pará também acabou de escrever. Rezemos juntos por cada um dos nossos ouvintes, pedindo a misericórdia divina, meditando sobre a morte de Jesus na cruz. Eterno Pai, eu vos ofereço o corpo e sangue, alma e divindade de vosso diletíssimo Filho, nosso Senhor Jesus Cristo, em expiação dos nossos pecados e os do mundo inteiro. Pela sua dolorosa paixão,
3: tem misericórdia de nós e do mundo inteiro.
0: Pela sua dolorosa paixão,
3: tem misericórdia de nós e do mundo inteiro.
0: Pela sua dolorosa paixão,
3: tem misericórdia de nós e do mundo inteiro.
0: Ivanildo, abaixe o volume do seu rádio, por favor, que vai ficar melhor para você rezar com a gente. Pela sua dolorosa paixão,
3: tem misericórdia de nós e do mundo inteiro.
0: Pela sua dolorosa paixão,
3: tem misericórdia de nós e do mundo inteiro.
0: Pela sua dolorosa paixão,
3: tem misericórdia de nós e do mundo inteiro.
0: Pela sua dolorosa paixão,
3: tem misericórdia de nós e do mundo inteiro.
0: Pela sua dolorosa paixão,
3: tem misericórdia de nós e do mundo inteiro.
0: Pela sua dolorosa paixão,
3: tem misericórdia de nós e do mundo inteiro.
0: Pela sua dolorosa paixão,
3: tem misericórdia de nós e do mundo inteiro.
0: Ó sangue e água, que jorrastes do coração de Jesus como fonte de misericórdia para nós, eu confio em vós. Ivanildo, obrigado pela participação. Pedimos que Jesus misericordioso, por intercessão de Nossa Senhora e de São Maximiliano Kolbe, abençoe a você e a toda a sua família. Rezemos juntos. Deus Santo, Deus Forte, Deus Imortal, tende piedade de nós e do mundo inteiro. Deus Santo, Deus Forte, Deus Imortal, tende piedade de nós e do mundo inteiro. Deus Santo, Deus Forte, Deus Imortal, tende piedade de nós e do mundo inteiro. Louvemos a misericórdia divina. Misericórdia divina, que brota do seio do Pai, eu confio em vós. Misericórdia divina, atributo máximo de Deus, eu confio em vós. Misericórdia divina, mistério inefável, eu confio em vós. Misericórdia divina, fonte que brota do mistério da Santíssima Trindade, eu confio em vós. Misericórdia divina, que nenhuma mente, nem humana, nem angélica pode perscrutar, eu confio em vós. Misericórdia divina, da qual provém toda vida e felicidade, eu confio em vós. Misericórdia divina, mais sublime do que os céus, eu confio em vós. Misericórdia divina, fonte de milagres e prodígios, eu confio em vós. Misericórdia divina, que envolve o universo todo, eu confio em vós. Misericórdia divina, que desce ao mundo na pessoa do Verbo encarnado, eu confio em vós. Misericórdia divina, que brotou da chaga aberta do coração de Jesus, eu confio em vós. Misericórdia divina, encerrada no coração de Jesus para nós e, sobretudo, para os pecadores, eu confio em vós. Misericórdia divina, imperscrutável na instituição da Eucaristia, eu confio em vós. Misericórdia divina, na instituição da Santa Igreja, eu confio em vós. Misericórdia divina, no sacramento do Santo Batismo, eu confio em vós. Misericórdia divina, na nossa justificação por Jesus Cristo, eu confio em vós. Misericórdia divina, que nos acompanha por toda a vida, eu confio em vós. Misericórdia divina, que nos envolve de modo particular na hora da morte, eu confio em vós. Misericórdia divina, que nos concede a vida imortal, eu confio em vós. Misericórdia divina, que nos acompanha em todos os momentos da vida, eu confio em vós. Misericórdia divina, que nos defende do fogo do inferno, eu confio em vós. Misericórdia divina, na conversão dos pecadores endurecidos, eu confio em vós. Misericórdia divina, enlevo para os anjos, inefável para os santos, eu confio em vós. Misericórdia divina, insondável em todos os mistérios divinos, eu confio em vós. Misericórdia divina, que nos eleva de toda a miséria, eu confio em vós. Misericórdia divina, fonte de nossa felicidade e alegria, eu confio em vós. Misericórdia divina, que do nada nos chama para a existência, eu confio em vós. Misericórdia divina, que abrange todas as obras das suas mãos, eu confio em vós. Misericórdia divina, que coroa tudo o que existe e que existirá, eu confio em vós. Misericórdia divina, na qual todos somos imersos, eu confio em vós. Misericórdia divina, doce consolo para os corações atormentados, eu confio em vós. Misericórdia divina, única esperança dos desesperados, eu confio em vós. Misericórdia divina, repouso dos corações, paz em meio ao terror, eu confio em vós. Misericórdia divina, delícia e êxtase dos santos, eu confio em vós. Misericórdia divina, que desperta a confiança onde não há esperança, eu confio em vós. Encerrando agora este momento de oração, vamos suplicar para todos a misericórdia de Deus, que é infinitamente amoroso para com todos os seus filhos e filhas. Oremos. Ó Deus eterno, em quem a misericórdia é insondável e o tesouro da compaixão é inesgotável, olhai propício para nós e multiplicai em nós a vossa misericórdia, para que não desesperemos nos momentos difíceis, nem esmoreçamos, mas nos submetamos com grande confiança à vossa santa vontade, que é amor e a própria misericórdia. Amém. Louvado seja nosso Senhor Jesus Cristo, para sempre seja louvado. Salve Maria Imaculada.

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1: Olá, você que está aqui com a gente na Rede Imaculada de Comunicação, no programa Igreja no Rádio, eu sou Angélica Lima. Chego aqui com mais um Conexão CNBB. E nós seguimos com o nosso bate-papo com o Bispo de Santo André em São Paulo, Dom Pedro Carlos Cipollini, sobre as novas diretrizes gerais da ação evangelizadora da Igreja no Brasil. Hoje nós falamos sobre o processo de aprovação do texto na Assembleia Geral, realidades locais e como o texto responde aos apelos do Papa Leão XIV para o uso consciente da inteligência artificial.
2: Falando em relações, a gente não pode deixar de abordar um assunto muito atual e que já está na Igreja, que é a inteligência artificial, as novas tecnologias, o digital. Inclusive o Papa Leão XIV, ele tem chamado atenção para a questão da inteligência artificial. Na mensagem para o Dia Mundial das Comunicações Sociais que nós celebramos este ano, edição 60, ele diz... Fala da importância de preservar vozes e rostos humanos. Falando da inteligência artificial, não somos algoritmos, somos pessoas. A primeira encíclica dele, lançada em maio também, ele fala sobre a inteligência artificial. Então, é um apelo que ele tem feito a toda a Igreja, a todo evangelizador, para que nós fiquemos atentos ao uso consciente da inteligência artificial e as novas tecnologias. E a gente sabe que hoje, né, Dom Pedro, tem muito, muito evangelizador, até padres, né, bispos, que estão no digital. Como é que o texto das diretrizes, Dom Pedro, responde a essas mudanças sociais e culturais, né, de evangelização, especificamente no campo da inteligência artificial?
3: Penso que responde nesta quinta linha de ação prática para evangelizar. A proteção à vida em todos os seus percursos, desde a infância até a morte, né? Proteger a vida. A inteligência artificial é algo positivo, é um conjunto monstruoso de dados, né? Que se cruzam e vão respondendo, formando ideias e tudo. Mas a inteligência artificial não pode anular o ser humano, como se o ser humano agora não valesse mais nada e são esses conjuntos de informações que vão ditar as normas. E muitas vezes com alterações ou com absurdos, né? Esses dias eu fui rezar aí numa novena de São Santo Antônio e... Na capa do livrinho estava um Santo Antônio de barba segurando o menino Jesus, muito esquisito. Eu penso, são essas informações da IA, né, a inteligência artificial, pegou uma imagem de São Francisco, que é representado com barba, aplicou lá para Santo Antônio e vai fazendo tudo essas coisas. Eu penso que devemos estar atentos para não ir pelos atalhos. O que, que são os atalhos? É ir pelo mais fácil, mais cômodo, o mais rápido. Mas a inteligência artificial, que é boa, tem que ser usada com muito cuidado e com muita, assim, senso crítico.
2: Não pode se sobrepor à inteligência humana, né?
3: Não pode se sobrepor à pessoa humana. Ao ser humano, o Papa Francisco, naquele Dilexit Nos, ele fala que precisamos voltar ao coração. Né? Ele fala sobre o coração de Jesus, aquela encíclica, a última que ele... Então ele diz, o ser humano precisa voltar ao coração. A inteligência artificial é um mecanismo positivo, mas não tem coração. Ela não pulsa com o coração humano. Não tem aquilo que é a consciência, de forma que não podemos esquecer disto. E a inteligência artificial tem que ser saber usar, saber trabalhar para benefício da pessoa, e não a pessoa escravizada à inteligência artificial. Hoje estamos falando de inteligência artificial, Mas há muito tempo se fala, o ser humano não pode ser escravo do dinheiro. O dinheiro, o sistema econômico, financeiro, também é uma hidra, um bicho de sete cabeças que está aí dominando tudo. Mas o ser humano não pode ser escravo do sistema econômico. Ele tem que colocar todo o sistema econômico a seu serviço. A mesma coisa é a inteligência artificial. A gente fala dela porque ela está surgindo agora com mais vigor. Mas também essa técnica não pode se sobrepor ao ser humano. Toda vez que isso acontece, não é bom. Quer dizer, o ser humano ser subjugado, escravizado por um sistema. No caso do sistema econômico, o que que gera? Esse mundo é riquíssimo nas mãos de poucos e a miséria, a fome, o desespero, as guerras para a maioria. A mesma coisa a inteligência artificial. Gera lucros astronômicos nas mãos de poucos e a maioria, se não tomarmos cuidado, será prejudicada. Cada vez mais burros, com menos chance, com menos estudo, com menos comida, com menos vida. Por isso as diretrizes nos alertam que um dos caminhos da missão é a defesa da vida, da dignidade da pessoa diante de qualquer coisa que exista no mundo. Porque Deus é o autor da vida e preservar a vida é o seu trabalho. A glória de Deus é o homem vivo. Eu vim para que todos tenham vida e vida plenamente, disse Jesus. E o que, que é vida plena? Não é só comer, beber, dormir, divertir. Vida plena é vida com dignidade, com sentido, com felicidade.
2: Há 13 anos eu tenho a graça de acompanhar os trabalhos do Episcopado Brasileiro na Assembleia Geral da Conferência Nacional dos Bispos do Brasil. Eles se reúnem, existe o tempo em que a gente pode acessar, porque né, normalmente é ali privado o encontro, as discussões. E eu tenho a oportunidade de conhecer muitas realidades pela boca dos próprios bispos, prelazias, né, que estão em lugares remotos, inóspitos, e grandes centros, como a própria Diocese de Santo André, a Arquidiocese de São Paulo. Então, são realidades, assim, escandalosamente distintas. E vocês conseguem aprovar um texto que contemple todas essas realidades. E nessa assembleia a gente teve muita emenda, né, no texto. Foi feito o processo de escuta, foi feito o texto e na aprovação do texto também houve muito ajuste. E a gente pôde acompanhar o trabalho, né, árduo que vocês tiveram na assembleia. Queria que o senhor falasse sobre a contemplação das realidades na aprovação do texto. Como que foi ali entre o episcopado, com tantas emendas que foram feitas ao texto, vocês ali com aquele com tempo determinado para poder votar e aprovar? Queria que o senhor partilhasse um pouquinho sobre as discussões nessas realidades tão distintas.
3: Realmente houveram muitas emendas. Foram a primeira vez que o texto foi apresentado e discutido, foram 920 emendas que a comissão, né, da qual eu também fiz parte, tivemos que ficar lá noite e dia examinando, discutindo, aprovando as emendas ou rejeitando e justificando por que não aceitar. Depois foi apresentado de novo, vieram mais 200 e tantas, se eu não me engano, e tivemos que fazer esse trabalho até que chegou a votação final, que teve uma aprovação grande, né? Foram três não e duas abstenções, quer dizer, em quase 490 bispos que estavam lá. Foi uma aprovação muito, muito significativa. Por quê? Porque todos se sentiram contemplados. Todos, eu digo, os bispos que votaram e que estavam ali representando suas dioceses. E você pergunta, Angélica, como que se chegou a isto, a esta harmonia, a esta votação expressiva e aprovação, sendo que as realidades são múltiplas? as realidades são múltiplas mesmo, mas as pessoas a serem evangelizadas são as mesmas. E depois o episcopado conta com um fator que é muito, talvez, esquecido, mas é real. Jesus prometeu o Espírito Santo aos apóstolos, né? E ele envia o Espírito Santo. O Espírito Santo é aquele que faz a unidade na diversidade. E eu penso que houve muito, penso não, tenho certeza que houve muita súplica ao Espírito Santo e muita boa vontade por parte dos bispos de termos um texto bom que satisfaça a demanda por um roteiro de evangelização que possa ser usado por todos, em sintonia com o Santo Padre, com o sínodo da Igreja, em sintonia com as aspirações dos leigos e leigas, que são um exército imenso no Brasil. Mais do que episcopado, a Igreja do Brasil é feita de leigos. O Papa Francisco sempre repetia, com grande irritação de muitos, né? A Igreja é laical, a Igreja é a Igreja dos batizados, entre os quais alguns são escolhidos para receber o ministério da ordem que está a serviço do conjunto dos batizados. Ninguém é ordenado bispo, padre para si mesmo, mas para os fiéis. De forma que, quando o Papa Francisco dizia a Igreja é laical, ele quer dar ênfase no batismo, o sacramento primordial. E, de fato, Santo Agostinho dizia, né, para vocês eu sou bispo, mas com vocês, pelo batismo, eu sou um cristão. E isto dá a força da unidade que gera, por exemplo, um documento como este, no qual todos se reconhecem.
1: Nós ouvimos Dom Pedro Carlos Cipollini e estamos falando sobre as novas diretrizes gerais da ação evangelizadora da Igreja no Brasil. Amanhã você acompanha a última etapa desta conversa riquíssima com o Bispo de Santo André. Um grande abraço para você e até amanhã.
4: Senhor, graças te dou de todo o meu coração, proclamando todas as tuas maravilhas. Alegro-me, exulto em ti. Salmo 9.
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10: Quatro horas.
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15: Vamos lá, hein, pessoal, mais um hit sertanejo. Bom estar com você, prazer imenso. Que você tenha boas vibrações deste dia. Maravilhosa quarta a todos. Tamo junto, aumenta o volume. Johnny chegou.
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2: Daqui a pouquinho o Johnny voltando com muito mais. Dá um break aí, uma faturada. Já voltamos.
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6: Principal FM informa a hora certa.
7: 4:17.
8: Volta, Johnny, e o seu hit sertanejo, mais um bloco legal e a sua participação, vai rolar aqui a participação dele, dela, e você ligadinha com a primeiríssima no melhor programa sertanejo do Brasil, Hit Sertanejo, se liga!
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2: Daqui a pouquinho o Johnny voltando com muito mais. Dá um break aí, uma faturada. Já voltamos.
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0: E aí, tá na sintonia? Tá plugado, conectado, mandando o seu zap zap e participando? Vamos com mais? Tem mais hit sertanejo. Esse bloco tá diferenciado, tá top, hein? Aumenta o volume aí e segue a gente. Tamo junto, hit sertanejo.
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2: Olha o arrocha.

0: Poxa, Zé Ricardo e Thiago.
1: Valeu, Jair Novaes.
0: Bom demais.
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0: Obrigado.
1: Obrigado, gente.
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3: Finalzinho do seu Hits de hoje. Que bom estar contigo. Aguardo vocês amanhã, hein, com mais um Hit Sertanejo. Fui nessa.
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4: Quarta-feira maravilhosa. E que bom que você tá aí. Sabe por quê? Retro Hits está no ar.

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5: 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E a hora certa.
6: 5:06.
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1: Muito bem, chegando por aqui um grande clássico.
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5: Principal FM informa a hora certa.
6: 5:24.
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1: Obrigado pela carona, pela sintonia. Vamos juntos e chegando pra você mais um sucesso.
8: Fala, Gelinha, pra você,

0: Bom, pessoal, Retro Hits vai ficando por aí. Obrigado por todo o carinho, pela sua audiência maravilhosa. Aqui é a turma que gosta da boa música. Então, muito obrigado a você pela sua audiência sensacional. Novamente, né? Uma ótima quarta-feira. E amanhã estaremos por aqui com aquela seleção pra você. Tchau, tchau. Muito obrigado.
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9: Principal FM, informa a hora certa.
10: 5:39.
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12: 2 graus.
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0: 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E a hora certa.
1: 6:02.
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3: Bom dia, queridos filhos e filhas. Em Deus espere um milagre. E desse coração de Jesus, graças e bênçãos que são derramadas copiosamente nesta semana, clamando o Sagrado Coração de Jesus nas nossas fragilidades, debilidades. Vamos nos sentir fortalecidos em Deus. Rezemos, pedindo, suplicando e agradecendo nesta quinta-feira, em nome do Pai, do Filho e do Espírito Santo. Amém. Ó meu Jesus, no seu Sagrado Coração, eu confio as minhas intenções no despertar deste dia. Sagrado Coração de Jesus, fonte de todas as graças e merecimentos, onde procurarei tesouro que contém todas as riquezas de vossa clemência e bondade? Onde baterei, a não ser na porta do vosso coração? Ó Sagrado Coração de Jesus, nesta manhã venho pedir consolação quando na aflição, proteção quando perseguido. Venho pedir, ó Sagrado Coração de Jesus, nesta manhã, força quando oprimido de tristeza. No teu coração, Jesus, encontro luz quando estou envolvido em trevas de dúvida e incredulidade. No despertar deste dia, Sagrado Coração de Jesus, eu venho reafirmar a minha confiança em vós. Doce Coração de Jesus, sede o meu amor. Doce Coração de Maria, sede a minha salvação. Sagrado Coração de Jesus, me proteja em todos os caminhos e decisões a serem tomadas hoje. Mas não permita, ó meu Jesus, que decisões tomadas me afaste do teu coração. Ao contrário, infunda-me vosso Espírito Santo, para que os sentimentos cultivados em mim sejam sentimentos de amor, justiça e ternura, que eu possa, ó Sagrado Coração de Jesus, ter o meu coração semelhante ao vosso. E se preciso for, ó Sagrado Coração de Jesus, arranque este coração de pedra e coloque um coração capaz de amar. Sagrado Coração de Jesus, eu consagro este dia a vós. Amém. Pai nosso que estais no céu, santificado seja o vosso nome. Venha a nós o vosso reino, seja feita a vossa vontade, assim na terra como no céu. O pão nosso de cada dia nos dai hoje. Perdoai-nos das nossas ofensas, assim como nós perdoamos a quem nos tem ofendido. E não nos deixeis cair em tentação, mas livrai-nos do mal. Amém. Um bom dia no coração de Jesus a todos.
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1: quinta-feira, 25 de junho de 2026, está entrando no ar mais uma edição do Café com Notícias. Eu sou Kleber Salles e a partir de agora você vai ficar muito bem informado com o nosso departamento de jornalismo, a nossa equipe de rádio jornalismo, trazendo sempre a informação até você. As notícias chegando no seu rádio.
7: Depois que o ex-presidente Jair Bolsonaro confirmou que mantinha uma arma de fogo em casa durante prisão domiciliar, o ministro do Supremo Tribunal Federal, Alexandre de Moraes, pediu que a Procuradoria-Geral da República avalie se a situação configura cometimento de falta grave por parte de Bolsonaro. O despacho do ministro, assinado nesta quarta-feira, pede um parecer da PGR em até 48 horas. Moraes cita no documento a Lei de Execução Penal, segundo a qual comete falta grave o condenado à pena privativa de liberdade que possuir indevidamente instrumento capaz de ofender a integridade física de outra pessoa. Agora, ao questionar o que pensa a PGR, Alexandre de Moraes quer saber se há elementos suficientes para cancelar a prisão domiciliar e fazer com que o ex-presidente volte a cumprir pena na prisão. No mesmo despacho, o ministro do STF cita que durante o depoimento dessa terça à Polícia Civil do Distrito Federal, Jair Messias Bolsonaro admitiu ter a pistola de modelo Glock 9mm, apreendida em blitz, e que ela era mantida na residência dele, mesmo durante o cumprimento da prisão domiciliar humanitária. Segundo Moraes, o ex-presidente teria dito à polícia: "Tinha três mulheres em casa e eu não podia ficar desarmado." Jair Bolsonaro cumpre pena de 27 anos e 3 meses na ação penal da trama golpista. Alexandre de Moraes concedeu a prisão domiciliar dele em 24 de março, depois que a defesa alegou agravamento de problemas de saúde do condenado, que cumpria pena no complexo penitenciário da Papuda, em Brasília.
8: Uma grande operação reúne polícias civis de 8 estados no combate à pedofilia e ao abuso sexual de crianças e adolescentes. São cumpridos 16 mandados, sendo 8 de prisão e 8 de busca e apreensão nos estados do Paraná, Rio Grande do Sul, Rio de Janeiro, São Paulo, Goiás, Ceará, Pernambuco e no Distrito Federal. Esta é a terceira fase da Operação Faros, que investiga uma rede de armazenamento e compartilhamento de material de abuso sexual infantil e juvenil. A investigação começou após a análise dos dados do celular de um homem preso na primeira fase da operação em Palmas, no Tocantins. Foi identificada a troca de imagens de abuso de crianças e adolescentes por meio do aplicativo de mensagens Telegram. Após o fornecimento dos dados pela plataforma, a polícia identificou 8 indivíduos nos estados alvos da operação desta quarta-feira. O delegado-chefe da Delegacia Especial de Repressão aos Crimes Cibernéticos da Polícia Civil do Distrito Federal, João Guilherme, detalha a ação.
9: Através da análise de vestígios cibernéticos, pôde se elucidar ali uma rede que funcionava em aplicativo de mensageria e as polícias civis trabalharam essa rede e pôde-se então fazer essa operação nacional. Os investigados podem responder pelos crimes de armazenamento, compartilhamento e transmissão de material de abuso sexual infantil, cujas penas, se somadas, podem chegar até 10 anos de reclusão.
8: No Distrito Federal, um homem de 22 anos foi preso em casa na região administrativa de Arniqueira. Também foram apreendidos dispositivos digitais. O delegado João Guilherme explica como a população pode denunciar.
9: Caso as pessoas tenham conhecimento de qualquer tipo de situação, seja de armazenamento, de transmissão, de comercialização desse tipo de material, façam a sua denúncia no 197, a sua identidade fica em absoluto sigilo. Caso não queiram fazer essa denúncia, façam a sua ocorrência ou procurem a unidade policial da PCDF mais próxima.
8: A operação contou com o apoio do Ministério da Justiça e Segurança Pública e com repasse de informações do governo dos Estados Unidos. A investigação busca reforçar as ações integradas de proteção à infância e de repressão aos crimes praticados no ambiente digital.
10: A renovação da cota de isenção para importação de veículos elétricos, decidida nesta terça-feira pelo governo, foi pensada no consumidor. Foi o que defendeu o ministro do Desenvolvimento, Indústria, Comércio e Serviços, Márcio Elias Rosa. Ele participou nesta quarta-feira do programa Bom Dia, Ministro, da EBC. Apesar de críticas das montadoras, o governo federal renovou por 6 meses as cotas para veículos eletrificados, desmontados e semidesmontados, no valor de US$463 milhões. Empresas da indústria automotiva, inclusive, ameaçam ir à justiça. O ministro defendeu a decisão do governo.
11: O governo federal, de fato, tomou essa decisão ontem. Não foi para causar dano para a produção nacional, ao contrário, para favorecer, sobretudo, o consumidor, o mercado, e não ignorando que a gente tem que ter uma política, uma série de medidas para acomodar todos os interesses que são legítimos. Né?
10: O ministro afirmou que o cronograma para elevar o imposto de importação não foi alterado, ou seja, a alíquota que sobe para 35% a partir de 1º de julho para veículos eletrificados montados e semidesmontados. Já os desmontados continuam pagando 14% até 1º de janeiro de 2027, quando a alíquota também sobe para 35%. Segundo Márcio Elias, a decisão foi tomada porque algumas dessas montadoras estrangeiras já estão produzindo no país.
12: O Supremo Tribunal Federal retomou o julgamento que discute a validade de decisões da Justiça do Trabalho que reconhecem vínculo empregatício entre motoristas de aplicativos e as plataformas. A questão central envolve a chamada uberização do trabalho, com as empresas Rappi e Uber contestando as decisões trabalhistas. Elas argumentam que o reconhecimento do vínculo altera a finalidade do negócio e viola o princípio da livre iniciativa econômica. O julgamento havia sido suspenso em outubro do ano passado, após as sustentações das partes. Nesta sessão, os ministros proferirão os primeiros votos sobre o tema, que pode redefinir as relações de trabalho no setor de aplicativos no Brasil.
13: O senador colombiano de esquerda, Iván Cepeda, reconheceu sua derrota na disputa presidencial do país. A decisão ocorre 3 dias após o segundo turno das eleições, que apontou o candidato de direita, Abelardo de la Espriella, como vencedor. Cepeda, que estava menos de 1% atrás de Espriella na apuração inicial, havia afirmado que aguardaria a verificação final dos votos. No entanto, o Registro Nacional informou que a contagem final diferiu em apenas 0,003% da contagem inicial, confirmando a vantagem do adversário. O reconhecimento de Cepeda, candidato do Pacto Histórico e aliado do governo do presidente Gustavo Petro, abre caminho para a transição de poder na Colômbia. A eleição foi uma das mais acirradas da história recente do país, com forte polarização política.
1: Fique ligado, daqui a pouco, depois do intervalo, estaremos de volta com mais notícias, mais informações para você no nosso Café com Notícias. A gente volta já.
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1: Estamos de volta no Café com Notícias desta quinta-feira e vamos para o segundo bloco de informações, nosso giro de reportagens aqui no seu rádio.
13: Em um movimento que desafia as pressões internacionais, Israel declarou que não retirará as suas tropas do Líbano, mesmo diante de uma possível ordem dos Estados Unidos. A tensão na região permanece alta, apesar de um cessar-fogo temporário. Na semana passada, Israel concordou com um cessar-fogo provisório com o Hezbollah. Contudo, as forças israelenses continuam presentes em território libanês e têm realizado ataques quase diários, indicando a complexidade do conflito. O ministro da Defesa

0: Potiguar. Imagens das câmeras de segurança registraram o momento em que Igor deu 61 socos em Juliana Garcia, que estava em defesa e caída no chão. A vítima sofreu fraturas no rosto, passou por cirurgia, precisou colocar 7 placas de titânio e 31 parafusos. Na decisão, o juiz responsável manteve a prisão preventiva do acusado por considerar que ele representa risco à sociedade. A defesa argumentou que não houve perigo imediato de morte, mas a tese foi rejeitada pela justiça. A data do julgamento de Igor Eduardo Pereira Cabral ainda não foi marcada. E é bom reforçar que em casos de violência contra a mulher, as denúncias podem ser feitas pela Central de Atendimento à Mulher no telefone 180, que funciona 24 horas por dia e oferece orientação sobre direitos e a rede de proteção. Também é possível acionar o chat no WhatsApp, o código é 61, e o telefone 96100180. Em situações de emergência, a orientação é acionar a Polícia Militar pelo 190.
1: Em meio à epidemia de ebola em dois países do continente africano, a França confirmou nesta quarta-feira o primeiro caso da doença em um médico humanitário que retornou recentemente de uma missão na República Democrática do Congo, na África. A confirmação é do Ministério de Saúde francês. Segundo a instituição, a missão do médico era justamente em um dos países onde o vírus está circulando. De volta ao país de origem, a França, o paciente foi imediatamente internado em uma unidade especializada e encontra-se em condição estável. Ainda de acordo com o Ministério, a França possui recursos especializados para o gerenciamento de doenças infecciosas altamente transmissíveis. Neste caso, o país mantém o tratamento do paciente em uma unidade de saúde designada, seguindo rigorosos protocolos de biossegurança, incluindo sala com pressão negativa, equipamentos e protocolos específicos. O paciente está isolado, ainda passa por uma investigação epidemiológica completa, justamente para identificar as pessoas que tiveram contato com ele antes do diagnóstico. Depois, as autoridades de saúde entram em contato e mantêm essas mesmas pessoas em isolamento por 21 dias na residência de cada um e em constante monitoramento. Lembrando que em maio deste ano, a Organização Mundial da Saúde declarou o ebola como emergência de saúde pública de âmbito internacional devido à circulação ativa do vírus na República Democrática do Congo e em Uganda. Vale lembrar que o ebola é uma doença viral grave, transmitida pelo contato com fluidos corporais de pessoas infectadas ou por objetos contaminados. Entre os principais sintomas estão febre alta e hemorragias, e a doença pode evoluir para casos graves e fatais.
2: A cidade de São Paulo enfrentou fortes chuvas, que provocaram queda de árvores, desabamentos e um intenso caos no trânsito. Os acumulados de chuva em algumas regiões já atingiram porcentagens significativas da média esperada para todo o mês de junho. Em Mairinque, o volume chegou a 89% da média mensal, enquanto Sorocaba registrou 77% e Barueri, 56%. A Defesa Civil e o Corpo de Bombeiros foram acionados para atender diversas ocorrências, com equipes trabalhando para minimizar os impactos e garantir a segurança da população. As autoridades recomendam cautela aos motoristas e pedestres, além de atenção às áreas de risco. O Brasil registrou um marco histórico em maio de 2026, alcançando o melhor resultado da série histórica em número de turistas internacionais. Ao todo, 486.262 visitantes estrangeiros desembarcaram no país, representando um aumento de 5,4% em comparação com maio de 2025. No acumulado entre janeiro e maio deste ano, o país recebeu 4.819.685 viajantes internacionais, consolidando o segundo melhor desempenho da história para o período. O transporte aéreo foi o principal impulsionador desse crescimento, com um aumento de 14,9% nas chegadas por essa via. A Argentina se mantém como o principal país emissor de turistas para o Brasil, seguida por Estados Unidos e Paraguai. São Paulo e Rio de Janeiro lideram o ranking nacional de destinos, reforçando a importância desses portões de entrada para o turismo internacional. O presidente Luiz Inácio Lula da Silva se reúne com o líder do governo no Senado, Jax Wagner, para discutir sua permanência no cargo. A reunião ocorre após uma investigação da Polícia Federal apontar supostas ligações do senador com o Banco Master. Wagner pretende convencer o presidente a mantê-lo na liderança até o início do recesso parlamentar, em 19 de julho. O senador nega as acusações de ter atuado a favor dos

0: interesses do Banco Master no Congresso. Auxiliares de Lula, no entanto, reiteram que o presidente tem a intenção de persuadir Wagner a entregar o cargo. A situação política gera expectativa em Brasília, em meio às discussões sobre a condução da liderança do governo no Senado. A Polícia Federal brasileira deteve uma cidadã espanhola no Aeroporto Internacional de Guarulhos, em São Paulo, sob acusação de racismo. Este é mais um caso de repercussão envolvendo turistas estrangeiros e as rigorosas leis antirracismo do Brasil. A prisão ocorreu após a tripulação de um voo da Latam, vindo de São Luís, acionar as autoridades. A mulher espanhola teria feito comentários racistas, direcionados aos funcionários responsáveis pelo descarregamento da bagagem da aeronave. As leis brasileiras prevêem pena de prisão de 2 a 5 anos e multa para crimes de injúria racial. A companhia aérea Latam condenou veementemente a agressão e reiterou seu compromisso contra todas as formas de racismo e discriminação.
1: A primeira-ministra do Japão foi vaiada durante um evento de memória da Segunda Guerra Mundial em um sinal de crescente descontentamento público. Ativistas protestaram contra o que consideram um distanciamento de Tóquio de sua tradicional postura pacifista. O incidente ocorreu em meio a debates sobre a revisão da Constituição pacifista do país e o aumento dos gastos com defesa. A população japonesa demonstra preocupação com a direção da política externa e de segurança nacional. As vaias refletem uma divisão na sociedade japonesa sobre o papel do país no cenário global e a interpretação de sua história pós-guerra. A pressão sobre a liderança política para manter o compromisso com a paz é evidente.
2: Esse é o Café com Notícias, destacando as principais informações do Brasil e do mundo. Vamos para um breve intervalo e na sequência estaremos de volta com o terceiro bloco do Café com Notícias de hoje.
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2: Você está no Café com Notícias, a informação, os destaques do Brasil e do mundo, você confere aqui na edição desta quinta-feira. Vamos com mais informações.
5: Uma estudante de 15 anos foi agredida 2 vezes no mesmo dia dentro de uma escola na cidade de São Paulo. O caso chocou a comunidade escolar e levantou discussões sobre a segurança e o ambiente nas instituições de ensino. Segundo relatos, a situação se agravou após uma das alunas questionar o olhar da outra durante a aula, desencadeando as agressões. A mãe da adolescente agredida está denunciando o ocorrido às autoridades. As investigações estão em andamento para apurar os fatos e tomar as medidas cabíveis. O episódio reforça a necessidade de ações eficazes para combater a violência e promover um ambiente escolar seguro e acolhedor para todos os alunos.
6: O governo brasileiro criou uma cota adicional para carros elétricos com alíquota zero de imposto. A medida visa incentivar a importação e a venda de veículos elétricos no país, promovendo a sustentabilidade e a inovação no setor automotivo. Essa iniciativa busca tornar os carros elétricos mais acessíveis aos consumidores, contribuindo para a redução da emissão de poluentes e para a transição energética. A cota adicional complementa outras políticas de incentivo já existentes. A expectativa é que a medida impulsione o mercado de veículos elétricos no Brasil, atraindo investimentos e fomentando a adoção de tecnologias mais limpas no transporte.
7: O governo brasileiro publicou uma medida que cria um banco de dados para reunir informações sobre celulares roubados. A iniciativa visa combater o crescente número de furtos e roubos de aparelhos, que se tornaram um problema de segurança pública em todo o país. A medida busca dificultar a revenda de dispositivos ilícitos e auxiliar as autoridades na recuperação dos bens. A expectativa é que a centralização das informações contribua para a redução desses crimes e ofereça mais segurança aos cidadãos. Detalhes sobre como o banco de dados funcionará e como os usuários poderão registrar seus aparelhos roubados ainda serão amplamente divulgados. A ação é parte de um esforço maior para utilizar a tecnologia no combate à criminalidade.
8: Estamos todos torcendo pela conquista brasileira do hexacampeonato na Copa do Mundo. E em 2027 a torcida continua, mas dessa vez por nossas meninas. Falta exatamente um ano para o início da Copa do Mundo Feminina. O Mundial será disputado aqui no Brasil e começa em 24 de junho do ano que vem. As seleções dos 32 países participantes vão jogar em 8 cidades-sede. É a primeira vez que o torneio feminino será disputado na América Latina. Nem todo fã de futebol sabe, mas em 1988 foi realizado na China o Torneio Experimental da FIFA, que serviu de embrião para a criação da Copa Feminina. Passados 38 anos do evento, a campanha da seleção brasileira que disputou o torneio é reconstituída no documentário Brasil 88, Depois do Silêncio, que estreou nesta terça-feira, dia 23. Produzido pelo Ministério do Esporte, o filme resgata a trajetória das primeiras jogadoras brasileiras reconhecidas internacionalmente e destaca o papel da equipe na consolidação do futebol feminino no país. Brasil 88, Depois do Silêncio, reúne imagens de arquivo e depoimento das atletas e mostra como a equipe conquistou o terceiro lugar em meio a dificuldades estruturais e a um contexto de forte preconceito. Entre 1941 e o início da década de 1980, o futebol feminino foi proibido no Brasil. Mesmo após a liberação, as jogadoras atuavam sem apoio financeiro e com pouca visibilidade. Entre as atletas que representaram o Brasil no torneio de 88 estavam Caju, Cebola, Michael Jackson, Russa, Fia Paulista, Suzana, Cici, Lica e Pelazinha, para citar algumas das participantes. A campanha brasileira no Mundial daquele ano teve início com derrota por 1-0 para a Austrália. Na rodada seguinte, a equipe começou a pegar ritmo, vencendo a Noruega por 2-1, adversária que era considerada uma das principais forças da época. Na sequência, as brasileiras golearam a Tailândia por 9-0 e garantiram a classificação. Nas quartas de final, o Brasil venceu a Holanda por 2-1. Na semifinal, voltou a enfrentar a Noruega, mas acabou derrotado por 2-1, resultado que tirou a equipe da decisão. Na disputa pelo terceiro lugar, o Brasil empatou em 0-0 com a China. A partida foi para a disputa de pênaltis. Com a vitória brasileira, nossa seleção feminina assegurou a histórica medalha de bronze. Marisa Pires, a Caju, capitã da seleção brasileira de 88, fala sobre o empenho da equipe, que acabou levando ao bom resultado.
9: Foi muita persistência, né? Muito trabalho. Nós largamos tudo para que nós possamos trabalhar, treinar, para que fizéssemos um bom campeonato, porque nós já sabíamos o que nós iríamos enfrentar lá fora. Então, as equipes muito boas, então nós viramos uma família e nós falamos, nós temos que treinar, treinar, treinar. Então nós treinávamos de manhã e à tarde, já pensando no torneio que nós íamos disputar em 88.
8: A conquista do terceiro lugar mostrou o talento das atletas brasileiras. Roseli, atacante da seleção na época, destaca que foi essa garra que garantiu o resultado, porque as jogadoras receberam pouco apoio para disputar o torneio.
10: Então, reconhecimento nós não tivemos nenhum. Não tivemos reconhecimento de governo, não tivemos reconhecimento de CBF, da FIFA, porque o futebol feminino nessa época não era bem visto e bem quisto. Mas com essa dificuldade todinha, nós conseguimos alcançar o nosso objetivo.
8: O filme Brasil 88, Depois do Silêncio, foi lançado oficialmente em uma sessão especial no Cine Brasília, na capital federal, que contou com a presença de algumas das jogadoras homenageadas. O documentário deve em breve ficar disponível para o grande público nos canais de streaming do Ministério do Esporte.
11: Uma organização criminosa que explorava jogos de azar, manipulando os resultados, foi alvo de operação policial em 4 estados nesta quarta-feira. Os criminosos movimentaram mais de 11 milhões de reais com os jogos. Segundo as investigações, o grupo controlava os bilhetes que sobravam para definir os vencedores das apostas e ainda ameaçava pessoas que cobravam os prêmios que acreditavam ter direito de receber. A quadrilha também é investigada por utilizar empresas e pessoas físicas para ocultar e lavar o dinheiro obtido com o esquema. A operação cumpriu 4 mandados de prisão preventiva e 28 de busca e apreensão em 4 cidades: Pirapora, em Minas Gerais, Timon, no Maranhão, Rondon, do Pará e Teresina, no Piauí, onde o grupo tinha forte atuação e foram realizados 16 mandados. Além das prisões e das buscas, a justiça determinou o bloqueio de cerca de R$ 1.100.000 e a suspensão de contas bancárias ligadas aos investigados. Os suspeitos poderão responder pelos crimes de organização criminosa, lavagem de dinheiro e ameaças. As investigações continuam para identificar outros envolvidos e rastrear os recursos movimentados pelo grupo.
2: Finalizando mais um bloco aqui na programação desta quinta-feira, este é o Café com Notícias, que volta daqui a pouco, depois do intervalo. Continue ligado.
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12: 2 graus.
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2: Chegando o nosso último bloco do Café com Notícias desta quinta-feira, o nosso giro de reportagens, você confere agora mais informações, o último giro de reportagens desta manhã.
13: Previsão do tempo para quinta-feira, 25 de junho de 2026. Região Centro-Oeste, em Brasília, Distrito Federal, céu encoberto a nublado nesta quinta-feira. Os termômetros da capital marcam mínima de 13 e máxima de 26 graus. A umidade relativa do ar gira em torno de 100 a 35%. Rosário Oeste, em Mato Grosso, sopra velhinhas com tempo encoberto. Temperatura mínima de 14 e máxima de 29 graus. A umidade relativa do ar vai de 90 a 45%. Região Nordeste, Recife, em Pernambuco, amanhece encoberta com chuvisco o dia todo. Temperatura mínima de 24 e máxima de 28 graus. A umidade do ar é de 95 a 60%. Porto, no Piauí, comemora aniversário com céu claro pela manhã e acúmulo de nuvens ao longo do dia. Temperatura mínima de 26 e a máxima de 35. 5 graus. Umidade do ar varia de 90 a 30%. Região Norte, Belém, tem previsão de céu encoberto com chuva nesta quinta-feira. Temperatura mínima de 24 e a máxima de 34 graus nas horas mais quentes do dia. A umidade do ar na capital do Pará é de 98 a 62%. Em Porto Walter, no Acre, a comemoração de aniversário é com céu encoberto a nublado sem chuva. Temperatura mínima é de 19 e a máxima de 29 graus. A umidade relativa do ar é de 90 a 50%. Região Sudeste, São Paulo, capital, tem previsão de céu encoberto com chuvisco nesta quinta-feira. Os termômetros registram mínima de 13 e máxima de 15 graus. Umidade relativa do ar vai de 100 a 90%. São Roque do Canaã, no Espírito Santo, completa mais um ano com céu encoberto. Temperatura mínima de 18 graus e máxima de 27. Umidade relativa do ar é de 95 a 50%. Região Sul, Curitiba, no Paraná, tem previsão de céu claro. O dia amanhece bem frio, com termômetros registrando mínima de 1 grau e máxima de 16. A umidade relativa do ar fica entre 100 e 50%. Em Porto Alegre, no Rio Grande do Sul, céu encoberto e dia frio também. Os termômetros registram mínima de 5 e máxima de 16 graus. A umidade relativa do ar oscila entre 100 e 45%. Você ouviu a previsão do tempo para quinta-feira, 25 de junho de 2026, com informações do IBGE Cidades e do Instituto Nacional de Meteorologia, o INMET.
14: O Conselho Nacional de Justiça estabeleceu diretrizes específicas aos cartórios brasileiros para o atendimento humanizado de mulheres em situação de vulnerabilidade, incluindo medidas contra violações patrimoniais e outros tipos de abusos. As orientações estão no provimento 222, que também sinaliza os critérios para enquadrar uma mulher nestas condições, levando em consideração fatores como raça, idade, deficiência e dependência econômica. Segundo o documento, são configuradas situações de vulnerabilidade quando não há plena autodeterminação ou a livre manifestação de vontade, seja por questões físicas, psíquicas, econômicas, sociais ou frutos da violência doméstica e familiar. O foco é combater especialmente a violência patrimonial, que pode ocorrer pela apropriação indevida de bens ou atos que impeçam a mulher de acessar seus recursos financeiros, documentos ou instrumentos de trabalho. De acordo com o CNJ, por conta da possibilidade de haver partilha indevida de bens, os divórcios são os alvos principais. Entre outras medidas, o texto prevê, por exemplo, o atendimento separado entre as partes, evitando qualquer forma de contato direto ou indireto, realização de entrevistas reservadas com a mulher em ambiente seguro e sigiloso, e orientações sobre redes de proteção, como o Disque 180. Segundo o CNJ, o documento soma-se aos protocolos estabelecidos no provimento 201 do ano passado sobre o recebimento de denúncias de violência contra a mulher.
15: Cerca de 80% dos veículos roubados ou furtados no estado do Rio de Janeiro foram recuperados em 5 municípios, na capital, Duque de Caxias, São Gonçalo, Belfor Roxo e São João de Meriti. Os dados mostram que a maior parte dos veículos foi encontrada no interior de comunidades ou próximo de áreas controladas por organizações criminosas. Segundo o estudo Roubo e Recuperação de Veículos, Padrões de Criminalidade no Estado do Rio de Janeiro, divulgado nesta terça-feira pelo Instituto de Segurança Pública, das 17.228 recuperações realizadas no ano passado, 18% se concentram nas comunidades do Chapadão, Pedreira, Juramento, Manguinhos, Parque Arará e Complexo da Maré. Na avaliação do Instituto, os crimes de roubo e furto de veículos estão entre os delitos patrimoniais de maior incidência no estado do Rio de Janeiro e produzem impactos que vão além da perda material imediata, alimentando mercados ilícitos e outras dinâmicas criminais. Segundo o ISP, os fluxos observados indicam trajetórias planejadas ou induzidas em direção a locais de receptação, de acordo com as redes de transações ilícitas presentes em cada território.
11: No Peru, a candidata Keiko Fujimori obteve uma vantagem matematicamente impossível de ser superada na contagem de votos do segundo turno das eleições presidenciais. Mais de 2 semanas após a votação, a expectativa é que a Justiça Eleitoral anuncie o nome da direitista como a próxima chefe do governo peruano. Keiko Fujimori tem 50,1% dos votos e está a cerca de 43 mil votos à frente do rival de esquerda, Roberto Sanches. Como restam até amanhã desta quarta-feira pouco mais de 40 mil votos a serem contabilizados, ela não tem como perder a primeira posição. A autoridade eleitoral peruana ainda não declarou oficialmente um vencedor. Segundo a agência Reuters, isso deve ser feito apenas no próximo mês. Nessa terça, Keiko Fujimori criticou a demora para o pronunciamento oficial para poder iniciar a transição de poder. Keiko é filha do ex-ditador Alberto Fujimori, que cumpriu 16 anos de prisão por violações de direitos humanos durante seu governo na década de 90. O segundo lugar, Roberto Sanches, tem acusado na imprensa irregularidades no processo eleitoral, se recusando a reconhecer os resultados. Sanches pediu a anulação de cerca de 300 mil votos vindos do exterior. O pedido foi rejeitado pelo júri eleitoral na noite dessa terça. A maioria dos recursos foi considerada improcedente. Se o resultado final da eleição presidencial no Peru for confirmado, Keiko Fujimori herdará uma crise política de um país que teve 8 presidentes em menos de 10 anos, por causa de renúncias e destituições. 4 deles foram presos. O partido de Fujimori terá o maior bloco no Congresso, 22 cadeiras das 60 no Senado e 41 das 130 na Câmara dos Deputados. Já o partido de Sanches terá o segundo maior número de cadeiras, 14 senadores e 32 deputados.
2: Terminando aqui mais uma edição do Café com Notícias, com a apresentação e a produção de Kleber Salles. O Café com Notícias volta amanhã no seu rádio. Grande abraço para você, tudo de bom e até lá.
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3: Principal FM informa a hora certa.
4: 6:42.
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6: Principal FM, informa a hora certa.
3: 6:43.
14: 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E a temperatura?
3: 3 graus.
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1: Uma excelente notícia para o setor pecuário. As exportações brasileiras de carne bovina in natura para a China continuam em ritmo acelerado em 2026. Nos primeiros 5 meses do ano, o Brasil já preencheu impressionante 65,4% da cota anual disponível para o mercado chinês, consolidando sua liderança entre os fornecedores. Os dados do Ministério do Comércio da China e da Administração Geral das Alfândegas indicam que o Brasil embarcou mais de 723 mil toneladas de carne bovina in natura para o gigante asiático. Esse volume representa mais da metade da cota brasileira de 1,106 milhão de toneladas para 2026. E a expectativa é que a cota seja integralmente preenchida entre o final de junho e o início de julho. Enquanto isso, as compras chinesas têm mostrado uma leve desaceleração ao longo do ano, mas o Brasil mantém sua posição de destaque. É importante notar que concorrentes como a Austrália já esgotaram sua cota de exportação, o que pode abrir ainda mais espaço para a carne brasileira no mercado chinês.
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5: 6 horas e 47 minutos.

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1: Web Rádio Principal FM, e a hora certa.
2: 6:56.
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0: 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E a temperatura?
1: 3 graus.
2: 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E a hora certa.
1: 7:01.
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2: Olá, pessoal, sejam todos muito bem-vindos na edição do programa Adrenalina nesse dia maravilhoso de hoje. Abre a janela, deixe o sol entrar, sinta alegria.

0: positividade, boas vibrações, dinamismo e muito alto astral na sua manhã. Opa! Bom dia, meninas!
1: Bom dia!
0: Que bom encontrar vocês de novo! Quero aqui desejar tudo de bom pra você na audiência do Adrenalina.
1: Bom dia,
0: vem participar, vem interagir com a gente nas redes sociais, no WhatsApp, no Facebook, no Instagram da rádio, no nosso site, lá no Insta, arroba canal do ouvinte, manda teu alô, mande o seu recado que a gente manda mensagens pra vocês aqui de positividade todos os dias. Deixa eu mandar aqui os parabéns, os cumprimentos, as felicitações aos aniversariantes do dia. Eita maravilha, felicidades, viu? Pra você aniversariante do dia, do mês, da semana, tudo de bom na sua vida, viu? Muita paz, muita saúde, muito amor, muita prosperidade, que Deus abençoe a sua vida, viu? A vida da sua família, dos seus sonhos, dos seus projetos, do seu trabalho, do seu relacionamento e que esta data, que é um dia tão importante pra você, né? Se repita por muitos e muitos anos. Parabéns pra você nesta data querida, muitas felicidades, muitos anos de vida. Parabéns, parabéns, parabéns, parabéns! É o Adrenalina chegando na sua manhã. Ah, que bom te encontrar de novo, hein?
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0: Tudo de bom pra você na audiência.
1: Bom dia.
3: Bom dia. Luan Santana e Léo Foguete. Luan City Festival São Paulo.

0: fica preso no passado. Quem gostou, joga a mão e faz barulho, vai.
1: Muito obrigado, São Paulo!
2: Eu adoro este programa.
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0: pra você na audiência aqui da nossa programação. Depois do intervalo tem mais, hein? Tá gostando? Compartilha pros teus amigos, daqui a pouco tem mais.
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1: Principal FM informa a hora certa.
0: 7:21.
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1: Edson e Hudson canta pra gente agora. Foi você quem trouxe. Essa aqui é bem antiga, mas é linda, linda.

0: das antigas. Edson e Hudson, foi você quem trouxe. Esses cantores aqui, hein? É uma música mais linda do que a outra, hein? Essa aqui é uma versão nacional. Tem essa música na versão em inglês da What I Know, What I Love Is, né? Você lembra? A gente vai pro intervalo daqui a pouco. Tem muito mais músicas aqui na programação. Você pode ficar ligado, você pode ligar aqui na rádio, mandar o teu zap, mandar o seu nome, o seu bairro, o nome da sua cidade, pra gente mandar o seu alô aqui também, beleza? Intervalo daqui a pouco, tem mais.
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3: Principal FM, informa a hora certa.
7: 7:39.
2: Rádio Web Principal e a temperatura.
7: 5 graus.
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1: Uma excelente notícia para o setor pecuário. As exportações brasileiras de carne bovina in natura para a China continuam em ritmo acelerado em 2026. Nos primeiros 5 meses do ano, o Brasil já preencheu impressionante 65,4% da cota anual disponível para o mercado chinês, consolidando sua liderança entre os fornecedores. Os dados do Ministério do Comércio da China e da Administração Geral das Alfândegas indicam que o Brasil embarcou mais de 723 mil toneladas de carne bovina in natura para o gigante asiático. Esse volume representa mais da metade da cota brasileira de 1,106 milhão de toneladas para 2026, e a expectativa é que a cota seja integralmente preenchida entre o final de junho e o início de julho. Enquanto isso, as compras chinesas têm mostrado uma leve desaceleração ao longo do ano, mas o Brasil mantém sua posição de destaque. É importante notar que concorrentes como a Austrália já esgotaram sua cota de exportação, o que pode abrir ainda mais espaço para a carne brasileira no mercado chinês.
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0: Essa daqui é lá do início dos anos 2000, hein? Tchacabum, Onda Onda. Recordar é viver, porque música boa não tem idade.
1: Não é por aí, cabeça de bagre. Traga a mulher e chame os homens. Homens!

0: Onda, onda, olha a onda. Onda,
1: onda, olha a onda. Tchacabum, onda, onda. Passando na programação, depois do intervalo tem muito mais.
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5: Web Rádio Principal FM e a hora certa.
6: 8:02.
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6: 4 graus.
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7: Rádio Web Principal e a temperatura.
6: 4 graus.
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6: 8:03.
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0: Muito obrigado. Obrigado, BC. Obrigado, Camboriú.
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1: Aquele nacional de responsa, né? Jonas de Versílio, Mona Lisa. Sucesso das antigas.

0: Produções, lá do final dos anos 90, início dos anos 2000, a gente toca e recorda, revive e relembra grandes emoções junto com você todo dia, hein? Uma voz inesquecível das antigas, Jorge Vercílio, Mona Lisa. Gostou? Gostei também, hein? Depois do intervalo a gente curte mais músicas. Se você tá curtindo, tá gostando, pode mandar um zap, pode mandar beijo, pode mandar abraço, pode mandar figurinha que a gente joga o teu áudio no ar aqui também, tá bom? Depois do intervalo a gente continua com muito mais sucessos aqui dentro do nosso programa.
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1: 8:22.
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2: Sequência especial do ouvinte. Tá começando agora a seleção musical do ouvinte, hoje trazendo três grandes mega sucessos pop internacionais pra você curtir com a gente, um pedacinho de três músicas escolhidas a dedo, as três músicas dos anos 2000, pois é, pra você que tem um bom gosto musical, pra você que tem mais de 30 anos, a gente selecionou para a seleção musical do ouvinte de hoje três músicas pop internacionais, beleza? Aquela que você mais gostar, aquela que você mais curtir, você corre e no WhatsApp aqui da rádio, manda teu nome completo com teu CPF e escolhe qual das três músicas você vai querer ouvir inteira. Só uma vale, tá bom? Se ela for a mais votada, ela toca inteira no próximo bloco. Tá começando!
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0: Anos 2000, Black Eyed Peas, do cantor de The Time of My Life com I Got a Feeling.

0: Natal dos anos 2000, do cantor de The Time of My Life, Black Eyed Peas, I Got a Feeling. E aí, você curtiu? Quer ouvir essa música inteira? Hã? Gostou? Chama no zap aí e seleciona a música 1 pra ela tocar inteira no próximo bloco, beleza? Próxima!
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0: Rock dos anos 2000. Já não se fazem mais rocks internacionais como antes, né? Blink, a início! Uma das introduções mais gostosas do rock internacional. Esta é a banda Blink, a início.

0: segunda música, Blink, a início. E aí, curtiu? Gostou? Vai querer ouvir inteira? Corre e vota, que se ela for mais votada, ela toca inteira. Próxima.
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0: A Patricinha do Pop.
2: This is a story about
0: anos 2000. A gente vai ouvir agora sucesso de

0: Britney Spears com Lucky. E aí, curtiu? Essa daí é a Britney com Lucky.
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0: Ouvimos três grandes sucessos pop internacionais, músicas que se destacaram lá nos anos 2000. Primeira, Black Eyed Peas com I Got a Feeling. Segunda, Blink é Início. E a terceira e última de Britney Spears com Lucky. Uma das três vai tocar inteira. Capricha no voto aí no zap da rádio, que na volta do intervalo a gente já te atende.
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4: Principal FM, informa a hora certa.
10: 8:40.
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1: Uma excelente notícia para o setor pecuário. As exportações brasileiras de carne bovina in natura para a China continuam em ritmo acelerado em 2026. Nos primeiros 5 meses do ano, o Brasil já preencheu impressionante 65,4% da cota anual disponível para o mercado chinês, consolidando sua liderança entre os fornecedores. Os dados do Ministério do Comércio da China e da Administração Geral das Alfândegas indicam que o Brasil embarcou mais de 723 mil toneladas de carne bovina in natura para o gigante asiático. Esse volume representa mais da metade da cota brasileira de 1,106 milhão de toneladas para 2026. E a expectativa é que a cota seja integralmente preenchida entre o final de junho e o início de julho. Enquanto isso, as compras chinesas têm mostrado uma leve desaceleração ao longo do ano, mas o Brasil mantém sua posição de destaque. É importante notar que concorrentes como a Austrália já esgotaram sua cota de exportação, o que pode abrir ainda mais espaço para a carne brasileira no mercado chinês.
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0: pedido seu sucesso, sua música favorita com Jonatas Gonçalves. É o Adrenalina pra você. Seleção Bom dia.
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0: E a vencedora, Britney, com

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1: Ah, esse hino é maravilhoso! Do padre Marcelo Rossi com Belo, Noites Traiçoeiras! Pra gente agradecer a Deus pela vida, pela família, pelo trabalho, pela saúde, pelas conquistas e tudo nas nossas vidas. Deus está aqui, padre Marcelo Rossi com Belo.

0: pode até.
1: O mundo pode até
0: fazer você chorar.
1: Me fazer chorar.
0: Mas Deus, vamos cantar com a alma. Erga sua mão. É uma bênção. 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

0: tenho deixado. 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
0: Belo, após a dor vem o quê?
1: Após a dor vem a alegria.
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0: Queridos, quem gosta do
1: Padre Belo, Marcelo Rossi com Belo Noites Traiçoeiras.
0: Aplauda mesmo.
1: Gostou? Pois é, depois do intervalo tem muito mais músicas pra gente curtir e cantar muito na programação de hoje.
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7: 9 horas em ponto.
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6: Web Rádio Principal FM e a hora certa.
7: 9 horas e 1 minuto.
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2: 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A gente é apaixonado em você, viu? Eu tô aqui, sabe pra quê? Só pra te olhar. 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

0: Só pra te olhar do Edu Ribeiro na sua rádio. A gente vai pro intervalo, daqui a pouco tem muito mais músicas. Fique com a gente, porque aqui sempre toca uma música muito mais gostosa e mais linda do que a outra.
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3: Principal FM informa a hora certa.
4: 9:18.

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Cedo ou tarde a gente vai se encontrar com o NX Zero. Depois do intervalo tem muito mais músicas e a gente vai tocar a sua também.

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3: Principal FM, informa a hora certa.
6: 9:33.
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0: palma da mão.
1: Uma excelente notícia para o setor pecuário. As exportações brasileiras de carne bovina in natura para a China continuam em ritmo acelerado em 2026. Nos primeiros 5 meses do ano, o Brasil já preencheu impressionante 65,4% da cota anual disponível para o mercado chinês, consolidando sua liderança entre os fornecedores. Os dados do Ministério do Comércio da China e da Administração Geral das Alfândegas indicam que o Brasil embarcou mais de 723 mil toneladas de carne bovina in natura para o gigante asiático. Esse volume representa mais da metade da cota brasileira de 1,106 milhão de toneladas para 2026. E a expectativa é que a cota seja integralmente preenchida entre o final de junho e o início de julho. Enquanto isso, as compras chinesas têm mostrado uma leve desaceleração ao longo do ano, mas o Brasil mantém sua posição de destaque. É importante notar que concorrentes como a Austrália já esgotaram sua cota de exportação, o que pode abrir ainda mais espaço para a carne brasileira no mercado chinês.
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1: Agora você vai curtir a história e grandes sucessos no História do Artista. De Paulo e Paulino é uma dupla sertaneja brasileira conhecida por suas músicas românticas e sertanejo de raiz. Naturais de Lagoa Formosa, Minas Gerais, os irmãos começaram a cantar juntos ainda jovens, influenciados pela música caipira e pela vida no interior. A dupla iniciou sua trajetória musical na década do ano de 1970, cantando em feiras, rádios e pequenos eventos. Em 1973, gravaram seu primeiro disco e, desde então, começaram a conquistar espaço no cenário sertanejo com um estilo de mistura romântica e de tradição. De Paulo e Paulino alcançaram grande reconhecimento com músicas que se tornaram clássicos do sertanejo, como Amor de Primavera, Estrelinha, Meu Céu, Por Deus Eu Juro e por aí vai. Essas canções com letras apaixonadas e melodias suaves são algumas das mais populares no repertório sertanejo. A dupla se destaca pela harmonia vocal impecável e pela combinação de violões e arranjos simples, que remetem ao sertanejo tradicional. Suas letras geralmente falam de amor, saudade e relações humanas, cativando públicos de todas as idades. Com mais de 50 anos de carreira, de Paulo e Paulino seguem como referências no sertanejo. Suas músicas continuam emocionando gerações e a dupla permanece ativa, realizando shows e lançando novos trabalhos. De Paulo e Paulino são celebrados como ícones do sertanejo romântico e de raiz, mantendo viva a essência da música sertaneja e conquistando novos fãs ao longo do tempo. E no História de Vida de hoje, vamos conferir sucessos da dupla de Paulo e Paulino. 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

0: Boa noite, Uberlândia!
1: Faz barulho aí, Uberlândia, que eu quero ouvir!
0: Que coisa linda, galera!
2: Gente, eu vou ficando por aqui. Muito obrigado mesmo, de carinho, de coração, pela audiência, pela amizade que a gente cativa, que a gente amplia, que a gente constrói todos os dias aqui na nossa rádio, nesta manhã maravilhosa. Espero que você esteja gostado do programa de hoje. Que se gostou, compartilhe para os seus amigos, que a gente está aqui todo dia, sempre neste horário, no Adrenalina com Jonatas Gonçalves. Beijo para quem é de beijo, abraço para quem é de abraço e também um aperto de mão, viu? Fiquem com Deus e até a próxima edição do Adrenalina com Jonatas Gonçalves. Fique na sintonia, está chegando mais uma programação aqui da rádio e encontro marcado no Adrenalina na próxima edição. Tchau, gente!

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2: 9:57.
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0: Louvado seja nosso Senhor Jesus Cristo, para sempre seja louvado. É quinta-feira eucarística, é quinta-feira da presença real de Jesus na Eucaristia. Graças e louvores se deem a todo momento ao Santíssimo e Diviníssimo Sacramento. Quero saudar a todos em plena novena do Sagrado Coração de Jesus, sétimo dia. Saúdo a todos que acompanham pela Rádio Evangelizar, de onde tudo começa, as rádios irmãs, cujos nomes cito neste momento.
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0: Saúdo a você pela TV Evangelizar, sinal digital em todo o país, em várias cidades, canal aberto, pelo YouTube Padre Manzotti Oficial e pelos aplicativos da Associação Evangelizar é Preciso e as plataformas digitais. Queridos filhos e filhas, quinta eucarística, sétimo dia do Sagrado Coração de Jesus, contagem regressiva para as 24 horas na presença do Senhor. Iniciemos em nome do Pai, do Filho e do Espírito Santo. Amém. Naquele tempo, disse Jesus a seus discípulos: nem todo aquele que diz Senhor, Senhor entrará no reino dos céus, mas o que põe em prática a vontade do meu Pai que está nos céus. Naquele dia, muitos vão dizer: Senhor, Senhor, não foi em teu nome que profetizamos? Não foi em teu nome que expulsamos demônios? Não foi em teu nome que fizemos milagres? Então, eu lhes direi publicamente: jamais vos conheci. Afastai-vos de mim, vós que praticais o mal. Portanto, quem ouve estas minhas palavras e as põe em prática é como um homem prudente que construiu a sua rocha, sua casa sobre a rocha. Caiu a chuva, vieram as enchentes, os ventos deram contra esta casa, mas a casa não caiu, porque estava construída sobre a rocha. Por outro lado, quem ouve essas minhas palavras e não as põe em prática é como um homem sem juízo que construiu sua casa sobre a areia. Caiu a chuva, vieram as enchentes, os ventos sopraram contra a casa, e a casa caiu e a sua ruína foi completa. Quando Jesus acabou de dizer estas palavras, as multidões ficaram admiradas com seu ensinamento. De fato, ele as ensinava como quem tem autoridade e não como os mestres da lei. Senhor, não basta dizer Senhor, Senhor, não basta. Podem ser palavras ditas mecanicamente, automaticamente. Que essas palavras, Senhor, Senhor, reconhecimento do Messias, venha com a prática da vida. Por isso, Senhor, dai-nos a graça de fato sermos aqueles citados no Evangelho, pessoas a praticar o bem, pessoas a praticar a palavra de Deus. Senhor, a sua comparação é muito atual. Construir a casa sobre a rocha, o primeiro amor. Construir a casa sobre os fundamentos evangélicos. Construir o edifício que é a nossa própria vida. Não pensemos na casa como família. Aqui, Pensemos, a nossa vida está alicerçada onde? Em quê? Porque chuvas virão, tempestades virão, mas não irá ruir aquilo que foi construído no Senhor. Senhor Deus, amado Deus, se por acaso os nossos fundamentos não estiverem de acordo, se os nossos alicerces forem fracos, retira, Senhor, porque a tempestade vem, a tempestade vem. Senhor Deus, quero construir minha casa sobre a fé, a fé. Fica a pergunta para todos e cada um de nós: onde eu construí a minha espiritualidade? Onde eu construí as bases da minha relação com Deus, da minha relação com o próximo? Senhor, amado Deus, eu quero ter alicerces profundos. Eu quero ter este alicerce baseado na palavra, que diante das tempestades eu não ceda, diante das provações eu não desmorone, diante do medo eu não recue. Sim, Senhor, eu quero proclamar: Senhor, Senhor, mas com a vida. Nesta quinta eucarística, tem alguém que você quer colocar em oração? Nessa quinta eucarística, tem alguém que você quer rezar? É o momento de você dizer: Senhor, na tua presença real, corpo, sangue, alma, divindade, eu coloco esta minha causa, eu coloco este meu pedido, eu coloco este meu clamor. Pense de novo, qual a intenção para o dia de hoje? Eu vou para o intervalo, eu volto já, volte comigo.
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0: 24 horas de oração, faltam 2 dias. 24 horas. Será neste sábado e domingo. Primeiro, eu insisto, você, Curitiba, região metropolitana, venham. Vocês, caravanas que se organizaram, já deram os nomes, porque eu gosto de citar os nomes das caravanas. Entre em contato, 0800-410-6060. A programação, ela começa no sábado, dia 27, às 19 horas, missa de abertura. E o tema geral, chagas que curam, amor que restaura. Você que pode, vai ficar em casa, no Brasil e fora dele, pode acompanhar pela TV Evangelizar, pelos aplicativos, pelo YouTube Padre Manzotti, que irá transmitir na íntegra, todas as 24 horas. Às 19 horas, Santa Missa de Abertura. Depois, pregação, adoração, você sabe, sempre intercalado com isso. À meia-noite, Santa Missa, passeio com o Santíssimo Sacramento. Às 6 da manhã, depois às 8, depois às 11 horas, mais uma missa. À tarde, toda voltada à misericórdia, ao coração de Jesus. E teremos às 18 horas, missa de encerramento das 24 horas, na presença do Senhor no domingo, com a coroação da imagem do Sagrado Coração de Jesus. Faltam 2 dias, contagem regressiva. Você venha participar presencialmente. Acolhemos com carinho. Acompanhe pela TV Evangelizar, Rádio Evangelizar e pelo YouTube Padre Manzotti na íntegra. Ítalo, que a paz de Jesus esteja com você. Ítalo.
1: Sua bênção, padre.
0: Bom dia, Deus abençoe.
1: Eu gostaria de pedir a senhora...
0: Você fala de onde? Tá bom, você fala de onde, filho?
1: De São Gonçalo, Rio Grande do Norte.
0: São Gonçalo, Rio Grande do Norte, do lado de Natal, isso, né?
1: Isso, região metropolitana.
0: Isto, o que você ia pedir? Aconselhamento, que o Divino Espírito Santo nos ilumine, vamos lá.
1: Sobre aconselhamento é que eu fui casado, sou casado há 7 anos, e a gente tá passando por um período difícil. E eu vou fazer um resumo bem rápido. A gente foi casado, eu não fui um bom marido durante esse tempo todo. A gente tem um comércio e durante esse tempo eu maltratei muito ela. E aconteceu que houve uma traição, eu confessei a ela. E desse tempo pra cá, eu tô com depressão.
0: Tá cortando, filho. A ligação tá cortando. Eu escutei até a parte. Vocês são casados há 7 anos e você está passando por um momento difícil. Você não tratou bem ela e você cometeu um adultério. Até aí eu escutei. O que segue depois? Fala mais alto, por favor.
1: E durante esse tempo que eu confessei ela do adultério, eu fiquei com depressão e ansiedade, onde acabou com o casamento da gente, porque, assim, a gente nunca estabelecia uma relação saudável. Sim. E durante o que levou ao nosso fim foi uma crise que eu tive, onde eu fui agressivo, e acabou que ela botou uma medida protetiva e a gente está separado.
0: Certo. Filho, Ítalo, veja, o que você está hoje pedindo? O que teu coração pede hoje?
1: Assim, ela me apresentou o caminho a Deus, veja, eu quero seguir o caminho de Deus. E a mudança de dentro
0: para
1: fora.
0: Você está pedindo a mudança?

0: amigos não tenho mais nenhum, porque eram todos que me levavam pro mau caminho.
1: Tá.
0: Agora sim eu sei que é difícil, porque é difícil acreditar em mim. Pelo tempo que eu nunca fiz errado.
1: Entendo. Entendo e não te julgo. Eu apenas acolho a sua partilha. Vocês estão separados há quanto tempo?
0: É um mês.
1: Um mês. Filho, de você...
0: A gente tem três filhos.
1: Você sabe, por si só, que é difícil acreditar alguém que 7 anos maltratou, 7 anos foi uma pessoa, dizer que mudou em um mês. Você sabe disso, né?
0: Sei, sim.
1: Então, continue nesse caminho de conversão e dê tempo ao tempo. Você precisa ser sereno agora, sereno até com você. Eu repito de novo, ela tem motivos para duvidar da sua mudança. Ela teve que agir com segurança policial, porque você a agrediu. Você sabia que você podia estar preso.
0: Sim.
1: Agressão é prisão.
0: Mas não foi agressão física, agi agressivo, mas não foi agressão física.
1: Certo. Tudo bem. Só que dê tempo ao tempo, filho. Agora o importante é você não deixar essa depressão e essa ansiedade te consumir. Se ela perceber, e isso é natural, tem que voltar a confiança, o encanto e perceber que não vai voltar a ser como era antes. Porque vou ser bem sincero para você, o maior medo dela, talvez ela até te ame. Eu não duvido que ela o ame, que ela te aguentou 7 anos, e você tratando ela mal. Ela pode ter cansado, não é cansado de você, daquilo que você se tornou. Você entende, filho?
0: Sim.
1: Então, primeiro, não desanime de buscar essa mudança, essa conversão, que foram palavras suas. E dê tempo ao tempo, um mês, espere a poeira baixar. E talvez a restauração acontecerá. Entende, filho?
0: Entendo.
1: Não desanime agora. Não desanime. O primeiro passo já aconteceu. O reconhecimento do erro. O segundo, o desejo de mudança. Vamos rezar juntos? Podemos?
0: Podemos, sim, padre.
1: Então reza comigo, Senhor.
0: Senhor.
1: Eu me arrependo.
0: Eu me arrependo.
1: De todo o coração.
0: De todo o coração. De todo o coração.
1: De todo o mal que eu fiz.
0: De todo o mal que eu fiz.
1: De como eu tratei mal minha esposa e minha família.
0: De como eu tratei mal minha esposa e minha família.
1: Pela traição.
0: Pela traição.
1: E pela agressão.
0: E pela agressão.
1: Me ajude a uma conversão, Senhor.
0: Me ajude a uma conversão, Senhor.
1: Ítalo, isso não é uma confissão válida. Por favor, fique na linha, eu volto, que falta algo a lhe dizer. Você pode aguardar?
0: Aguardo, sim.
1: E eu volto já e volto com a leitura orante. Volte comigo.
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0: nós vamos para a leitura orante, mas antes eu estou falando com Ítalo de Natal, Rio Grande do Norte, de São Gonçalo. Ítalo, eu só pedi para você esperar para te dizer algo importante. Você está preparado agora para uma boa confissão. Então, o que eu oriento você? Procure um padre ali em São Gonçalo e faça uma boa confissão. O que você contou para mim é matéria de confissão. A oração que fizemos é uma consciência e um ato de pedido de perdão. Mas nada tão importante quanto procurar um padre, confessar e receber a confissão sacramental. Você entendeu, filho?
1: Entendi. Eu não sou batizado, não, padre.
0: Filho.
1: Eu entrei no crisma agora.
0: Entendi.
1: E aconselhado pelo padre.
0: Ah, que
1: eu
0: bom.
1: No crisma agora.
0: Tá, então não dá para confessar. Você tá no processo chamado de catecumenato, catequese de adulto, não é?
1: Exatamente.
0: Então.
1: E quem me apresentou Deus foi ela.
0: Que
1: ela
0: bom.
1: Que me levou para a igreja.
0: Então, filho, mesmo tendo acontecido isso, esta separação, continue fazendo a catequese. Continue. Não desista. Se ela te apresentou Deus, agora você siga o caminho de Deus pelas suas pernas. Primeiro batismo, primeira comunhão e crisma. O que eu quero só insistir, não é por causa disso que você vai desanimar. Mostre que mudou. E a reaproximação acontecerá. Tá bom, filho?
1: Tá bom.
0: Que Deus te abençoe nas santas chagas. Eu acolho a tua dor. Parece que é uma coisa sem, uma angústia sem fim. E se você perceber que aumentar essa depressão e angústia, apesar de que você tem um motivo, mas procure ajuda médica.
1: Eu tô fazendo tratamento.
0: Tá bom. Então siga com isto também. Que Deus abençoe Ítalo, de São Gonçalo do Amarante, Rio Grande do Norte. Nós temos a TV Evangelizar, canal aberto 16.1. Lá tem a rádio 98 FM de Felinto Rodrigues Filhos, que nos transmite. Rádio FM 87.9 aqui no Neto. Rádio Rural FM Ivanildo da Silva da Obra de Maria. Arcebispo Dom João Santos Cardoso, da Arquidiocese de Natal. Antes de entrarmos na leitura orante, escute o que as pessoas têm dito sobre. Inclusive, você pode ligar 041-3221-6060. Escute.
2: Que é Renata de Belo Horizonte.
0: Pois não.
2: Vim, né, através desse áudio, falar sobre essa leitura orante.
0: Que
2: da
0: bom.
2: Carta aos Coríntios.
0: Opa.
2: Acabei de escutar aqui ao lado do meu filho e serviu para mim como uma luva, né? Ontem mesmo eu questionava sobre os planos de Deus em minha vida, sobre
0: Sim.
2: alguns acontecimentos do dia a dia,
0: certo.
2: Das etapas que a gente passa, e questionamentos mesmo que, aos meus olhos, eu não vejo sentido, que veio em meu entendimento,
0: Entendi.
2: Né? Que veio também me confortar, vem falar do Espírito Santo, que os planos de Deus não são os meus planos.
0: Isto.
2: E eu preciso enxergar o que é a minha
0: é um
2: missão
0: processo.
2: Através dos olhos de Deus e não através do meu entendimento, o qual muitas das vezes não faz sentido nenhum. Então
0: Entendi.
2: Eu peço a Deus que a cada dia me capacite,
0: Amém.
2: Que me torne sensível, né, a esse olhar e
0: Isso.
2: que eu possa ser digna também de receber esses dons do Espírito Santo e entender Amém. A minha missão aqui neste mundo. Fica com Deus. Amém.
0: Amém. Meu grande abraço, Renata. Fico feliz. Meu abraço a Belo Horizonte. Que bom que a palavra de Deus te iluminou. Lá nós temos canal aberto, gente. Diga para toda Belo Horizonte, você que me escuta em Belo Horizonte, tente sintonizar TV Evangelizar, canal 15.1. Repito, Belo Horizonte, canal 15.1. Sintonize na sua casa. Temos quem nos transmite a Rádio Cultura M, Rádio América FM. Minha saudação ao padre Samuel Fidelis, ao arcebispo Dom Valmor de Oliveira de Azevedo, de Belo Horizonte. Bíblia aberta, cartilha de oração.
3: É como a chuva que lava.
0: E hoje o texto nos leva a 1 Coríntios, capítulo 4, versículo 1 a 13. Esse é o trecho inteiro, mas eu vou chamar a atenção para alguns versículos. Depois você pode fazer a leitura sozinho completa. É um texto extremamente questionador. Capítulo 4, versículo 1. Como vocês devem tratar como servidores de Cristo que foram encarregados de administrar? Administradores. Administradores. Eis uma dica. O que se exige de quem tem responsabilidade é que seja fiel ao Senhor. Podemos entender isso na comunidade, mas podemos entender isso na política. Podemos entender isso num ambiente de trabalho, num gestor. Podemos, volto a dizer, na comunidade, Paulo escreve para a comunidade, quem tem cargos de coordenador, não é para mandar, não é para exercer autoridades inescrupulosamente. Seja fiel ao Senhor. Paulo está vivendo um momento em que ele está sendo muito criticado. A primeira carta de Paulo, eu já lhes expliquei, ele escreve depois de ter recebido muitas críticas. Por isso ele acabou de falar de ninguém é de Pedro, ninguém é de Paulo, ninguém é de Apolo. Então ele diz assim: a minha consciência está limpa. Mas isso não prova que sou de fato inocente. Quem me julga é o Senhor. Portanto, não julguem ninguém antes da hora. Espere o julgamento final. Por quê? Agora vem o que é importante. Ele trará luz aos segredos escondidos e escuros e mostrará intenções que estão no coração das pessoas. Então, um receberá de Deus os elogios que merece. Não julgue a ninguém. Quem vai trazer luz na nossa vida? Deus. Por isso, traga luz, Senhor. Jesus, ilumina, Senhor. Jesus, esclarece, Senhor. Por isso, quando nos vemos em situações, até que nos sentimos injustos, peça a verdade. Quando você está lidando com uma situação dentro de casa, que você não entende de onde está vendo tanta briga, peça luz da verdade. Quando você está vendo um filho que está tendo comportamentos estranhos, reze, traga a luz da verdade. Eu vou repetir de novo: ele trará a luz para os segredos escondidos e mostrará as intenções que estão nos corações das pessoas, eu diria, as verdadeiras intenções. Por isso, sempre pensamos, não só para os outros, mas para nós mesmos: Senhor, traga luz para a minha vida e revele as minhas verdadeiras intenções. Eu paro por aqui, mas não termino por aqui, porque eu quero continuar, que ainda vem nesta perícope, neste texto, algo grandioso. Por isso eu vou para o intervalo e volto já. Volte comigo.
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1: Por conta própria inteiro. 1 Coríntios capítulo 4, versículo 1, e hoje eu vou até o 16, Paulo vai dizendo: Deus lançará luz. Depois ele diz: nada justifica se orgulhar, e vocês estão cometendo este erro. Nada justifica julgar, e vocês estão julgando. Vocês estão como que reis, ele até usa, já estão ricos. Pois bem, que bom se vocês fossem reis de verdade, porque nós, olha o que Paulo vai dizer, somos como pessoas condenadas a morrer em público, como espetáculo para o mundo inteiro. E volta ao tema de ontem: por causa de Cristo, nós somos loucos. Lembra que eu falava sobre a loucura de Deus? Versículo 11, e aqui não posso deixar passar. Agora temos passado fome e sede, temos vestido trapos, temos recebido bofetadas por Cristo. Não temos lugar certo para morar. Por Cristo, loucura. Temos nos cansado de trabalhar para nos sustentar. Atenção, toca o sino, sacristão, a corneta. A corneta, homem. Escute o que ele está dizendo. Quando somos amaldiçoados, nós abençoamos. Você age assim? O evangelho de hoje diz: nem todo aquele que diz Senhor, Senhor entrará no reino dos céus, mas quem pratica. Quando amaldiçoado, nós abençoamos. Quando perseguidos, aguentamos com paciência. Quando insultados, respondemos com palavras delicadas. Fazemos isso? Ou respondemos à altura? Quando considerados lixo, e até agora somos tratados como a imundice deste mundo. Loucura de Cristo. Termino deixando um questionamento. Como agimos? Será que estamos loucos por Cristo? E isso deveríamos ser, na linguagem paulina. Quando somos amaldiçoados, nós abençoamos? Quando somos perseguidos, aguentamos com paciência? Quando insultados, respondemos com palavras delicadas? Não tenha receio de ser considerado lixo. Por Cristo, não. Esta foi a leitura orante de hoje. E que leitura, hein? Depois, pegue o seu celular no WhatsApp, mande o que essa palavra te tocou. Lígia, que a paz de Jesus esteja com você, Lígia.
2: Olá, padre, bom dia.
1: Bom dia, padre. De onde você
2: que
1: fala?
2: Alegria. Eu tô falando de Brasília.
1: Um prazer falar com você, querida.
2: Ai, como que padre, que emoção falar com o senhor, como, não acredito.
1: Como que você me acompanha?
2: Aqui temos a Rádio Nova Aliança e eu acompanho pela internet.
1: Tá certo, meu abraço Nova Aliança, estive ali faz pouco tempo em Brasília.
2: Isso, eu estive lá também.
1: Oh,
2: padre,
1: que coisa boa.
2: Ai, lá quando eu soube que o senhor viria, eu fui, nossa, eu falei, com certeza eu vou.
1: E valeu a pena?
2: Não, muito.
1: Que bom, aqui, querida.
2: Nossa, Deus ali, no Sagrado Coração de Jesus, já foi me preparando, padre, porque no dia seguinte eu sou um milagre de Jesus.
1: O que aconteceu? O que aconteceu?
2: No dia seguinte aconteceu um acidente horrível, padre.
1: Oh, meu Deus.
2: Eu fui para um velório, padre, de um cunhado do meu esposo. E na volta para casa, nós sofremos um acidente. Um outro carro jogou o carro dele para cima da gente. E ali eu só clamava Nossa Senhora, pedindo, mãe, não deixa o pior acontecer com a gente.
1: Sim.
2: E nesse momento, padre, a gente foi jogado pro outro lado da pista, caímos numa ponte, num barranco.
1: Misericórdia.
2: E ali Deus e Nossa Senhora segurou a gente. Jesus da misericórdia que me salvou, salvou meu esposo e mais duas cunhadas minhas. Elas não tiveram nada. O meu esposo, ele machucou o rosto, quebrou o nariz.
1: Sim.
2: Eu, né, tive costelas quebradas e o pulmão perfurado. E até então eu não sabia, né? Porque no momento ali do acidente, eu achei que era só meu esposo que estava em casa, pior. Mas quando a gente foi levado para o hospital, eu aqui era a vítima mais que estava em perigo.
1: Entendi.
2: Tive que fazer uma cirurgia de emergência, né? É, para colocar um dreno, para drenar o pulmão.
1: Certo.
2: E ali nesse momento, padre, foi que eu escutei Jesus da Santa Chagas falando comigo. No momento que foi colocado a anestesia, que eu tive que tomar a anestesia geral. E aí eu fechei meus olhos e me entreguei, Jesus. Eu achei que eu ia morrer naquele momento.
1: Entendi.
2: Eu só clamava, Jesus, me abençoa, Jesus, me salva. E realmente, padre, eu escutei a voz de Jesus comigo. Jesus, minha filha, eu estou contigo, você vai ficar bem. Eu escutava a voz de Deus.
1: Que maravilha.
2: E não sei se sonho ou pela, né, por estar anestesiada, mas eu via perfeitamente eu caminhando, Jesus conversando comigo
1: que
2: e
1: linda.
2: Falando que tudo ia ficar bem, padre.
1: É uma pessoa
2: e
1: de
2: isso
1: fé.
2: Eu me apeguei.
1: É, uma pessoa de fé. É isso. Então, por essa grande graça, diga, graça recebida.
2: Graça recebida, graça testemunhada, toca o sino, sacristão.
1: Diga, eu sou um milagre, não, melhor, minha família é um milagre.
2: Minha família é um milagre.
1: De Jesus,
2: das santas
1: chagas. Amém, padre. Quer deixar alguém
2: em
1: oração?
2: Deixar. Sim, padre, eu quero deixar minha mãe, Maria dos Reis,
1: tá.
2: Que vai ter que fazer uma cirurgia no coração,
1: tá
2: vai
1: bom.
2: Ter que colocar um stent, ela tá muito doente, né, assim, tem uns 2 anos que a gente sofre com ela, ela tem um problema na mente, que a gente acredita que seja Alzheimer, porque ela tá tendo muito esquecimento,
1: tá.
2: Mas eu creio que Jesus das Santas Chagas, ela é uma mulher de fé, e ela vai ser curada, em nome de Jesus.
1: Tá bom.
2: Quero colocar o meu esposo, né, que precisa ainda fazer a cirurgia. O nariz dele foi colocado no lugar, mas ele precisa fazer uma cirurgia.
1: O nome dele?
2: Adilson,
1: tá.
2: Adilson Alves. Meu filho e minha filha, Júlia e Miguel.
1: Tá.
2: E minhas irmãs, que foram os anjos quando eu estava no hospital e ficaram comigo.
1: É.
2: Que é a Lívia e a Lilian e a família deles.
1: Tá certo.
2: Deus,
1: que Deus abençoe, Lígia, um prazer ter falado com você, louvado seja Deus, de Brasília, YouTube, Nova Aliança FM, Padre Carlos Alberto Cardeal, Dom César Costa, de Brasília. Escute esse testemunho, dá tempo? Vem rapidinho, vai lá.
0: Meu nome é Thiago.
1: Thiago.
0: Eu queria deixar meu testemunho aqui. Sábado passado, eu estava viajando de carro, atravessando o Paraná, indo para Chapecó fazer um
1: Oi.
0: Concurso público.
1: Ah.
0: E durante a viagem eu estava ouvindo a rádio, o programa do senhor.
1: Sim.
0: E como era, a gente estava celebrando São José.
1: Ah.
0: O senhor falou que a gente pode, sempre que precisar, pedir para São José interceder
1: Isso.
0: por nós.
1: Com certeza.
0: E durante o programa foi o que eu fiz. Eu pedi a ele a graça de ser aprovado no concurso que eu estava indo fazer.
1: Opa.
0: E nesta sexta-feira saiu o resultado, Deus me abençoou, tenho certeza, por intercessão de São José, tive essa graça alcançada. Então, como o senhor nos diz, né, que graça alcançada
1: é graça
0: testemunhada, é com muita alegria e gratidão a Deus que eu envio esse testemunho. Muito obrigado.
1: Deus abençoe, Tiago, andando de carro. E é assim, você vai mudando de estação para estação, das 10 às 11, o Brasil acompanha a experiência de Deus. Eu volto já, volte comigo.

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Hoje é aniversário do arcebispo Dom Ayrton José dos Santos, da Arquidiocese de Mariana, Minas Gerais. 93 FM de Guarapuava, Paraná, aniversário da rádio. Meio Norte, Cariri FM, Brejo Santo, Ceará. Nativa FM, Cláudia, Mato Grosso. Nortinet, Santana do Araguaia, Pará. Filhos amados, eu convido vocês agora a fazermos um momento de oração. Rezemos juntos. Rezemos pelos mortos no terremoto da Venezuela. O que aconteceu? Mais de 160 mortos, quase 1000 feridos na Venezuela no início desta quarta-feira. E o número aumenta nas próximas horas diante das destruições. Prédios inteiros, casas desabaram em Caracas, em outras cidades da Venezuela. Nessa manhã de quinta-feira, equipe de resgate estão trabalhando na busca dos sobreviventes. Foi decretado estado de emergência no país. O tremor foi sentido até Manaus e Belém. Rezemos por todos eles, juntos. Por todos os que estão sofrendo, por todos os que estão vítimas deste grande terremoto na Venezuela. Pai nosso que estais no céu, santificado seja o vosso nome. Venha a nós o vosso reino, seja feita a vossa vontade, assim na terra como no céu. O pão nosso de cada dia nos dai hoje. Perdoai-nos as nossas ofensas, assim como nós perdoamos a quem nos tem ofendido. E não nos deixeis cair em tentação, mas livrai-nos do mal. Amém. Senhor, pelas tuas santas chagas, diante dessas imagens, nós te pedimos, Senhor, proteja aqueles que estão passando por privações e dificuldades. Conforte os familiares daqueles que morreram e dê força para estes que perderam tudo se reerguerem. Nossa profunda oração e solidariedade a toda a nação da Venezuela e a todos que estão no trabalho da busca de sobreviventes. Jesus das Santas Chagas os abençoe. Amém. Filhos amados e povo querido, faltam 2 dias para as 24 horas na presença do Senhor. Se organize vindo conosco ou se programando para acompanhar em casa. 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E muitas missas, adorações e terças sejam rezados por você e sua família. Amém. Sagrado Coração de Jesus, rezemos, sétimo dia. Ó Jesus, no seu Sagrado Coração, eu confio as minhas intenções nesta novena. Sagrado Coração de Jesus, fonte de todo bem e de toda graça, onde procurarei a não ser no tesouro que contém todas as riquezas da vossa clemência e bondade? Onde baterei a não ser a porta do vosso coração, pelo qual o próprio Pai vem a nós e nós vamos a Ele? A vós, pois, Sagrado Coração de Jesus, recorremos. Em vós, Sagrado Coração de Jesus, encontro consolação quando aflito, proteção quando perseguido, força quando oprimido de tristeza. No teu coração, Jesus, encontro luz quando envolto nas trevas da dúvida. Sagrado Coração de Jesus, eu tenho confiança em vós. Doce Coração de Jesus, sede o meu amor. Amado seja por toda parte o Sagrado Coração de Jesus.
Sagrado Coração de Jesus, venha a nós o vosso reino. Sagrado Coração de Jesus, eu tenho confiança em vós e por isso nesta novena, hoje, sétimo dia, faço o meu pedido. Sagrado Coração de Jesus, eu tenho confiança em vós. Jesus manso e humilde de coração, fazei o meu coração semelhante ao vosso. Jesus manso e humilde de coração, fazei o meu coração semelhante ao vosso. O Senhor esteja convosco, Ele está no meio de nós. Abençoai, Senhor, a água, a roupa dos enfermos, as fotos de família. Abençoai as caravanas que já começam a se deslocarem, as pessoas que começam a se dirigirem ao santuário. Abençoai, Senhor, desde já as 24 horas de oração. Mas hoje uma bênção muito especial a todas as vítimas do terremoto da Venezuela, por todos os que morreram, as famílias que ficaram, pelos que perderam tudo. Abençoai, Senhor, as equipes que buscam sobreviventes, pelos méritos das Santas Chagas, em nome do Pai, do Filho e do Espírito Santo. Amém. É o último dia do Livro Ouro. De hoje para amanhã, eu termino com as imagens do Livro Ouro, com a música Manda Teus Anjos. 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
1: Buenas, gauchada amiga de todo o Brasil, está começando o nosso programa Morada Campeira e a partir de agora está no ar aqui na nossa rádio preferida, o melhor programa gaudério do rádio. Sejam todos muito bem-vindos e muito obrigado pelo carinho da sua audiência. Muito prazer, eu sou seu amigo Wilson Batista, o amigão do povo, e te faço companhia a partir de agora. Prepara o teu chimarrão porque o meu já está preparado e vamos começar ao programa Os Mirins, Raia Lagartixa Baia e Os Selvagens, Vaneirinha Delicada.

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1: Paula de Souza, Made in RS. É o nosso Morada Campeira no seu primeiro bloco de hoje, aqui na nossa rádio preferida. Já já a gente volta.
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0: amigos aí, o Portal Gaúcho, Gambá, e ao som deste gaitaço, a gente vai para mais um intervalo e daqui a pouquinho a gente volta.
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4: Principal FM, informa a hora certa.
10: 11 horas e 33 minutos.
11: Rádio Web Principal e a temperatura.
12: 10 graus.
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0: Sebamo com o programa Morada Campeira, que não para e nem pode, né, tchê? É o melhor da música do Rio Grande pra você que tá acompanhando a programação da sua rádio preferida. Porca Véia, Meu Paraíso, e Os Bertucci, A Gaita do Falecido.

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0: Renato Jaguarão, gaúcho de coração, programa Morada Campeira, faz mais um intervalo e daqui a pouquinho a gente volta.
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3: Sandro Oliveira.
4: O que foi?
3: E a mãe me disse que tu é meu pai.
4: Mas nem pensamento, a tua mãe é louca, Bia.
3: Assuma teu filho.
4: Quer assumir o quê? Que não é meu, rapaz? Sai daqui, Bia.
3: Eu sou

0: Posso te chamar de papai?
1: Pare, guri. Tu tá iludido. Sai daqui, vai, vai lá.
0: A mamãe falou que eu sou tua cara.
1: Você é minha cara. É igualzinho.

0: Sandro Oliveira, assuma teu filho. Vamos prosseguindo com o programa Morada Campeira e daqui a pouquinho a gente volta.
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3: Web Rádio Principal FM e a hora certa.
4: 11:58.
5: Rádio Web Principal e a temperatura.
4: 11 graus.
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0: Buenas, gauchada amiga, programa Morada Campeira de hoje, trazendo o melhor som gaúcho pra você, que nos dá o prazer da audiência aqui na nossa rádio preferida. Che Barbaridade, o Troco da Nega Véia e o Xeloquedo, Tareco Sem Serventia.

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0: Tio Novo Araújo, touro da peça estragada, e a gente vai fazer mais um intervalo e daqui a pouquinho a gente volta.
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3: 12:10.
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0: Maria.
1: Olá, amigo, amiga e ouvinte. Sou o Padre Ezequiel. Esse é o momento Despertai para o Amor aqui na sua rádio. Um abraço forte para você e o meu desejo de que a paz esteja no teu coração e na tua vida. Eu gostaria de pedir para você que ainda não acessou o nosso canal no YouTube, lá tem muitas canções que você vai gostar de ouvir. Eu gostaria de falar sobre a importância de pensar a vida junto com a morte. Um provérbio diz que a morte é certa, mas a sua hora é incerta. Ou seja, nós não sabemos quando vamos morrer, mas o fato é que um dia nós vamos morrer. E essa característica que tem a vida de finitude, ela é muito importante para nós vivermos bem o tempo. Se uma pessoa sabe que resta pouco tempo, ela vai poder viver bem melhor o tempo. Por isso, podemos acolher cada dia como um presente valioso para a nossa vida. Nós gozamos intensamente do tempo. Por exemplo, com uma pessoa querida, quando nós gostamos de uma pessoa e sabendo que a vida é mortal, a gente usufrui melhor desse tempo. Porque o tempo é limitado exatamente diante da mortalidade da vida. O olhar sobre a morte, portanto, pode ser muito enriquecedor para a nossa vida. De um lado, nós podemos perceber que existem tantas nulidades que nós buscamos e coisas não essenciais. E, do outro lado, nós percebemos que podemos usufruir de tanta abundância que está à nossa mão. E essa abundância faz com que a vida tenha sentido. Hoje, se nós pensamos, por exemplo, numa pessoa que tem o diagnóstico de câncer, acontece com muitos. Uma das perguntas que mais as pessoas que recebem o diagnóstico se fazem é: até agora, ainda não vivi bem. Tenho ainda muita coisa para viver. Ou seja, somente o fato de que a pessoa é efêmera, mortal, frágil, aquilo que ameaça a vida é que abre diante de nós a vida, diante dos nossos olhos, para que a gente aproveite em cada momento. Uma pessoa com câncer dizia para outra: olha, eu vivo cada dia como um presente, porque não sei quanto tempo me resta, por isso gozo da melhor maneira possível. Por isso, olhar sobre o fim próximo torna também a vida mais realista. O que há de mais oportuno do que indagar sobre como posso utilizar o melhor possível o breve tempo que me resta na minha vida? Como é que eu posso viver bem os meus dias? Então, a questão da mortalidade não é que ela traz pânico e preocupação, mas ela produz uma vida mais rica de sentido para as pequenas coisas que nós podemos observar diariamente e vivê-las com intensidade. Pensemos nisso. O Deus de amor, o Deus da paz, o Deus que é o autor da vida, que nos dá a vida como um presente e nos dá o tempo para viver bem a nossa vida, possa olhar e abençoar a nossa vida para que nós sejamos, de fato, pessoas felizes e vivamos bem em todos os momentos da vida, fazendo o melhor e buscando o melhor. Sobre você, sobre a tua casa e a tua família e a tua vida, desça a bênção em nome do Pai, do Filho e do Espírito Santo. Amém.
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2: Principal FM informa a hora certa.
3: 12:17.
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5: Vamos prosseguindo com o nosso programa, mandando um quebra-costela a essa gauchada amiga de todo o Brasil, pelo carinho da audiência aqui no nosso programa. Walter Moraes, sovando o lombo de potro, e Vantuir Cáceres, pica-fumo.

Querência Missioneira, meu parceiro e amigo Baitaca, que prazeraço cantar contigo essa cantiga buena por demais. Deixa comigo, meu companheiro, que eu vou dar o resto do recadinho pra eles agora, hein?

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1: 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Informa a hora certa.
6: 12 horas e 31 minutos.
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8: Estamos de volta com o nosso programa Morada Campeira, quase na sua reta final, trazendo o melhor da nossa música chucra do Rio Grande. Itamar Gomes, Vamos Se Botar, e Zé Moraes, Opidão.
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0: E as pensão também.
1: As pensão nós vimos depois.
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0: camiseta. Eu já gosto de guaiaca também. Meu irmão tem uma dessa.
1: Mas que barbaridade, rapaz. Não vai pedir meu tirador também?
0: Não. Essa não me serve.
1: Vamos embora.
0: Né, dá mais um.

0: Fabiano Farias e o Fabrício Vieira. Balanço do Bugio. Programa Morada Campeira faz mais um intervalo e daqui a pouquinho a gente volta.
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0: Buenas, gauchada amiga de todo o Brasil. Programa Morada Campeira vai chegando ao seu final. Obrigado a você pelo carinho da sua companhia. Vamos deixando as últimas. Grupo Mate Quente, uma vaneira pros bigode. Grupo Rodeio, Orelhão da Fronteira. E Tchê Garotos, tô voltando pra ficar. Até a próxima, gaúchos e gaúchas de todas as querências.

0: ficou bom esse...
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2: Alô?
3: Alô?
2: Oi, boneca.
3: Oi, meu baixinho gaiteiro.
2: Cheguei bem de viagem.
3: Tô com saudade.
2: Ai, que coisa boa.
3: Me manda os 500 pila, que eu tô morrendo de saudade. Eu quero te ver.
2: Que bom.
3: Beijo, gato.
2: Fica bem cheio pra bandas da capital. Uma chinuca dessas de pararroteio. 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

0: do Júlio.
1: Ah, que coisa boa, um namoro na capital. Tiro ré, fica mais romântico.
0: Verdade.
1: Esse trem que eu de maneira até dá saudade do baile, né, da fronteira, né?
0: Trazer ela pra cá,
1: principalmente, né, se tiver um orelhão por perto do CTG, né, Reis?
0: Toquemos ficha.
1: A Santana do Livramento.
0: A Luitaqui.
1: Uruguaiano.
0: Manuel Viana.
1: São Moro.
0: Cacique.
1: Santiago.
0: São Gabriel.
1: Rosário.
0: Vou ter que ligar. Alô?
2: Oi, João.
0: João? Que João? É o Regis do Grupo Rodeio.
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3: 12 horas e 53 minutos.

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1: Web Rádio Principal FM e a hora certa.
2: 12:57.
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2: 12 graus.
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1: 13 horas e 1 minuto.
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1: Tem empresa perdendo cliente por um motivo invisível. Promete rápido e resolve devagar. No momento da venda, tudo é urgente, tudo é prioridade, tudo é pode deixar. Mas depois que o cliente fecha, começa o silêncio. Demora para responder, demora para entregar, demora para dar retorno. E sabe o problema? O cliente não separa venda de pós-venda. Na cabeça dele, é tudo a mesma empresa. Muita gente acha que fidelização acontece no fechamento, mas normalmente ela acontece depois. É no pós-venda que o cliente decide se fez um bom negócio. E é aí que nasce a indicação. É ali que nasce a recompra. Porque vender cria expectativa. Cumprir mantém relacionamento. E um detalhe importante. Cliente frustrado fala. E fala muito. Só que cliente encantado também fala. E normalmente traz novos clientes junto. Empresas inteligentes entendem isso. O pós-venda não é custo. É marketing silencioso. Quem vende e desaparece ganha comissão. Quem a acompanha, constrói marca. Pense nisso e venda mais.
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3: 1:16.

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1: 13 horas e 30 minutos.

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2: 13:56.
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1: 14 horas em ponto.
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3: As notícias do esporte em destaque para você. 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
5: Sejam bem-vindos. Olá para você. Sejam muito bem-vindos ao Central do Esporte. Aqui o esporte é do começo ao fim. Notícias do seu time do coração, contratações e muito mais a partir de agora. Vem comigo!
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6: O Grêmio acertou a contratação do zagueiro Wallace, de 21 anos, que estava no CRB. Revelado nas categorias de base do clube alagoano, o defensor era monitorado por outras equipes da Série A, como Bragantino e Cruzeiro, mas acabou escolhendo o tricolor gaúcho. A negociação foi confirmada pelo CRB, que classificou a transferência como a maior venda de um jogador formado em sua base. Segundo o clube alagoano, o Grêmio adquiriu 50% dos direitos econômicos do atleta por cerca de R$3 milhões. Wallace disputou 19 partidas na temporada e era uma das principais opções do técnico Eduardo Barroca. O jogador viaja para Porto Alegre para realizar exames médicos e assinar contrato, chegando para reforçar o sistema defensivo gremista na sequência da temporada.
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6: A Jay de Bansa confirmou o favoritismo e foi escolhido pelo Washington Wizards como a primeira escolha do draft da NBA de 2026, realizado no Barclays Center em Nova York. O ala de 19 anos e 2,04 metros brilhou em sua temporada pela BYU, quebrando 19 recordes de calouro da universidade e chegando ao draft apontado como o principal talento da classe. Ele se tornou o primeiro jogador da história da BYU a ser selecionado na primeira posição geral do draft. Além de Dibansa, o topo do draft teve Darren Peterson, escolhido pelo Utah Jazz na segunda posição, e Cameron Boozer, selecionado pelo Memphis Grizzlies na terceira. O Chicago Bulls, comandado por Thiago Splitter, escolheu Caleb Wilson na quarta posição e ainda garantiu Dalen Swain na 15ª escolha. Considerada uma das classes mais talentosas dos últimos anos, o draft de 2026 movimentou a NBA e marcou o início da trajetória profissional de várias promessas do basquete mundial.
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7: O Brasil estreou com derrota na segunda semana da Liga das Nações Masculina de Vôlei ao perder para a Ucrânia por 3-7 a 2 em Ljubljana, na Eslovênia. A seleção comandada por Bernardinho teve dificuldades com os erros ao longo da partida e viu os ucranianos levarem a melhor em um duelo bastante equilibrado. O resultado encerrou a invencibilidade brasileira na competição. Mesmo com o revés, o Brasil segue entre os primeiros colocados da VNL após a campanha perfeita na etapa de Brasília, onde venceu Irene, Bélgica, Sérvia e Argentina. Agora, a seleção volta suas atenções para os próximos compromissos da competição contra a Itália, Eslovênia e Canadá, ainda na etapa disputada em solo esloveno.
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6: O Ludogorets voltou a se manifestar sobre a disputa envolvendo Botafogo e o atacante Juan Cruz. Em comunicado enviado à FIFA, o clube búlgaro contestou a versão apresentada pelo time carioca, afirmou que houve distorção dos fatos e defendeu a manutenção do transfer ban imposto ao alvinegro. A punição impede o Botafogo de registrar novos jogadores até que a situação seja resolvida. Segundo o Ludogorets, o clube cumpriu todas as etapas previstas no acordo e não há justificativa para a suspensão da sanção. O caso gira em torno da transferência de Juan Cruz para o Botafogo. O clube brasileiro alega que efetuou os pagamentos dentro das condições acordadas e busca reverter ter a punição junto à FIFA. Já o Ludogorets sustenta que houve descumprimento contratual e pediu à entidade máxima do futebol que mantenha a restrição. Enquanto aguarda uma rescisão definitiva, o Botafogo segue tentando resolver a questão nos bastidores para evitar impactos no planejamento da temporada.
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7: O Internacional confirmou que o River Plate tem interesse na contratação de Rafael Borré, mas garantiu que ainda não recebeu nenhuma proposta oficial pelo atacante colombiano. A direção colorada reconhece a movimentação do clube argentino, porém afirma que, até o momento, não houve contato formal ou oferta para iniciar uma negociação. Borré tem contrato com o Inter até o fim de 2028 e segue nos planos do clube, apesar das especulações sobre um possível retorno ao River, onde viveu o melhor momento da carreira. O atacante perdeu espaço em parte da temporada, mas continua sendo visto como um jogador importante no elenco. Caso o River avance nas conversas, os argentinos precisarão apresentar uma proposta que atenda às exigências financeiras do Colorado para tirar o colombiano de Porto Alegre.
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7: A Argentina deve entrar com um time misto no confronto contra a Jordânia, no sábado 27 de junho, pela última rodada do Grupo J da Copa do Mundo. Já classificada para a fase mata-mata e com a liderança da chave garantida, a seleção comandada por Lionel Scaloni pretende poupar alguns titulares para evitar desgaste e possíveis lesões antes do início do mata-mata. Entre as novidades, o zagueiro Nicolás Otamendi deve assumir a vaga de Cristian Romero, que será preservado após sentir o joelho direito. Além disso, os laterais Gonzalo Montiel e Nicolás Tagliafico foram liberados pelo departamento médico e devem ganhar minutos para recuperar ritmo de jogo. Mesmo com a provável rotação, Lionel Messi pode ser utilizado por Scaloni, embora exista a possibilidade de atuar por menos tempo. A Argentina soma 2 vitórias em 2 jogos e enfrentará nas oitavas de final o segundo colocado do Grupo H.
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8: Fique ligado, voltamos já depois do intervalo.
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9: A Fórmula 1 desembarca neste fim de semana no Red Bull Ring, na Áustria, para a 8ª etapa da temporada 2026. O circuito de Spielberg, conhecido por suas longas retas e poucas curvas, promete uma disputa equilibrada entre as principais equipes do grid. Com previsão de calor acima dos 30 graus, as condições da pista podem ser decisivas para o desempenho dos carros e a estratégia das equipes. A Ferrari chega embalada após a evolução apresentada nas últimas corridas e pode contar com uma importante atualização em sua unidade de potência. A expectativa é que o novo motor reduza a diferença para a Mercedes, especialmente em um traçado que favorece velocidade e potência. A equipe italiana aparece como uma das favoritas para lutar pela vitória na Áustria. Já a Mercedes vive um momento de atenção. Apesar de seguir como uma das forças da temporada e ter um carro competitivo para as características do Red Bull Ring, a equipe busca deixar para trás problemas de confiabilidade que comprometeram resultados recentes. Enquanto isso, a Red Bull aposta no fator casa e na força de Max Verstappen, maior vencedor do GP da Áustria, para tentar surpreender as rivais diante de sua torcida.
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10: A Colômbia venceu o Congo por 1 a 0 pela segunda rodada do Grupo K da Copa do Mundo de 2026. A seleção colombiana dominou a maior parte da partida, criou diversas oportunidades e esbarrou na grande atuação do goleiro Lionel Mpasse, destaque da equipe africana. O gol da vitória saiu apenas aos 31 minutos do segundo tempo, quando Daniel Muñoz aproveitou uma desatenção da defesa adversária para balançar as redes. Com o resultado, a Colômbia chegou aos 6 pontos, manteve o 100% de aproveitamento e garantiu vaga antecipada na fase mata-mata da competição. Já o Congo permaneceu com 1 ponto e passou a depender de um bom resultado na última rodada contra o Uzbequistão para continuar sonhando com a classificação. A liderança do grupo será decidida no confronto entre Colômbia e Portugal.
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10: A Croácia venceu o Panamá por 1 a 0 pela segunda rodada do Grupo L da Copa do Mundo de 2026. Em um jogo equilibrado e com poucas chances claras, os croatas encontraram o gol da vitória aos 9 minutos do segundo tempo. O atacante Ante Budimir, que havia acabado de entrar em campo, aproveitou o cruzamento de Josip Stanisic e marcou de cabeça, garantindo o triunfo da equipe europeia. Com o resultado, a Croácia manteve viva a esperança de avançar para a fase mata-mata da competição. enquanto o Panamá foi eliminado após sofrer sua segunda derrota consecutiva no torneio. Apesar da pressão dos panamenhos nos minutos finais, a defesa croata conseguiu segurar a vantagem e conquistar 3 pontos fundamentais na luta pela classificação.
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10: Inglaterra e Gana empataram em 0-0 pela segunda rodada do Grupo L da Copa do Mundo de 2026. Apesar do favoritismo inglês, a seleção africana fez uma partida muito organizada defensivamente e conseguiu neutralizar as principais ações ofensivas dos adversários. O jogo foi equilibrado, com poucas oportunidades claras de gol e muita disputa no meio-campo. Com o empate, a Inglaterra chegou a 4 pontos e manteve a liderança provisória do grupo, enquanto Gana somou 4 pontos e seguiu firme na briga por uma vaga na fase mata-mata. A definição dos classificados ficou para a última rodada, quando os ingleses enfrentam o Panamá e os ganeses duelam contra a Croácia em confrontos decisivos pela classificação às oitavas de final.
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11: E o Brasil entrou em contagem regressiva e já entra no clima para receber a Copa do Mundo Feminina em 2027, a primeira na América do Sul, que terá a festa de abertura em exatamente 1 ano. O torneio vai ocorrer em 8 cidades sede: Brasília, São Paulo, Rio de Janeiro, Salvador, Belo Horizonte, Porto Alegre, Fortaleza e Recife, e reunirá 32 seleções. Aline Pellegrino, gerente de competições femininas da CBF, vê o Mundial como uma oportunidade também de mudança cultural, onde o futebol feminino poderá construir bases mais sólidas.
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11: E após assinar contrato com o Ravenna FC da Itália, Ronaldinho Gaúcho espera inspirar a geração mais jovem a perseguir seus sonhos, assim como ele fez ao longo de uma brilhante carreira de 17 anos. Vestido todo de branco, Ronaldinho posou com a nova camisa do Ravenna, que inicialmente estava colocada sobre o reluzente troféu da Bola de Ouro que ele conquistou em 2005, antes de autografar o uniforme ao lado do proprietário do clube, Ignazio Cipriani. Ao longo de todos esses anos, a amizade que temos com a família Cipriani e com todos os amigos fez com que essa oportunidade surgisse agora. Por isso, estou extremamente feliz e esperamos que tudo corra bem, disse Ronaldinho a Reuters sobre sua transferência para o clube italiano.
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11: E Pedrinho, presidente do Vasco, publicou uma carta na manhã do dia 24 após ser afastado do comando da SAF do clube. No documento, ele revela que a venda da SAF a Marcos Lamachia, enteado de Leila Pereira, estava prestes a ser anunciada e avalia que sabotaram o clube, ao dizer que há meses um grupo contrário à venda se articula na política do clube. Pedrinho foi afastado da SAF do Vasco em decisão da Justiça do Rio. A juíza frisa ainda que a venda do Vasco SAF terá de ter a concordância da 777 Carioca ou do juízo arbitral. Caso ela aconteça sem obedecer tais trâmites, não será válida por este juízo recuperacional.
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12: Com essas, a gente encerra mais uma edição do Central do Esporte. Na próxima, tem mais.
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16: tem empresa perdendo cliente por um motivo invisível. Promete rápido e resolve devagar. No momento da venda, tudo é urgente, tudo é prioridade, tudo é pode deixar. Mas depois que o cliente fecha, começa o silêncio. Demora para responder, demora para entregar, demora para dar retorno. E sabe o problema? O cliente não separa venda de pós-venda. Na cabeça dele, é tudo a mesma empresa. Muita gente acha que fidelização acontece no fechamento, mas normalmente ela acontece depois. É no pós-venda que o cliente decide se fez um bom negócio. E é aí que nasce a indicação. É ali que nasce a recompra, porque vender cria expectativa. Cumprir mantém relacionamento. E um detalhe importante, cliente frustrado fala, e fala muito. Só que cliente encantado também fala, e normalmente traz novos clientes junto. Empresas inteligentes entendem isso. O pós-venda não é custo, é marketing silencioso. Quem vende e desaparece ganha comissão. Quem acompanha constrói marca. Pense nisso e venda mais.
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1: Chegamos! 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
0: Décima posição.

0: oitava posição.
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0: Vai.
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5: Principal FM informa a hora certa.
6: 2h33.
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2: Super 10 pra você, que bom estar contigo. Vamos que vamos, esse é o Super 10.
1: Sexta posição.

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1: Primeira posição.

0: Que pena, encerramos mais uma edição, mas voltamos na próxima com mais Super 10. Beijos e até lá!
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2: 14 horas e 50 minutos. 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
3: Principal FM, informa a hora certa.
2: 14 horas e 51 minutos.
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7: 14 horas e 53 minutos.

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1: Web Rádio Principal FM, e a hora certa.
2: 14:57.
3: Rádio Web Principal e a temperatura.
2: 11 graus.
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0: 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E a hora certa.
1: 15 horas e 2 minutos.
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1: Tem empresa perdendo cliente por um motivo invisível. Promete rápido e resolve devagar. No momento da venda, tudo é urgente, tudo é prioridade, tudo é pode deixar. Mas depois que o cliente fecha, começa o silêncio. Demora para responder, demora para entregar, demora para dar retorno. E sabe o problema? O cliente não separa venda de pós-venda. Na cabeça dele, é tudo a mesma empresa. Muita gente acha que fidelização acontece no fechamento, mas normalmente ela acontece depois. É no pós-venda que o cliente decide se fez um bom negócio. E é aí que nasce a indicação. É ali que nasce a recompra. Porque vender cria expectativa. Cumprir mantém relacionamento. E um detalhe importante. Cliente frustrado fala. E fala muito. Só que cliente encantado também fala. E normalmente traz novos clientes junto. Empresas inteligentes entendem isso. O pós-venda não é custo. É marketing silencioso. Quem vende e desaparece, aparece, ganha comissão. Quem a acompanha, constrói marca. Pense nisso e venda mais.
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1: Principal FM informa a hora certa.
3: 3:17.

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2: 15 horas e 30 minutos.

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Com essa canção aqui que eu vou cantar, eu faço questão de cantar muitas vezes agora, porque ela ficou muito tempo assim, engasgada na garganta. É uma canção que eu fiz com o Vandré em 68, ela ficou censurada muito tempo, esse tempo todo. Finalmente ela foi desencantada por uma paraibana, né? E eu vou cantar agora para poder registrar assim, de outra forma. Mas essa canção assim, eu faço questão de cantar nesse sentido assim, porque esse tempo todinho eu pelejei para cantar. Várias vezes que eu fazia disco, toda vez eu botava na relação do disco para censura, e nunca era liberado, né? Finalmente foi e eu não consegui gravar. Agora eu vou conseguir gravar com vocês, tá? Vocês aí? Aliás, vocês podem até ajudar assim, nesse um vocalzinho bonitinho, velho. Né?

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1: Web Rádio Principal FM, e a hora certa.
2: 15:59.
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7: 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E a temperatura?
2: 12 graus.
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3: 16:00.
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3: Tem empresa perdendo cliente por um motivo invisível. Promete rápido e resolve devagar. No momento da venda, tudo é urgente, tudo é prioridade, tudo é pode deixar. Mas depois que o cliente fecha, começa o silêncio. Demora para responder, demora para entregar, demora para dar retorno. E sabe o problema? O cliente não separa venda de pós-venda. Na cabeça dele, é tudo a mesma empresa. Muita gente acha que fidelização acontece no fechamento, mas normalmente ela acontece depois. É no pós-venda que o cliente decide se fez um bom negócio. E é aí que nasce a indicação. É ali que nasce a recompra. Porque vender cria expectativa. Cumprir mantém relacionamento. E um detalhe importante. Cliente frustrado fala. E fala muito. Só que cliente encantado também fala. E normalmente traz novos clientes junto. Empresas inteligentes entendem isso. O pós-venda não é custo. É marketing silencioso. Quem vende e desaparece aparece, ganha comissão. Quem a acompanha, constrói marca. Pense nisso e venda mais.
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2: Principal FM informa a hora certa.
3: 4:19.

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0: Principal FM, informa a hora certa.
1: 16:30.
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0: Rádio Web Principal e a temperatura.
1: 11 graus.
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3: Web Rádio Principal FM e a hora certa.
1: 16:57.
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0: Web Rádio Principal FM e a hora certa.
1: 17:01.
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4: E aí, pessoal, beleza? Chegamos na edição especial de quinta-feira do Sertanejo Universitário. É um baladão recheado de músicas pra você curtir com a gente durante 2 horas. Tamo junto! Com a melhor sequência sertaneja.
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0: Obrigado, gente. Incrível.
1: Obrigado, meu parceiro.
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1: É, eu também tô curtindo com você essa linda canção aqui no Arena Sertaneja. Obrigado pela audiência, onde quer que você esteja aqui curtindo o nosso programa.
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3: Tem empresa perdendo cliente por um motivo invisível. Promete rápido e resolve devagar. No momento da venda, tudo é urgente, tudo é prioridade, tudo é pode deixar. Mas depois que o cliente fecha, começa o silêncio. Demora para responder, demora para entregar, demora para dar retorno. E sabe o problema? O cliente não separa venda de pós-venda. Na cabeça dele, é tudo a mesma empresa. Muita gente acha que fidelização acontece no fechamento, mas normalmente ela acontece depois. É no pós-venda que o cliente decide se fez um bom negócio. E é aí que nasce a indicação. É ali que nasce a recompra. Porque vender cria expectativa. Cumprir mantém relacionamento. E um detalhe importante. Cliente frustrado fala. E fala muito. Só que cliente encantado também fala. E normalmente traz novos clientes junto. Empresas inteligentes entendem isso. O pós-venda não é custo. É marketing silencioso. Quem vende e desaparece ganha comissão. Quem a acompanha, constrói marca. Pense nisso e venda mais.
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4: Principal FM informa a hora certa.
6: 5h22.
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1: É música sertaneja pra você curtir a beça todo dia. Gosta do programa? Compartilha pros seus amigos que todo dia tem o Arena Sertaneja aqui no seu dial com o Jonatas Gonçalves.
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4: Principal FM, informa a hora certa.
12: 17 horas e 40 minutos.
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7: Web Rádio Principal FM e a hora certa.
8: 18 horas em ponto.
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13: 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E a temperatura?
10: 9 graus.
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8: 18 horas e 1 minuto.
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15: Olá, meu amigo vinte, estamos juntos mais uma vez para este momento de oração no fim de tarde. Eu sou o Padre Ezequiel e quero convidar você agora a sintonizar com Deus, sintonizar com a vida. Deus está sempre a nos olhar e Ele quer nos abençoar, quer nos dar a sua graça. Elevemos o nosso coração a Ele, elevemos o nosso pensamento, rezemos juntos esta oração. A oração nos faz muito bem. O pensamento do dia é este: tenha cuidado em não magoar ninguém com suas ações nem com suas palavras. Aprenda a dizer não de tal forma que não melindre, não seja ríspido nem demonstre intolerância. Domine a sua irritabilidade. Meditemos a canção. Veja.

Vamos rezar juntos. O anjo do Senhor anunciou a Maria, e ela concebeu do Espírito Santo. Ave Maria, cheia de graça, o Senhor é convosco. Bendita sois vós entre as mulheres, e bendito é o fruto do vosso ventre, Jesus. Santa Maria, Mãe de Deus, rogai por nós, pecadores, agora e na hora da nossa morte. Amém. Eis aqui a escrava do Senhor, faça-se em mim segundo a vossa palavra. Ave Maria, cheia de graça, o Senhor é convosco, bendita sois vós entre as mulheres, e bendito é o fruto do vosso ventre, Jesus. Santa Maria, Mãe de Deus, rogai por nós, pecadores, agora e na hora de nossa morte. Amém. E o Verbo se fez carne e habitou entre nós. Ave Maria, cheia de graça, o Senhor é convosco, bendita sois vós entre as mulheres, e bendito é o fruto do vosso ventre, Jesus. Santa Maria, Mãe de Deus, rogai por nós, pecadores, agora e na hora de nossa morte. Amém. Rogai por nós, Santa Mãe de Deus, para que sejamos dignos das promessas de Cristo. Oremos. Derramai, ó Deus, a vossa graça em nossos corações, para que, conhecendo pela mensagem do anjo a encarnação do vosso Filho, cheguemos por sua paixão e cruz à glória da ressurreição. Por Cristo nosso Senhor. Amém.

0: Receba agora a bênção que Deus quer te dar. Por intercessão de Nossa Senhora, o Deus da vida, o Deus que nos cumula de bênçãos e de graças, que está sempre olhando para o nosso bem e para a nossa felicidade. Ele te abençoe e te guarde. Abençoe a tua família, os teus amigos, o teu trabalho, as tuas dificuldades também, angústias, irritações e preocupações. E te dê a paz. Deus te abençoe em nome do Pai, do Filho e do Espírito Santo. Amém.
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3: O sertanejo universitário, os clássicos e, claro, tudo aquilo do sertanejo rolando aqui na Arena na edição do programa de hoje. O programa continua.
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1: É, Fernando Sorocaba. Tô vivendo a história de uma delegada que tá perseguindo minha vida, rapaz. Não tá fácil, não.
2: Ei, delegado, essa gosta de investigar, né?
1: Investiga, mas a gente ama essas danadas, né? Fala sério. Vamos lá, canta aí, vai.
2: Delegada, será que eu sou motivo de investigação? Segue.

0: quero palmas pra João Neto e Frederico.
1: Neto e Frederico.
2: Valeu, galera.
3: Valeu, Fernando.
1: Obrigado, rapaziada. Vocês são demais. Obrigado a vocês.
2: Sucesso cada vez mais pra vocês. Parabéns, obrigado parabéns. A equipe toda aí.
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0: Obrigado!
1: Obrigado, gente.
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3: O melhor da música sertaneja, do jeito que você gosta, do seu artista predileto. Tem os lançamentos para você ficar por dentro das novidades e tem também o que foi sucesso em evidência ainda rolando por aqui no programa Arena Sertaneja.
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0: Relacionamento. E um detalhe importante: cliente frustrado fala e fala muito. Só que cliente encantado também fala e normalmente traz novos clientes junto. Empresas inteligentes entendem isso. O pós-venda não é custo, é marketing silencioso. Quem vende e desaparece ganha comissão. Quem acompanha constrói marca. Pense nisso e venda mais.
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1: 6:26.
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1: O melhor da música sertaneja passando aqui no programa Arena Sertaneja na edição de hoje. Tudo de bom pra você na audiência, onde quer que você esteja curtindo o nosso programa. Obrigado pelo carinho de sempre.
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2: Principal FM informa a hora certa.
3: 18 horas e 45 minutos.
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0: meu muito obrigado pra você que curtiu o nosso programa até agora. Foi um prazer fazer parte de mais um dia, viu? A gente se encontra agora amanhã, sexta-feira, neste mesmo horário, pra gente ficar assim, ó, 2 horas bem juntinhos aqui no rádio, com muita música e, claro, muitas fofocas do jeito que todo mundo gosta. Tchau, gente!
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2: Web Rádio Principal FM e a hora certa.
3: 19h04.
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8: 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E a temperatura?
5: 7 graus.
2: 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E a hora certa.
3: 19h05.
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12: 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Fala, turminha, hoje é quinta-feira e eu tô chegando aqui na sua rádio preferida com as 15 mais tocadas do dia. São as 15 melhores da nossa programação. Aumenta o volume aí, vem com a gente.
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0: 15.
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0: Tocadas aqui na sua rádio preferida. Muito bom estar com você, muito bom ter a sua sintonia aí, viu? Ó, vamos fazer um intervalinho aqui nas 15 mais pedidas? Daqui a pouquinho a gente tá de volta.
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0: Rapidinho o nosso intervalo, hein? Tamo de volta aqui na sua rádio com as 15 mais tocadas da programação. Vem comigo!

terminando a edição desta quinta-feira do nosso, das 15 mais tocadas, né? Da nossa programação. Um abraço pra todo mundo aí, tchau, tchau.

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1: Web Rádio Principal FM, e a hora certa.
2: 19:57.
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2: Web Rádio Principal FM e a hora certa.
3: 20 horas e 1 minuto.
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0: dançar. Lança mensagem pelo 997261521 pedindo sua música, confirmando também a sua audiência.
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0: Vamos até às 10 da noite nesta quinta-feira, 25 de junho de 2026. Nesta quinta-feira fria, né? Aqui, neste momento, 8 graus. Tem duas temperaturas aqui pra mim, uma de 8 graus e outra de 7 graus. Vamos com o Chiquito e o Bordoneio, tudo vem do campo.
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1: Tem empresa perdendo cliente por um motivo invisível. Promete rápido e resolve devagar. No momento da venda, tudo é urgente, tudo é prioridade, tudo é pode deixar. Mas depois que o cliente fecha, começa o silêncio. Demora para responder, demora para entregar, demora para dar retorno. E sabe o problema? O cliente não separa venda de pós-venda. Na cabeça dele, é tudo a mesma empresa. Muita gente acha que fidelização acontece no fechamento, mas normalmente ela acontece depois. É no pós-venda que o cliente decide se fez um bom negócio. E é aí que nasce a indicação. É ali que nasce a recompra. Porque vender cria expectativa. Cumprir mantém relacionamento. E um detalhe importante. Cliente frustrado fala. E fala muito. Só que cliente encantado também fala. E normalmente traz novos clientes junto. Empresas inteligentes entendem isso. O pós-venda não é custo. É marketing silencioso. Quem vende e desaparece, aparece, ganha comissão. Quem a acompanha, constrói marca. Pense nisso e venda mais.
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0: deixa a porta aberta.
1: É, muito bem, agora 8 horas 14 minutos, 8 e 14.
2: Eu fico
1: até as 10 horas da noite te fazendo companhia.
0: Na boca. Mas esses minutos...
1: Abraço quem está na live aqui do meu Facebook, quem está também no site, também no aplicativo da Rádio Web. Manda sua mensagem através do WhatsApp, é o 99726-1521. Você também pode mandar os comentários aqui no Facebook também. Minha mensagem também através do aplicativo.

0: Vou gostar de Paulinho, só por você, agora é 8h15.
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É muito bem, 8 horas 24 minutos, 8 e 24, programa Show da Noite até às 10 da noite, dia fazendo companhia nesta quinta-feira fria e 7 graus aqui pra mim.

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2: Principal FM, informa a hora certa!
6: 20 horas e 30 minutos.
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agora saiu, rapaz. Aumentei, não saiu o meu áudio aqui. Eu cubro com espumas. Fazendo sua mensagem pelo 99726-1521, pedindo sua música, confirmando também a sua audiência desta quinta-feira, 25 de junho de 2026. Nesta noite de quinta-feira. Você que está acompanhando no aplicativo, obrigado pela audiência. Você que está também pelo site da Rádio Web, vai ter a nova logo agora. Também tem a nova... novo template do site, novo visual do site também. As novidades aí pra você. Essa logo aqui continua também pra história, né? Essa logo aqui continua pra história, né? Um ano e pouco com essa logo antiga aqui. E era pra ser hoje, né? O lançamento da logo nova, mas foi já pra segunda-feira, porque eu troquei tudo. O visual do site ali ficou bacana. Foi desde segunda-feira já a divulgação do novo, da nova logo marca aí, né? E também da nova programação. Passar a programação de amanhã aqui pra você. Daqui a pouquinho, às 10 horas, tem o Love Music pra você curtir. É a programação nova, então, é Igreja no Rádio, da meia-noite às 4 da manhã. Hit Sertanejo, das 4 às 5. E agora tem dois programas, 4 às 5, Hit Sertanejo, e às 6, às 7 aí, né? Às 5, às 6, tem o Retro Hits, né? E às 6h10 aí tem o Jornal Café com Notícia. E às 6h45 tem o Piloto Automático, às 7 horas em ponto. Hoje consegui, né? O Adrenalina. Às 10 horas, Experiência de Deus. Morada Campeira, às 11 horas. O Padre Ezequiel entra no meio-dia. Depois tem o Morada Campeira, a segunda parte. E o Piloto Automático a partir das 13 horas. Então o Piloto Automático vai dar uma... dá umas duas de segunda a sábado. Então uma hora tem Piloto Automático. Na sexta-feira aqui, às 2 horas em 15 minutos, tem o Central do Esporte. A partir das 2h15 tem o Super 10. A partir das 4 horas hoje, não sei por qual motivo não deu certo o Samba e Pagode, espero que amanhã tenha. Então a partir das 15 horas o Samba e Pagode aí, né? É, das 2 às 4. Das 2 às 5, na verdade. E a partir das 5 horas tem o Arena Sertaneja, às 7 horas aí às 15 mais, e o show da noite normal, e às 22 horas aí o Love Music pra você. Então é essa programação. A programação de sábado tem o Viola Brasil, Viola Brasil.

0: era de segunda, era todo dia, na verdade, então seria, era pra ser das 4 às 7, só que não deu muito certo o Viola Brasil aqui. Então entrou às 4 às 7 aí no sábado e domingo. É, manhã total às 7 horas, hora extra a partir das 9 horas. Experiência de Deus, a partir das 11 horas, Caldeirão Musical. Piloto Automático às 13 horas aqui. Show da tarde às 2 horas. Tarde com Cristo a partir das 4 horas. A partir das 6 horas tem o Super Mais. A partir das 7 tem o Vozes do Sul. E a partir das 11, o Dance Revolution. Então essa nova programação. De domingo continua aqui a programação normal, né? Na verdade tem o Pastoral da Criança, então, que estreou domingo passado. É, a partir das 7 horas da manhã até 7h15 tem o Pastoral da Criança. O que mudou foi isto, né? E o que mudou também foi o Viola Brasil. Agora é só de sábado e domingo, a partir das 4 horas da manhã, tem o Viola Brasil, tá bom? É, vamos com Elze Mariano, Castigo, e pra lá de Bagdá, agora 8h36.
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0: Muito bom, muito bom.
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5: É, voltamos. 8h44. Vai mandando sua mensagem pelo 99726-1521, pedindo sua música, confirmando também a sua audiência desta quinta-feira, 25 de junho de 2026.

Manda sua mensagem pelo 9. Manda sua mensagem pelo 99026-1521, pedindo sua música ou confirmando também a sua audiência. Também pode, se que tem interesse, você pode divulgar na rádio web, mandando aí as suas ideias. Do mesmo número, é o 99726-1521. Pode fazer parte da rádio web principal. Você é comerciante da Lapa e toda a região.

0: Vamos com Mato Grosso e Matias, quando o amor se transforma em poesia, agora 8h46. É a música bonita para essa noite de quinta-feira, 25 de junho.
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0: Quando o amor se transforma em poesia.

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8h51. Vamos até às 10 horas te fazendo companhia. Vem mandando sua mensagem pelo 99726-1521, pedindo sua música ou confirmando também a sua audiência desta quinta-feira, 25 de junho de 2026. Você me dá um... Quem está ouvindo a Rádio Web pela primeira vez, seja bem-vindo, seja bem-vinda. Manda sua mensagem, seu pedido musical. Você comércio, centro e local aí na cidade da Lapa, também manda sua mensagem aí pelo 99726-1521, mandando as suas ideias. Você que tem interesse em fazer parte da Rádio Web, venha fazer parte aqui da Rádio Web Principal FM da Lapa. Faz um ano que está no ar já. Você que não conhece, venha conhecer. Acesse o site da Rádio Web, também estamos também no Rádios Net, Rádios de internet, também os agregadores, estamos também lá. Você pode ouvir por lá também. Também abaixar nosso aplicativo pelo Play Store e Google, pelo Google Play, né? Desejo te amar, incendeia meu peito, não consigo esperar. iOS também.

É, a partir das 6 horas tem Love Music pra você curtir, você que gosta de músicas, música romântica. A partir das 10 horas aí tem Love Music na programação até a meia-noite. A partir da meia-noite tem Rádio Imaculada. Vamos com Luiz Ricardo, Namorada. Agora é 8h54. Oito e cinquenta e quatro, Luiz Ricardo, Namorada.

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1: 7 graus.
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4: 20h57.
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6: 8h58.
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6: Olha sua mensagem pelo 99726-1521, participando da programação, o programa Show da Noite, nessa quinta-feira, 25 de junho de 2026. Você que não conhece a Rádio Web, seja bem-vindo, seja bem-vinda. Acesse o site da Rádio Web Principal FM.com.br. Acesse o site, conheça o site da Rádio Web, ouça a nossa programação e participe também. Participe também da nossa enquete. O que você achou do novo site? Abaixe também o aplicativo Google Play. iOS também. Essa semana vai ter atualização no aplicativo também, né? Vamos com o Fernando Abreu, já que tá aqui, tá muito frio. Vamos com Rio 40 graus, lá também deve tá frio, né? Mas vamos esquentar, Rio 40 graus, agora 8h59.